com todos que nos ouvem em nossas casas, onde quer que cada um esteja escutando também através da Rádio Maria de Nazaré. Cada um também pode colocar sua intenção para juntos rezarmos e colocarmos aqui no altar do Senhor. Pelo descanso eterno de Osvaldo Fracasso, pela alma de Amorim Lopes dos Santos, Maurício Arias, Miguel dos Santos, Isaltina dos Santos, Irineu Arias, Nancy Arias. Rezemos também pelo descanso eterno das almas do purgatório, 9 meses do descanso eterno de Walter Alencar de Souza, 1 ano e 4 meses de descanso eterno de José Pereira de Araújo. E rezemos em especial nesta celebração da Eucaristia pelo 7º dia de falecimento de Cecília Dalpissol. Iniciando, reconhecemos sermos pecadores, peçamos perdão cantando.

0: Deus Pai misericordioso, tenha compaixão de nós, perdoe os nossos pecados e nos conduz à vida eterna. Oremos. Ó Deus, olhai com bondade os que redimistes e adotastes como filhos e filhas, e concedei aos que creem em Cristo a verdadeira liberdade e a herança eterna. Por nosso Senhor Jesus Cristo, vosso Filho, que é Deus e convosco vive e reina na unidade do Espírito Santo por todos os séculos dos séculos.
1: Amém.
0: E podemos nos sentar para a liturgia da palavra.
2: Leitura da primeira carta de São Paulo aos Coríntios. Irmãos, é voz geral que está acontecendo entre vós um caso de imoralidade, e de imoralidade tal, que nem entre os pagãos costuma acontecer. Um dentre vós está convivendo com a própria madrasta. No entanto, estáis inchados de orgulho, ao invés de vestistes de luto, a fim de que fosse tirado do meio de vós aquele que assim procede. Pois bem, embora ausente de corpo, mas presente em espírito, eu julguei como se estivesse aí entre vós, esse tal que tem procedido assim. Em nome do Senhor Jesus, estando vós e eu espiritualmente reunidos com o poder do Senhor nosso Jesus, entregamos tal homem a Satanás para a ruína da carne, a fim de que o Espírito seja salvo no dia do Senhor. Vós vos gloriais sem razão, acaso ignorais que um pouco de fermento leveda a mesa total? Lançai fora o fermento velho, para que sejais uma massa nova, já que deveis ser sem fermento, pois o nosso Cordeiro Pascal, Cristo, está imolado. Assim, celebremos a festa, não com velho fermento, nem com o fermento de maldade ou de perversidade, mas com os pães ázimos de pureza e de verdade. Palavras do Senhor.

0: Em resposta ao salmo, respondemos: na vossa justiça, guiai-me, Senhor.
1: Na vossa justiça, guiai-me, Senhor.
0: Não sois o Deus a quem agrade a iniquidade. Não pode o mal morar convosco, nem os ímpios poderão permanecer perante os vossos olhos.
1: Na vossa justiça, guiai-nos, Senhor.
0: Detestai o que pratica iniquidade e destruí os mentirosos. O Senhor abominais os sanguinários, o perverso e o enganador.
1: Na vossa justiça, guiai-nos, Senhor.
0: Mas exulte de alegria todo aquele que em vós se refugia. Sobre a vossa proteção, regozijem os que amam o vosso nome.
1: Na vossa justiça, guiai-me, Senhor.

0: Senhor esteja convosco.
1: Ele está no meio de nós.
0: Proclamação do Evangelho de Jesus Cristo segundo Lucas.
1: Glória a vós, Senhor.
0: Aconteceu num dia de sábado que Jesus entrou na sinagoga e começou a ensinar. Aí havia um homem cuja mão direita era seca. Os mestres da lei e os fariseus o observavam para verem se Jesus iria curá-lo em dia de sábado e assim encontrarem motivo para acusá-lo. Jesus, porém, conhecendo seus pensamentos, disse ao homem da mão seca: levanta-te e fica aqui no meio. Ele se levantou e ficou de pé. Disse-lhes Jesus: eu vos pergunto, o que é permitido fazer no sábado, o bem ou o mal? Salvar uma vida ou deixar que se perca? Então Jesus olhou para todos os que estavam ao seu redor e disse ao homem: estenda a tua mão. O homem assim o fez e sua mão ficou curada. Eles ficaram com muita raiva e começaram a discutir entre si sobre o que poderiam fazer contra Jesus. Palavra da salvação.
1: Glória a vós, Senhor.
0: Obrigado, Padre Jefferson, pela oportunidade de a mim concedida a falar dessa palavra. As leituras de hoje nos fazem um convite muito bonito, né? Não deixai o nosso coração endurecer diante da dor do outro. Quantas pessoas às vezes está sofrendo e às vezes a gente passa do lado e não conseguimos, né, dar a mão, né? São Paulo nos lembra que precisamos tirar da nossa vida aquilo que nos afasta de Deus. O que que nós precisamos tirar da nossa vida que afasta de Deus? Fica a pergunta, né? Cada um deve saber aquilo que ele tem que tirar da sua vida para aproximar mais de Deus. Tem o orgulho, né? A falta de paciência, o egoísmo, né? A maldade, a falta de amor. Porque quando a gente passa do lado do irmão necessitado e não ergamos, não estendamos nossa mão, é falta de amor no nosso coração. E isso nos afasta de Deus. Essa falta de amor, esse orgulho, essa maldade afasta-nos de Deus. Então, se nós tirar esses empecilhos aí, né, é como a leitura fala, é tirar um fermento velho e colocar um fermento novo na massa. Vocês mulheres que fazem bolo e pão, né, sabe, para renovar, eu sei fazer aquilo, renovar o fermento, reformar, né? Se ficar aquele fermento velho, você tem que trocar, colocar a batatinha, eu sei aquilo lá, eu sei fazer, minha mãe ensinou, né? Então é a mesma coisa, nós tirando essas coisas más, nós estamos tirando o fermento velho, colocando fermento novo na massa. A massa é o nosso coração, né? No caso aqui. Para que nossa vida seja renovada. Aí sim, a nossa vida vai ser renovada, porque vamos aproximar de Jesus, né? Muita gente procura a paz, né? Não é que mais nós pede nos dias de hoje? Jesus, eu quero paz. Jesus, está difícil. Mas às vezes nós buscamos a paz nas coisas erradas. Às vezes buscamos a paz, a tranquilidade, trabalhamos, nós pensamos assim: ah, quando a minha conta estiver bem grande, eu vou ter paz. Quando minha casa, né, eu reformar ela, ficar bem bonita, aí sim. Não, ilusão. Claro, precisamos sim trabalhar, precisamos de ter nosso lugar, de dar nossa dignidade para nossa família. Mas a verdadeira paz, nós só encontramos quando nós tiramos esse fermento velho, que é o orgulho, que é a preguiça de ir na igreja, que é a maldade, que é a fofoca, porque muitas vezes gostamos de fofocar um pouco, né? Às vezes até o outro que está fazendo o bem, você critica. Às vezes a gente critica, nós somos tendentes ao mal. Ah, aquele fulano não sai da igreja. Ah, aquele fulano está virando beato. Ah, aquele diácono, Deus o livre. E você? Né? A pessoa que fala isso. Não estou falando de vocês, não. E a pessoa que fala isso? O que que ela está sendo para Deus? O que que ela está sendo de melhor de uma pessoa que vem na igreja, que serve a igreja? Mas nós somos inclinados a esse defeito de dizer o mal, e nós precisamos corrigir, tirar essa massa velha, colocar fermento novo, porque é nos corrigir. Assim nós estamos corrigindo, estamos vigiando, para que o dia que o Senhor nos chamar, nós estamos indo com o coração renovado, e vamos encontrar a coroa, né, da vitória. No Evangelho, Jesus encontra um homem de mão paralisada. Mesmo sabendo que ele ia ser criticado, porque era um dia de sábado, e naquele tempo, não podia fazer nada no sábado. E os do contra, de olho, quero ver o que que ele vai fazer com esse homem da mão seca hoje. E Jesus, que conhece tudo, conhece nossos pensamentos, não adianta nós pensar que vamos fazer coisas escondidas, jogar debaixo do tapete que vai ficar escondido, que para Jesus não tem disso não. Ele sabe, até a folha que cai de uma árvore, ele sabe a hora, ele sabe que tempo que vai cair. Ele sabe de tudo. Então cuidado, cuidado, que podemos enganar aqui os seres humanos aqui na terra, mas a Jesus não, né? Então Jesus, sabendo dos pensamentos deles, aí ele fez a pergunta: o que é lícito? O que é mais prático? Fazer o bem ou o mal? Aí quebrou, né, aquela ideia que eles tinham. O que que é permitido fazer no sábado, o bem ou o mal? Aí quebrou as pernas dos fariseus, daquele povo que estava ali esperando um erro dele. Então é lícito, é melhor fazermos o bem. Claro, né, o mal não é dia nenhum, é dia de fazer o mal. E aí Jesus, né, a Evangelho falou que ele curou aquela mão daquele homem, né? Então, o amor não pode esperar. Se você é uma pessoa que ama, não espera para ser bom amanhã, não espera para o depois. Depois eu vou na igreja, depois eu ajudo, depois eu perdoo, depois eu vou confessar. Porque Jesus não esperou, mesmo diante daquele momento que ele ia ser criticado, ele não hesitou, ele não deixou para depois. Nós também não podemos deixar para depois, porque amanhã pode ser tarde, o amanhã não nos pertence. Nessa missa aqui hoje, missa da esperança, talvez existam pessoas aqui com o coração ferido, cansado, né? Desanimado, paralisado também, como aquele homem da mão seca, paralisado de tanta tristeza no seu coração. Jesus nos diz hoje: estenda a sua mão, confia em mim. Então a nossa alegria, a nossa felicidade, a nossa paz está em Jesus. Sem Ele nós podemos ter tudo: conta gorda, casa bonita, pasto cheio de boi, mas sem Jesus, esse sempre vai ter um vazio. E esse vazio só se preenche com estando do lado de Jesus. Que ninguém saia daqui hoje, dessa missa da esperança, né? Sem esperança no seu coração, sem esse fermento novo. Porque onde existe o fermento novo, existe amor. E onde existe amor, existe Deus. E onde Deus está, sempre existe um recomeço. Por mais dificuldades que temos na vida, com Deus teremos um novo recomeço. Que essa celebração de hoje, esse Evangelho, nos renove, renove em nós a esperança e console nossos corações feridos. Louvado seja nosso Senhor Jesus Cristo.
2: Para sempre, sempre seja louvado. Livre, apresentemos a Deus nossas preces. Após cada invocação, vamos dizer: Senhor da vida, escutai nossa oração.
3: Senhor da vida, escutai a nossa oração.
4: Para que a Igreja, a exemplo de Jesus, saiba colocar a pessoa humana no centro, promovendo sempre a misericórdia, peçamos ao Senhor.
3: Senhor da vida, escutai a nossa oração.
4: Para que o Brasil, celebrando o dia de sua independência, cresça em justiça, solidariedade e cuidado com os mais frágeis e necessitados, buscando o bem comum, peçamos ao Senhor.
3: Senhor da vida, escutai a nossa oração.
4: Para que todos nós, curados pelo olhar misericordioso de Cristo, tenhamos coragem de estender as mãos para fazer o bem sempre e em todos os lugares, peçamos ao Senhor.
3: Senhor da vida, escutai a nossa oração.
2: Glória ao Pai, ao Filho e ao Espírito Santo,
3: como era no princípio, agora e sempre. Amém.
2: Podemos nos sentar para o canto de preparação das oferendas.

0: Irmãos e irmãs, para que o nosso sacrifício seja aceito por Deus Pai Todo-Poderoso.
1: Receba, ó Senhor, por tuas mãos esse sacrifício, para a glória do seu nome, para o nosso bem e de toda a Santa Igreja.
0: Ó Senhor, fonte da verdadeira piedade e da paz, concedei que vos honremos dignamente nesta celebração pela fiel participação nos sagrados mistérios. Sejam reforçados os laços que nos unem. Por Cristo nosso Senhor.
1: Amém.
0: O Senhor esteja convosco.
1: Ele está no meio de nós.
0: Corações ao alto.
1: O nosso coração está em Deus.
0: Demos graças ao Senhor que é nosso Deus.
1: É o nosso dever e a nossa salvação.
0: Na verdade, é digno e justo, é nosso dever e salvação dar-vos graças sempre em todo lugar, Senhor Pai Santo. Por seu mistério pascal, ele realizou a obra admirável de nos chamar do pecado e da escravidão da morte à glória, de sermos agora raça escolhida, sacerdócio régio, nação santa e povo que vos pertence. Por isso, com os anjos e arcanjos, os tronos e dominações e todos os coros celestes, entoamos o hino da vossa glória, juntos cantando.

0: Na verdade, ó Pai, vós sois santo e fonte de toda santidade. Santificai, pois, estes dons, derramando sobre eles o vosso Espírito, a fim de que se tornem para nós o corpo e o sangue de nosso Senhor Jesus Cristo.
1: Enviai o vosso Espírito Santo.
0: Estando para ser entregue e abraçando livremente a paixão, Jesus tomou o pão, pronunciou a bênção de ação de graças, partiu e deu a seus discípulos, dizendo: Tomai todos e comei, isto é o meu corpo que será entregue por vós. Do mesmo modo, ao fim da ceia, ele tomou o cálice em suas mãos, deu graças novamente e o entregou a seus discípulos, dizendo: Tomai todos e bebei, este é o cálice do meu sangue, o sangue da nova e eterna aliança, que será derramado por vós e por todos para a remissão dos pecados. Fazei isto em memória de mim.

0: Mistério da fé.
1: Anunciamos, Senhor, a vossa morte e proclamamos a vossa ressurreição. Vinde, Senhor Jesus.
0: Celebrando, pois, o memorial da morte e ressurreição do vosso Filho, nós vos oferecemos, ó Pai, o pão da vida e o cálice da salvação. E vos agradecemos porque nos tornastes dignos de estar aqui na vossa presença e vos servir.
1: Aceitai, ó Senhor, a nossa oferta.
0: Suplicantes vos pedimos que, participando do corpo e sangue de Cristo, sejamos reunidos pelo Espírito Santo num só corpo.
1: O Espírito nos una num só corpo.
0: Lembrai-vos, ó Pai, da vossa Igreja que se faz presente pelo mundo inteiro, que ela cresça na caridade em comunhão com o Papa Leão, com nosso Bispo Dom Neri, com os bispos do mundo inteiro, presbíteros, diáconos e todos os ministros do vosso povo.
1: Lembrai-vos, ó Pai, da vossa Igreja.
0: Lembrai-vos na vossa misericórdia de Cecília, pelo sétimo dia de seu falecimento, e todos os nossos irmãos que adormeceram na esperança da ressurreição, e os que partiram desta vida, acolhei-os junto a vós na luz da vossa face.
1: Concedei-lhes, ó Senhor, a luz eterna.
0: Enfim, nós vos pedimos, tende piedade de todos nós, e dai-nos participar da vida eterna, com a Virgem Maria, Mãe de Deus, São José, seu esposo, os apóstolos e todos os santos que neste mundo viveram na vossa amizade, a fim de vos louvarmos e glorificarmos por Jesus Cristo, o vosso Filho. Por Cristo, com Cristo e em Cristo, a vós, Deus Pai Todo-Poderoso, na unidade do Espírito Santo, toda honra e toda glória.

como filhos e filhas do Deus da paz, rezemos com a oração que Jesus... Como filhos e filhas do Deus da paz,

0: tentação, mas livrai-nos do mal. Amém.
1: Livrai-nos de todos os males, ó Pai, e dai-nos hoje a vossa paz. Ajudados pela vossa misericórdia, sejamos sempre livres do pecado e protegidos de todos os perigos, enquanto vivendo a esperança, aguardamos a vinda do Cristo Salvador.
0: Vosso é o reino, poder e a glória para sempre.
1: Senhor Jesus Cristo, dissestes aos vossos apóstolos: eu vos deixo a paz, eu vos dou a minha paz. Não olhei os vossos pecados, mas a fé que anima a vossa igreja. Dai-lhes, segundo o vosso desejo, a paz e a unidade. Vós que sois Deus, com o Pai e o Espírito Santo.
0: Amém.
1: A paz do Senhor esteja sempre convosco.
0: O amor de Cristo nos uniu.
2: Cordeiro de Deus,
0: que tirais o pecado do mundo, tende piedade de nós. Cordeiro de Deus, que tirais o pecado do mundo, tende piedade de nós. Cordeiro de Deus, que tirais o pecado do mundo, dai-nos a paz.
1: Felizes os convidados para a ceia do Senhor. Eis o Cordeiro de Deus, que tira o pecado do mundo.
0: Senhor, eu não sou digno que entreis em minha morada, mas dizei uma palavra, sereis salvo.

0: Senhor, que alimentais e fortaleceis vossos fiéis com o pão da palavra e da Eucaristia, concedei-nos desfrutar de tal modo destes dons do vosso amado Filho, que mereçamos para sempre viver em comunhão com Ele. Por Cristo nosso Senhor. Amém. Então, na próxima quarta-feira, às 19h30, todos estão convidados a convite do nosso bispo, com a missa que teremos na catedral às 19h30, onde estará todos os bispos do Mato Grosso reunidos aqui em Juína, e por isso teremos essa missa solene em comunhão com toda a igreja do Mato Grosso na Catedral Sagrado Coração, na quarta-feira às 19h30. Então, todos que puderem participar deste momento para nos fortalecermos em nossa caminhada de fé como igreja, então estejam todos convidados na quarta-feira às 19h30, lá na Catedral Sagrado Coração de Jesus. Ave Maria,
1: cheia de graça, o Senhor é convosco. Bendita sois vós entre as mulheres, e bendito é o fruto do vosso ventre, Jesus. Santa Maria, Mãe de Deus,
2: rogai por nós, pecadores,
1: agora e na hora de nossa morte.
0: O Senhor esteja convosco.
2: Ele está no meio de nós.
0: Desça sobre cada um de vós e permaneça em vossos corações a bênção e a proteção de Deus Todo-Poderoso, Pai, Filho e Espírito Santo.
3: Irmãos e irmãs, glorificamos a Deus com nossa vida. Ide em paz. Tenha todos uma boa semana. E que Jesus vos acompanhe.
2: Graças a Deus.
4: Alô, meu Deus.

cantores. Esses cantos terminam uma estrofe aqui no final, quebra o cara.

Muito bem, 20 horas e 56 minutos agora, 20 horas e 56 minutos e a gente segue com o programa Embalos da Noite. Acabamos de acompanhar a Santa Missa, uns segundinhos ficou fora do ar, agora tudo certo. A gente segue levando para você agora Eduardo Costa, já atendo também a Marita, que está aguardando antes da missa, já mandou um áudio, já volto para atender ela. Enquanto isso, Eduardo Costa canta para gente, Deus é Caipira. Música.

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18: A Hora do Consumidor chegando nesta segunda-feira, 7 de setembro de 2026. Por aqui é o Kleber Salles e vamos esclarecendo as dúvidas mesmo no feriadão, né? Nosso ouvinte Renato, de Vitória, no Espírito Santo, tem uma dívida com uma empresa e ele diz que está atrasado aí com a dívida, né? Eles começaram a ligar para os parentes cobrando a dívida. Isso pode? Ele pergunta. Olha, Renato, a empresa pode cobrar uma dívida existente, mas não pode expor o consumidor a situações constrangedoras ou ameaças, viu? O artigo 42 do Código de Defesa do Consumidor determina que na cobrança de débitos, o consumidor inadimplente não pode ser exposto ao ridículo nem submetido a constrangimento ou ameaça, viu? Se as cobranças estiverem ultrapassando esses limites, registre os contatos e procure o PROCON, tá bom, meu amigo? Obrigado aí pela sua participação dentro do quadro A Hora do Consumidor. Eu sou Kleber Salles e volto daqui a pouco, hein?
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0: Muito bem, 21 horas e 10 minutos, agora 21 e 10, e a gente atende a Marita. Boa noite, Marita.
1: Se desse esse aplicativo, a gente sai de Juína, mas a Juína não sai da gente.
0: Boa Muito demais, bem, valeu.
1: Boa noite, Cidete.
0: Boa noite.
1: Ô, Cidete, tudo bem por aí, Cidete? Eu quero que você toque aquela música Já Comprei Passagem. Essa música mexe com o coração.
0: Certo.
1: Manda para todos que estão na sintonia, porque eu já comprei passagem, Cidete.
0: Eita, muito bem.
1: Tô chegando.
0: Valeu,
1: Deus
0: valeu.
1: Quiser, Cidete.
0: Grande abraço.
1: Manda pra todos que estão na sintonia. Se você gostava, para você também.
0: Valeu, obrigada. E obrigada por esperar, viu? A gente tinha aí a missa, né, para transmitir. E a hora que chegou o seu áudio, né, já estava em cima da hora para a gente começar a Santa Missa. Então, tivemos que colocar a missa e depois atendê-la, viu? Obrigada por esperar. A gente vai seguindo com o programa Embalos da Noite. E antes de trazer a música aí da nossa querida ouvinte Marita, eu quero falar em nome da transportadora Graef, que está com a gente em mais uma edição do programa Embalos da Noite, nesta segunda-feira, né, hoje... Feriadão, tá acabando, né, gente? 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
0: 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Vamos de música, enquanto eu vou providenciando a música da Marita e também já atendo aqui a Ana Maria da Fazenda Londrina, ela já está digitando aqui a pouquinho, vamos ver qual música que ela está solicitando. Eu trago Rick Renner, Viola Diz Pra Ela.

Em Juína, 21 horas e 25 minutos, e eu vou embora. Está chegando o Padre Reginaldo Manzotti com mais uma edição do programa. E a gente deixa aqui o nosso abraço carinhoso. Grande abraço a você que esteve conosco até o presente momento. Você que esteve aí acompanhando a nossa programação, acompanhou a Santa Missa. A nossa gratidão, um bom restante de feriado para quem já está se recolhendo, né, para o descanso. Bom descanso, uma noite cheia de paz, serenidade, e que amanhã você possa estar aí bastante disposto, motivado para mais uma missão a cumprir com a graça de Deus. Obrigada a todos, aos apoiadores culturais e aos sócios do Clube da Evangelização. Como eu disse, amanhã teremos uma programação especial aqui no programa por nós estarmos envolvidos em prepararmos a Santa Missa, os ensaios de canto para a missa de quarta-feira na Catedral, tá bom? Teremos aí a presença dos bispos do Regional Oeste 2 a partir das 19h30. Você não vai perder, né? 19h30 na Paróquia Sagrado Coração de Jesus. Um beijo no coração, tchau, tchau e até ao próximo programa.

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13: A Hora do Consumidor chegando nesta segunda-feira, agora com a dúvida da nossa ouvinte Vera de Natal, no Rio Grande do Norte. Ela está pagando uma dívida, né? Mas a empresa continua ligando várias vezes por dia para cobrar. E ela pergunta se existe limite para isso, né? Olha, Vera, a cobrança de uma dívida não dá ao fornecedor o direito de constranger o consumidor, viu? O artigo 42 do CDC protege justamente contra cobranças abusivas, viu? Guarde, portanto, né, os registros das ligações, mensagens e protocolos. Se a empresa estiver insistindo de forma excessiva ou ameaçadora, você pode procurar os órgãos de defesa do consumidor, tá bom, minha amiga? Obrigado pela sua participação. Eu sou Kleber Salles e este foi o nosso quadro A Hora do Consumidor.
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0: desafio, principalmente se tiver um acompanhamento mais interessante do lado. Por isso, a dica é começar as refeições pela salada, pois além de conter a maioria dos nutrientes necessários, ela ajuda a controlar o apetite. Assim, ao terminar de comer a salada, você já estará mais saciado e naturalmente irá reduzir a quantidade de alimentos que consome.
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5: 9:36. 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

Louvado seja nosso Senhor Jesus Cristo, para sempre seja louvado, queridos filhos e filhas. Como é que foi seu final de semana? Como é que está sendo o seu feriado hoje, dia 7 de setembro, dia da independência do Brasil? Espero que você tenha tido ontem um domingo abençoado, certamente com a missa. Semana com a missa é semana com a graça de Deus. Filhos queridos, repito, nós estamos hoje no feriado Independência do Brasil. Estamos no quarto dia da novena da exaltação da Santa Cruz. Na cruz bendita, eu coloco as minhas intenções. As minhas já estão lá. E as suas? E você, fez há pouco a quaresma de São Miguel? Lembrando que depois do programa, se você não fez, poderá fazê-lo no YouTube Padre Manzotti, é uma continuidade. Saúdo a todos a partir da Rádio Evangelizar, de onde tudo começa. As rádios irmãs cujos nomes cito neste momento. Saúdo a você pela TV Evangelizar, sinal digital em todo o país, em várias cidades, canal aberto. Pelo YouTube, Padre Manzotti Oficial. Isso mesmo, Padre Manzotti Oficial, Quaresma de São Miguel está lá. Aplicativo da Associação Evangelizar é preciso e todas as plataformas digitais. Seja bem-vindo, eu quero ser um templo vivo, vem Espírito Santo sobre nós. A minha casa é também tua casa, em nome do Pai, do Filho e do Espírito Santo. Amém. Aconteceu, num dia de sábado, que Jesus entrou na sinagoga e começou a ensinar. Aí, havia um homem cuja mão direita era

0: seca. Os mestres da lei e os fariseus o observavam. Ao ver que Jesus ia curá-lo em dia de sábado e assim encontrarem motivo para acusá-lo. Jesus, porém, conhecendo seus pensamentos, disse ao homem de mão seca: levanta-te, fica aqui no meio. Ele se levantou e ficou de pé. Disse-lhe Jesus: eu vos pergunto, o que é permitido fazer no sábado? O bem ou o mal? Salvar uma vida ou deixá-la que se perca? Então Jesus olhou para todos os que estavam ao seu redor e disse ao homem: estende a tua mão. O homem ficou, assim o fez, e sua mão ficou curada. Eles ficaram com muita raiva e começaram a discutir entre si sobre o que poderiam fazer contra Jesus. Dentro da sinagoga havia um homem de mão ressequida. Era sábado. Não se podia fazer muitas coisas. Mas Jesus questiona: fazer o bem ou fazer o mal? Curar ou não? E Jesus disse: vem para o meio, sai das laterais, sai da periferia, vem para o meio. Não há motivo para que você viva de forma estigmatizada, de forma preconceituosa. Quer libertar e curar. Eu quero curá-lo. E olhou para todos e disse: estende a tua mão. Hoje, qual é a cura que você quer pedir ao Senhor? Qual é a cura que você quer pedir ao Divino Mestre hoje? Você que me acompanha sempre, mas hoje você está acompanhando porque é feriado, está em casa, ligou o rádio, estava passando pelos canais de televisão e de repente se deu conta com este programa. Então hoje é um dia especial para você, para mim, para todos nós. Senhor, com humildade, mas com profunda confiança, nas minhas lutas pessoais, e todos nós as temos, eu vou repetir, existem lutas que os outros sabem que estamos travando, pessoas que às vezes estão doentes e as doenças são expostas, mas às vezes há doenças interiores, sentimentos ruins, pensamentos ruins, lutas que se você falar, os outros vão falar: isso aí é frescura. Infelizmente, a falta de empatia. Então eu convido você a abrir seu coração e dizer: Senhor, hoje eu te peço essa graça. Senhor, hoje eu te peço essa bênção. Senhor, hoje eu te peço essa cura. Abra teu coração, abra teu coração e diga ao Senhor a cura que você quer pedir a Deus. Nós estamos em plena novena da Cruz Bendita. Eu dizia que 3 papeizinhos eu coloquei na Cruz Redentora. Uma, eu partilho com você sobre a terra prometida, o início das obras e tudo o que está segurando esse progresso, esse processo, essa evolução. 2 são particulares. Quais são as suas? Eu tomo posse da graça, Senhor. Não porque eu mereço, mas por teu amor. Escuta, Senhor, o meu clamor, atenda, Senhor, o meu pedido. Escute, Senhor, o meu clamor, atenda, Senhor, o meu pedido. E quero colocar aqueles que estão numa luta contra o câncer, aqueles que estão numa luta fazendo hemodiálise, aqueles que estão nos hospitais, nas enfermarias. Muitos estão vivendo feriado, mas outros estão limitados a uma cama. Muitos estão limitados a uma enfermidade que há tempo se manifesta. Quero rezar por aqueles que estão com depressão, rezar por aqueles que estão angustiados, rezar por aqueles que estão abatidos, rezar por aqueles que mais estão necessitados de graças e bênçãos, Senhor. Senhor Deus, escute o clamor do teu povo. Nós te colocamos, Senhor, a independência do Brasil. Daqui a pouco nós vamos rezar, fazer uma oração pelo Brasil, colocando Nossa Senhora como a grande intercessora ainda neste programa, logo depois do intervalo. E eu convido você a rezar comigo, porque podíamos dizer, gente, o Brasil está precisando do quê? De oração. Dessa intervenção de Deus na vida das pessoas, das nossas autoridades e de modo geral neste ano eleitoral. Deus de misericórdia e de bondade, olhai por aqueles que mais precisam. Mas aqueles que estão em casa, aqueles que estão no trabalho, aqueles que estão dirigindo, aqueles que estão neste momento necessitados, com uma graça urgente, uma graça necessária. Nós só começamos o programa, eu vou para o intervalo e eu volto. E eu digo, eu já volto rezando pelo Brasil, volte comigo. E lembrando que nós estamos no quarto dia da novena da Exaltação da Cruz de Jesus. Voltamos já.
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19: Sexta-feira, dia 4 de setembro de 2026, está entrando no ar o nosso Repórter Destaque. Eu sou Kleber Salles e a partir de agora você vai ficar muito bem informado as notícias do Brasil e do mundo no seu rádio. Infecções respiratórias graves, como casos severos de Covid-19 ou gripe, podem deixar efeitos duradouros no organismo. Pesquisas recentes indicam que esses episódios podem aumentar o risco de câncer de pulmão no futuro. A explicação estaria no sistema imunológico. Um estudo publicado na revista científica Cell aponta que infecções graves podem provocar inflamações prolongadas no tecido pulmonar. Segundo os pesquisadores, essas alterações podem criar um ambiente favorável ao desenvolvimento de tumores meses ou até anos depois da infecção. A vacinação é apontada como uma forma de reduzir esse risco ao ajudar a evitar quadros graves dessas doenças. Eu sou Kleber Salles e volto daqui a pouco com novas informações. Continue ligado.
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23: 9:51. 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

0: E hoje, 7 de setembro, feriado da independência do Brasil, eu clamo, Nossa Senhora Aparecida, padroeira do Brasil, rogai por nós, Nossa Senhora Aparecida, rogai pelo Brasil, por todos os cidadãos e nossas autoridades. A Conferência Nacional do Brasil divulgou uma mensagem hoje e direi alguns pontos centrais desta mensagem. Os bispos propõem renovar nosso compromisso com um Brasil livre, soberano, democrático, justo e fraterno. Felizes os que promovem a paz, porque são chamados filhos de Deus, continua a nota. Celebrar o Dia da Independência é renovar nosso compromisso com um Brasil livre e soberano, democrático, justo e fraterno. O Brasil precisa de paz, diálogo. As diferenças políticas são próprias da democracia, mas não podem nos transformar em inimigos. Neste 7 de setembro, continuam eles, queremos dizer, sobretudo, não percamos a esperança no Brasil. Somos maiores que nossas divisões. Repito, não percamos a esperança no Brasil. Somos maiores que nossas divisões. E terminam dizendo, confiamos nossa pátria à proteção de Nossa Senhora Aparecida. Rezemos. Senhor Deus, Pai de todos nós, neste dia em que celebramos a independência do Brasil, colocamos a pátria em Tuas mãos. Olha para o nosso povo, Senhor. Conheces nossas esperanças, nossas dificuldades, nossas diferenças e também tudo aquilo que nos une. Dá-nos a graça de não transformarmos nossas diferenças em inimizade. Ensina-nos a dialogar, ouvir, respeitar e buscar aquilo que é melhor para todos nós. Livra o Brasil da violência, da mentira, da corrupção, da intolerância. Livra o Brasil da desinformação e de todo discurso que semeia o mal. Senhor, faz de nós promotores da paz. Concede sabedoria aos que exercem responsabilidades públicas. Que aqueles que governam, legislam e julgam tenham sempre diante dos olhos a dignidade de cada pessoa e o compromisso do bem comum. Que nossas instituições sejam fortalecidas pela justiça, pela verdade e pela responsabilidade. E hoje, de modo especial, colocamos nossa amada pátria, o nosso querido Brasil, aos pés de Nossa Senhora Aparecida, nossa padroeira. Nossa Senhora Aparecida, protegei o Brasil. Cobri com vosso manto cada família brasileira. Intercedei pelos que sofrem, pelos que trabalham, pelos que governam e por todos aqueles que desejam construir um país mais justo e fraterno. Mãe Aparecida, ensina-nos a amar nosso país, não apenas por palavras, mas por atitudes. Que o Brasil, Mãe, seja uma terra de paz, de justiça, de solidariedade e esperança. E que nós, como filhos desta pátria, saibamos fazer a nossa parte para que ela seja cada vez mais um lugar onde a vida e a dignidade humana seja respeitada. Senhor Jesus, Príncipe da Paz, rogai por nós, Mãe de Deus. Senhor Jesus, Príncipe da Paz, intercedei por nós. Abençoai o Brasil, Nossa Senhora Aparecida, rogai pelo Brasil. Amém. Amém. Eric, que a paz de Jesus esteja com você, Eric.
1: Sua bênção, padre.
0: Deus abençoe, filho. Deus
1: abençoe. A paz de Jesus e o doce amor de Maria esteja com você.
0: Amém. Muito obrigado. E você fala de onde, Eric?
1: Padre, eu falo aqui de Ubiratã, Paraná.
0: Ubiratã, meu abraço a todo o estado do Paraná. Sou paranaense com muito orgulho. E como é que você me acompanha ali em Ubiratã?
1: Que eu acompanho pela Rádio Arena FM 103,1.
0: Meu abraço à Rádio Arena. Pois não, Eric, a palavra é sua, hoje é seu dia.
1: Amém, obrigado. Pai, então, o motivo da minha ligação, eu queria contar um breve testemunho.
0: Sim.
1: Que a gente acompanha você todos os dias, né?
0: Pois não.
1: E a gente não estava conseguindo engravidar na época, isso há 6 anos atrás. E a gente fez a novena de São José, a gente é muito devoto de São José.
0: Eu também.
1: E a gente conseguiu engravidar e teve a graça de ter um menino.
0: Maravilha.
1: Né, por intercessão de São José. O nome dele é Samuel Teixeira, enviado de Deus, né?
0: Isso, Samuel, enviado de Deus. Isso. Então diga Amém. Comigo, a São José rogou?
1: A São José rogou.
0: São José providenciou.
1: Graça sacristão.
0: Isso, graça recebida, graça testemunhada. E ele está bem, filho?
1: Tá bem, graças a Deus. Hoje tem 6 anos, é uma bênção na nossa vida.
0: Amém.
1: Padre, o grande motivo também da minha ligação é, gostaria que o senhor fizesse uma oração comigo, né?
0: Sim.
1: Para nosso momento, a nossa família, tem o filho da minha prima, da minha esposa, o nome dela é Andressa. Hoje ele se encontra, o nome dele é Matias Fabris da Costa. Hoje ele se encontra internado na UTI lá no São Lucas, em Cascavel, está com bronquiolite.
0: Tá.
1: Né? Mas a gente confiamos num Deus, no poder, e somos confiantes nele que Deus vai restaurar a vida dele.
0: Tá certo.
1: A família está bem isolada, né? Mas Jesus das Santas Chagas possa derramar uma gota do teu sangue sagrado sobre ele, que vai restaurar. E a família ainda vai testemunhar esta graça, pois ele será vivificado pelo Senhor, né?
0: Amém. Então vamos rezar agora.
1: Amém.
0: Senhor Jesus.
1: Senhor Jesus.
0: Pelas tuas santas chagas.
1: Pelas tuas santas chagas.
0: Dolorosas e gloriosas.
1: Dolorosas e gloriosas.
0: Eu peço pelo Matias.
1: Eu peço pelo Matias.
0: Visite o Senhor.
1: Visite o Senhor.
0: Lá na UTI.
1: Lá na UTI.
0: E derrame uma gota do seu preciosíssimo sangue.
1: Derrame uma gota do seu preciosíssimo sangue.
0: Que ele seja curado.
1: Que ele seja curado.
0: O Matias será.
1: O Matias será.
0: Um milagre do teu amor.
1: Do teu amor.
0: Senhor Deus, nós te pedimos pelo Matias, mas pedimos também por tantas outras pessoas. Pessoas que às vezes no anonimato e não há quem reze, mas que estamos colocando neste momento também. Eric, diga amém.
1: Amém.
0: Assim seja, Senhor. Eric, meu grande abraço. Eric Júnior, de Ubiratã, Paraná, Rádio Arena FM. Dom Evandro Luiz Brown, da Diocese de Campo Mourão. Eu vou para o intervalo e volto com a leitura orante. Volte comigo.
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7: O número de perícias médicas digitais realizadas pelo governo federal triplicou entre 2024 e 2025. A tecnologia passou a ser usada como uma das estratégias para reduzir as filas. Segundo dados do Ministério da Previdência, os atendimentos por telemedicina passaram de 67 mil para mais de 200 mil no período. Mesmo com o avanço das perícias digitais e o aumento dos atendimentos presenciais, a fila do INSS continua preocupando. Em dezembro, cerca de 3 milhões de pessoas aguardavam análise de benefícios no país. Esse foi o maior número registrado desde 2004. Eu sou Kleber Salles e volto daqui a pouco com novas informações aqui dentro do Repórter Destaque desta sexta-feira. Fique ligado.
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0: Nós estamos em plena quaresma de São Miguel Arcanjo. E hoje, às 9:30, nós rezamos. Você está cansado de lutar? Este é o tema central. Repito, você está cansado de lutar e não percebe mudança? Está faltando perseverança? Este é o mote de hoje. Então, se você fez às 9:30, ótimo. Se não fez, assim que terminar o programa Experiência de Deus, vá para o YouTube Padre Manzotti e você peça a Deus a grande virtude da perseverança. E, na verdade, o combate espiritual é contra o cansaço. Isso mesmo, cansaço de lutar. Você está cansado? Não! Não vai deixar o cansaço te prostrar. Não vai deixar o cansaço fazer recuar. É a perseverança que o Arcanjo Miguel vai trazer de Deus para nós. Quaresma de São Miguel, YouTube Padre Manzotti. Hoje, lutando contra o cansaço e pedindo a virtude da perseverança. Padre Manzotti Oficial. Vamos continuar, gente. Não quebre, leve em frente. Nós vamos para a leitura orante. E escute o que as pessoas têm dito sobre a leitura orante. Falando, tá te tocando a leitura orante? Eu vou ser sincero para você. Oh, meu Deus, como tem sido edificante. Você pode mandar um áudio. 41-3221-6060, escute.
1: Oi, Padre Reginaldo Manzotti.
0: Oi.
1: Queria falar sobre meu entendimento das leituras orantes de Jó e de Coríntios.
0: Opa, gostei.
1: E Jó, sendo... Se aceitamos as coisas boas que Deus nos dá, por que não aceitar também as certezas, não é?
0: Isso.
1: E ter fé, que algum motivo tem e que vai passar. Na leitura de Coríntios, um trecho que eu vou citar é sobre a tristeza.
0: Fala.
1: A tristeza que Deus nos dá para nos trazer arrependimento.
0: Isso.
1: Eu tive oportunidade de trabalho, de um casamento, só que não soube cuidar.
0: Olha,
1: hoje
0: aí
1: passo dificuldade com relação ao trabalho e busco uma nova oportunidade de um relacionamento.
0: Sim.
1: E me fez pensar muito no que eu fiz de errado, me arrependo e busco, espero, com a graça de Deus e a misericórdia de
0: Olha
1: Deus,
0: aí, forte,
1: uma nova oportunidade para que isso passe e para que eu refaça minha vida, me reconstrua e possa me erguer novamente.
0: Amém.
1: Muito obrigado, Padre. Venho acompanhando já há mais de um ano e estou muito feliz por isso. Deus abençoe. Amém.
0: Louvado seja Deus, filho. Obrigado pela sua partilha sobre Jó. Lembrando, inabalável. Inclusive, se você gostou de Jó, indico que você leia o livro Inabalável em todas as livrarias do Brasil. Leia, adquira, leia. Com fé, a tempestade vai passar. Mas ele também fala sobre um aspecto que Paulo nos chamou a atenção, que Deus permite certas tristezas para nos corrigir. E ele fez um exame de consciência, um mea culpa, minha grande culpa. Está aí, filho de Deus, de algum lugar do Brasil. E agora, Bíblia aberta, cartilha de oração. E hoje, 2 Coríntios, capítulo 11. Mas para quem acompanhou sábado, eu disse que retomaria alguns aspectos da leitura de sábado e continuaria. A temática de sábado que Deus colocou no meu coração e eu propus para você refletir: o quanto somos capazes de resistir tribulações por causa de Jesus Cristo, por causa do reino. Essa é a temática central. O quanto nós somos capazes de resistir. Está aí a palavra perseverança. Por Jesus, pelo reino. Então eu retomo. Versículo 27. Tenho tido trabalhos, canseiras. Paulo falando sobre a vida dele. Muitas vezes tenho ficado sem dormir. Tenho passado fome, sede, tem me faltado casa, tem me faltado comida e roupa. Além dessas outras coisas, ainda pesa diariamente sobre mim a preocupação que tenho com todas as igrejas. Quando alguém está fraco, eu também me sinto fraco. Quando alguém cai no pecado, eu também me sinto muito aflito. Versículo 30, continuando. Se existe motivo para eu me gabar, então eu vou me gabar das coisas que mostram a minha fraqueza. Mas por que, padre? Não entendi. Vou me gabar da minha fraqueza? Não é um pensamento derrotista de Paulo, pessimista? Não, não é. Você vai entender o porquê. Versículo 31. O Deus e Pai de nosso Senhor Jesus Cristo, o Deus que é bendito para sempre, sabe que não estou mentindo. Quando estive na cidade de Damasco, o governador nomeado pelo rei Aretas pôs guardas nos portões da cidade para me prenderem. Porém, os meus amigos fizeram com que eu descesse num grande cesto por uma abertura da muralha e assim escapei do governador. Paulo conta um fato da vida dele. Ele começa dizendo, e vamos retomar, o quanto ele suportou humilhações, dificuldades, privações por causa de Jesus. E conta um fato. Um fato que quando ele estava na cidade de Damasco, o rei de Damasco, Aretas, queria prendê-lo. E os amigos, olha que ponto chegou. O colocaram num cesto e o desceram pela muralha. E ele não foi preso. Por que Paulo fala disso? Primeiro para dizer: sempre estou a serviço de Deus. Em tudo busco fazer a vontade de Deus. E sou fraco. Porque nós poderíamos pensar que Paulo era um homem de superpoderes, ou como ele vai dizer em outro texto, um superapóstolo. E ele vai até condenar esta visão equivocada de superapóstolo. Ele fala da sua fraqueza, mas na sua fraqueza ele fala do seu amor, da sua dedicação por Cristo. Eu me cansei muito. Por Cristo, eu trabalhei muito e não recuei. Passei fome, sede, não tenho casa, me faltou roupa. Mas eu continuei firme no Senhor. Sou fraco, mas o Senhor me faz forte. É na minha fraqueza que Deus mostra a sua fortaleza. E a pergunta continua ainda para todos nós: o quanto somos capazes de resistir, passar por provações, humilhações e privações por causa de Cristo? Ou, na primeira dificuldade, desistimos? Fique com esta pergunta. Internalize esse questionamento. É mês da Bíblia. É mês de Jesus das Santas Chagas. Eu volto já.
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7: E o Brasil registrou a menor taxa de mortalidade infantil das últimas três décadas, segundo o relatório das Nações Unidas.

0: principalmente nas regiões mais vulneráveis. Termina aqui a edição desta sexta-feira do nosso Repórter Destaque. Com a apresentação e a produção de Kleber Salles, o Repórter Destaque volta na segunda-feira. Grande abraço para você, um ótimo final de semana e um ótimo feriadão prolongado, hein? Até lá.
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0: 10h22.
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0: Eu digo, se você não fez às 9h30, São Miguel Arcanjo, faça depois. E nós estamos pedindo hoje, Senhor, eu estou cansado dessa batalha. Então nós vamos pedir o quê? Fortaleza, resiliência, esperança, perseverança. E eu vejo aqui, São Miguel Arcanjo, rogai por nós, o Vilmar. São Miguel, me liberte das tribulações e dificuldades financeiras. Também o Walter, São Miguel Arcanjo, defendei todas as pessoas das doenças raras. Interceda, Jesus, pelo nosso neto João Pedro Drummond. São Miguel Arcanjo, rogai pelo Brasil, a Maria José. E assim outras pessoas estão colocando. Se você perdeu, depois do programa, vá direto para o YouTube Padre Manzotti e entre nesta quaresma de São Miguel Arcanjo. Maria Aparecida, que a paz de Jesus esteja com você, Maria Aparecida.
1: Eu abençoo, Padre.
0: Deus abençoe, que nome lindo o seu. Você fala de onde?
1: Falo de Terra Nova, Pernambuco.
0: Minha saudação a Terra Nova, Pernambuco. E como você me acompanha, filha?
1: Aqui tem um aplicativo, a Rádio Salgueira e a TV, 1329.
0: Tá bom, pelo aplicativo Rádio Salgueiro e pela Parabólica 329, TV Evangelizada.

0: 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Fala, Maria Aparecida, a palavra é sua.
1: É, parece, não, tem 60 dias que eu perdi meu esposo, a gente vinha numa luta.
0: Meus sentimentos, tá profundo.
1: Muito difícil.
0: Como é que é o nome do seu marido que faleceu?
1: Leôncio Leôndas de Sá.
0: Peraí, Leôncio?
1: Leôndas.
0: Leôncio?
1: Leôndas.
0: Leôndas.
1: De Sá.
0: Eu vou, inclusive eu convidei todo mundo no feriado a rezar comigo hoje ao meio-dia, que eu vou rezar pelas almas do purgatório. Toda segunda eu faço e convido Curitiba, a região metropolitana, vem e todo mundo assista pela TV. E você vai escutar eu citar o nome de Leôncio Leôndas de Sá. Você falou que estava numa batalha, numa luta. O que, que aconteceu?
1: Ele estava com a esclerose múltipla lateral miotrófica, 5 anos.
0: Sim.
1: E perdeu essa batalha para a doença, né?
0: Sim.
1: Felizmente, muito difícil, né? Uma doença muito...
0: É muito difícil mesmo. Eu tenho visto alguns casos dessa doença, ela, e ela realmente vem e acaba com a pessoa, né? Infelizmente.
1: Infelizmente, é uma doença cruel.
0: É cruel, é a palavra que eu queria.
1: É. Ai, padre, eu tenho um filho de 30 anos e uma menina de 26. O de 30 anos não aceita a morte do pai.
0: Tá.
1: Tá muito difícil e... Assim, para mim mesmo, é uma situação difícil.
0: Você sabe que você está em pleno luto, é muito recente. E também digo isso para você falar para o seu filho. Filha, Deus não queria doença. Aconteceu. Nós somos humanos, como Paulo dizia, nós somos fracos. E a natureza vem e às vezes cobra alto. Mas existe uma fé que nos dá esperança. Você crê na ressurreição, filha?
1: Creio sim, pai.
0: Então, o Leôncio não é um fim. Ele está num bom lugar, está diante de Deus. E essa certeza da ressurreição deve nos confortar, te confortar. E quando você falar com teu filho, fale sobre a ressurreição. E fale deste Deus que com certeza esteve ao lado do Leôncio, seu marido, e está junto de vocês. O que teu filho fala?
1: Ele é assim, mãe, meu pai era uma pessoa tão boa e de repente assim, uma doença que a gente nem conhecia, né?
0: É.
1: Levar meu pai assim tão de repente. E aí ele, pra ele, era um grande amigo pra ele, que o pai dele era tudo pra ele.
0: Ele também... Aí... Fala, por favor.
1: Ele ficou muito revoltado. Eu converso com ele tudo, mas ele não me escuta. E, assim, peço muita oração para ele.
0: Eu entendo.
1: Ele... A menina é mais conformada, mas ele não.
0: Filha, ele também está vivendo um luto. E a gente refletiu muito sobre o livro de Jó. E eu tenho insistido muito para as pessoas lerem Inabalável. Não é com o objetivo de venda de livro, não. É porque eu escrevi esse livro exatamente quando a gente não entende essas coisas. A gente não entende o porquê dessas coisas. E digo para você de todo o coração que eu queria que você dissesse para ele: Jesus era um homem que não havia defeito, que se fez humano em tudo menos no pecado. E Jesus morreu na cruz. Então que ele olhe para Jesus, nós estamos na cruz bendita, e se conforte. Se conforte que o pai não merecia, mas eu volto a dizer, a natureza, ela às vezes vem com doenças até raras e cobra um preço muito grande. Por mais uma vez eu lhe digo, essa revolta do teu filho vai passar na medida em que você falar da ressurreição e quando ele falar, por que do meu pai sofrer assim? Pergunte para ele por que Jesus morreu na cruz. Às vezes...
1: Mas ele, assim, é como se, sei lá, ao mesmo tempo, ele não quer acreditar. Mas eu digo a ele, meu filho, vamos rezar.
0: É o momento.
1: Pedir para Deus
0: Mas é um momento, tá? É um momento, vai passar. Vai passar. Mas tente ser uma mãe catequista na vida dele.
1: Uhum.
0: Eu, mais uma vez, expresso meus sentimentos a você. Obrigada. E que Deus te dê muita força. Muita
1: força. Padre, eu quero ser uma mensageira da capelinha.
0: Ô, filha, que alegria você causa ao meu coração. Então, apesar de feriado, a nossa equipe, você vai ficar na linha. Nossa equipe vai puxar a sua ligação e nós vamos providenciar para que você se torne uma mensageira a partir de hoje, tá bom?
1: Tá.
0: Então fique na linha que nós vamos pegar todos os dados e eu não sei, provavelmente a equipe das capelinhas hoje está de folga, mas quarta-feira entrarão, porque amanhã é feriado em Curitiba, só para te explicar que amanhã é padroeira da Arquidiocese, padroeira de Curitiba, Nossa Senhora da Luz. Então, quarta-feira eles ligarão para você. Tá bom, Maria Aparecida?
1: Bota o nome de Alexandre aí para rezar por ele.
0: Alexander.
1: Alexandre e Bruna.
0: Tá. Hoje eu vou rezar uma missa na intenção do teu marido. Fala para ele acompanhar ao meio-dia.
1: Pronto.
0: Tá bom. Deus abençoe Maria Aparecida, Terra Nova, Pernambuco. Acompanha pelo aplicativo, pela TV Parabólica 329. O Bispo de Salgueiro, Dom José Vicente Pinto de Alencar Silva. Filhos queridos, povo amado de Deus, eu quero lembrar que é mês das Santas Chagas. E olha, se programe, se possível, organize caravanas. Do dia 21 a dia 27, se Deus permitir, cada vez eu digo mais isso, eu estarei segunda, terça, quarta, quinta, sexta, sábado, domingo. Eu estou falando todos os dias. E a programação está maravilhosa. Padre, eu quero saber a programação do dia que eu for. É só acessar evangelizarepreciso.com.br ou mesmo no Padre Reginaldo Manzotti. .com.br tem a programação do dia 21 a dia 27. Venha celebrar conosco a festa das Santas Chagas. Destaque para quinta, o tríduo, sexta, sábado, a procissão luminosa, contemplando as chagas dolorosas de Jesus com a encenação da Paixão de Cristo. E no domingo, as chagas gloriosas. Eu volto já, volte comigo.
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3: 10h36. 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

Daqui a poucos minutos, a novena da exaltação da Santa Cruz. Então, pegue lá. Pegue o seu crucifixo. Na tua cruz eu coloco a minha cruz. Hoje, aniversário da rádio Asa Branca FM de Salgueiro, Pernambuco, Bom Pastor FM, Mucambo, Ceará, Colina do Vale FM, Borrazópolis, Paraná, Cultura de Mogi Mirim AM, Mogi Mirim, São Paulo, Cultura FM, Serra Talhada, Pernambuco, Laser FM, Catalão, Goiás, São Gonçalo FM, São Gonçalo do Rio Abaixo, Minas Gerais. 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É feriado, mas a equipe vai responder, eu lhe garanto. Nós começamos em Palermo, na Catedral de Palermo, os restos de Santa Rosália lá estão, também a Igreja Martorana, Bizantina, lindo mosaico, depois vamos a Cefalu, na Missa Dominical na Catedral Normanda, o Cristo Pantocrato, vamos a Siracusa, e eu vou lá pagar uma promessa a Santa Luzia, porque lá foi o lugar do martírio de Santa Luzia e tem as relíquias e a igreja de Santa Luzia. Vamos a Taormina, uma cidade incrustada na montanha, uma linda joia do passado. Vamos a Tirreno, Messina, depois Pompeia. Visitaremos Nossa Senhora do Rosário de Pompeia. Veja que coisa maravilhosa, é cultural, é histórica e é linda aos olhos. Nós vamos à Costa Amalfitana, você nunca foi, eu também não. Vamos a Amalfi, na Catedral de Santo André, onde tem a cripta do apóstolo, isso mesmo. Lá tem a cripta do apóstolo na Catedral Santo André. Iremos à Ilha de Capri, visitaremos a Igreja de Santo Estevão. E também a Igreja de São Miguel Arcanjo, em Nápoles, tem o Tesouro de São Januário, aquele santo cujo sangue liquidifica. Então chegamos em Assis, fazemos a visita ao Congresso de participamos do Congresso de Pentecostes, vamos a São Francisco, Santa Clara, São Carlo Acutis. E depois vamos a Roma, visitamos as igrejas... Visitamos as igrejas papais e participamos do encontro que está previsto na Sala Paulo VI para todos que estão celebrando o jubileu com Papa Leão XIV. Entre em contato conosco, 419-8753-3300. E agora, eu tinha até um testemunho, deixo para amanhã. Jesus das Santas Chagas, convidando todos a rezar pelos falecidos presencialmente no santuário, acompanhando pela TV. Eu

0: tomo o jornal do evangelizador. Cadê o teu jornal do evangelizador? Reza comigo. Exaltação da Santa Cruz. Juntos. Quarto dia.
1: Vitória.
0: Quarto dia. Exaltação da Santa Cruz. Pelo sinal da Santa Cruz, livra-nos Deus, nosso Senhor, dos nossos inimigos. Senhor Jesus, por suas santas chagas fomos curados, por sua cruz fomos libertados. Jesus, que em seu próprio corpo levou nossos pecados ao madeiro, a fim de que morrêssemos para os pecados e vivêssemos para a justiça, por tuas chagas fomos curados. Ó Jesus, em cujos ombros foram abertas feridas por causa do peso da cruz, feridas causadas pelo madeiro e pelos nossos pecados, se a cruz pesar, seja nosso sirineu. Se a cruz pesar e eu cair, ajude-me a levantar. Que a tua cruz seja minha salvação. Ó Santa Cruz bendita, onde a humanidade foi redimida e o Filho do Homem teve suas mãos transpassadas e seu peito aberto, de onde jorrou água e sangue. Ó Santa Cruz, instrumento de morte e de castigo, mas que pelo sangue redentor tornou-se sinal de nossa salvação. Jesus, na tua cruz eu coloco a minha cruz. Coloque a sua cruz. Na tua cruz eu coloco a minha cruz. Coloque a sua intenção. Salve, ó cruz, doce esperança, concede aos réus remissão, dai-nos o fruto da graça que floresceu na paixão. Louvor a vós, ó Trindade, fonte de todo perdão, aos que na cruz foram salvos, dai a celeste mansão. Jesus, dai-nos a graça de viver os frutos da tua redenção. E hoje, 7 de setembro, independência do Brasil, ó Deus, por intercessão de Nossa Senhora, padroeira do Brasil, Nossa Senhora Aparecida, por intercessão de São Pio de Pietrelcina, pelos méritos das santas chagas, abençoai o Brasil, nossos governantes e todo o povo de Deus. Abençoai a água, os remédios, as fotos de família. Em nome do Pai, do Filho e do Espírito Santo. Amém. E eu me despeço com o clipe Manda Teus Anjos. Lembrando, vá agora no YouTube e faça a quaresma de São Miguel. Dai-me forças na batalha, Senhor. 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
1: 10:54.

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1: Onze.

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1: 11:27.

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1: Onze e quarenta e sete.

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1: Meia-noite e 2.

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1: Meia-noite 19.

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1: Meia-noite 36.

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1: Meia-noite, 51.

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1: Uma e seis.

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1: Uma e 23.

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1: 1h33. 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

0: Creio em Deus Pai Todo-Poderoso, Criador do céu e da terra, e em Jesus Cristo, seu único Filho, nosso Senhor, que foi concebido pelo poder do Espírito Santo, nasceu da Virgem Maria, padeceu sob Pôncio Pilatos, foi crucificado, morto e sepultado, desceu à mansão dos mortos, ressuscitou ao terceiro dia, subiu aos céus e está sentado à direita de Deus Pai Todo-Poderoso, donde há de vir a julgar os vivos e os mortos. Creio no Espírito Santo, na Santa Igreja Católica, na comunhão dos santos, na remissão dos pecados, na ressurreição da carne, na vida eterna. Amém. Pai nosso que estais no céu, santificado seja o vosso nome. Venha a nós o vosso reino, seja feita a vossa vontade, assim na terra como no céu.
1: O pão nosso de cada dia nos dai.

0: livrai-nos do mal. Amém.
1: Ave Maria, cheia de graça, o Senhor é convosco. Bendita sois vós entre as mulheres e bendito é o fruto do vosso ventre, Jesus.
0: Santa Maria, Mãe de Deus, rogai por nós, pecadores, agora e na hora de nossa morte. Amém.
1: Ave Maria, cheia de graça, o Senhor é convosco. Bendita sois vós entre as mulheres e bendito é o fruto do vosso ventre, Jesus.
0: Santa Maria, Mãe de Deus, rogai por nós, pecadores, agora e na hora de nossa morte. Amém.
1: Ave Maria, cheia de graça, o Senhor é convosco. Bendita sois vós entre as mulheres e bendito é o fruto do vosso ventre, Jesus.
0: Santa Maria, Mãe de Deus, rogai por nós, pecadores, agora e na hora de nossa morte. Amém.

0: as nossas ofensas, assim como nós perdoamos a quem nos tem ofendido. E não nos deixeis cair em tentação, mas livrai-nos do mal. Amém.
1: Ave Maria, cheia de graça, o Senhor é convosco. Bendita sois vós entre as mulheres e bendito é o fruto do vosso ventre, Jesus.
0: Santa Maria, Mãe de Deus, rogai por nós, pecadores, agora e na hora de nossa morte. Amém.
1: Ave Maria, cheia de graça, o Senhor é convosco. Bendita sois vós entre as mulheres e bendito é o fruto do vosso ventre, Jesus.
0: Santa Maria, Mãe de Deus, rogai por nós, pecadores, agora e na hora de nossa morte. Amém.
1: Ave Maria, cheia de graça, o Senhor é convosco, bendita sois vós entre as mulheres, e bendito é o fruto do vosso ventre, Jesus.
0: Santa Maria, Mãe de Deus, rogai por nós, pecadores, agora e na hora de nossa morte. Amém.
1: Ave Maria, cheia de graça, o Senhor é convosco, bendita sois vós entre as mulheres, e bendito é o fruto do vosso ventre, Jesus.
0: Santa Maria, Mãe de Deus, rogai por nós, pecadores, agora e na hora de nossa morte. Amém.
1: Ave Maria, cheia de graça, o Senhor é convosco. Bendita sois vós entre as mulheres, e bendito é o fruto do vosso ventre, Jesus.
0: Santa Maria, Mãe de Deus, rogai por nós, pecadores, agora e na hora de nossa morte. Amém.
1: Ave Maria, cheia de graça, o Senhor é convosco. Bendita sois vós entre as mulheres, e bendito é o fruto do vosso ventre, Jesus.
0: Santa Maria, Mãe de Deus, rogai por nós, pecadores, agora e na hora de nossa morte. Amém.
1: Ave Maria, cheia de graça, o Senhor é convosco. Bendita sois vós entre as mulheres, e bendito é o fruto do vosso ventre, Jesus.
0: Santa Maria, Mãe de Deus, rogai por nós, pecadores, agora e na hora de nossa morte. Amém.
1: Ave Maria, cheia de graça, o Senhor é convosco. Bendita sois vós entre as mulheres, e bendito é o fruto do vosso ventre, Jesus.
0: Santa Maria, Mãe de Deus, rogai por nós, pecadores, agora e na hora de nossa morte. Amém.
1: Ave Maria, cheia de graça, o Senhor é convosco. Bendita sois vós entre as mulheres, e bendito é o fruto do vosso ventre, Jesus.
0: Santa Maria, Mãe de Deus, rogai por nós, pecadores, agora e na hora de nossa morte. Amém.
1: Ave Maria, cheia de graça, o Senhor é convosco. Bendita sois vós entre as mulheres, e bendito é o fruto do vosso ventre, Jesus.
0: Santa Maria, Mãe de Deus, rogai por nós, pecadores, agora e na hora de nossa morte. Amém.
1: Glória ao Pai, ao Filho e ao Espírito Santo.
0: Como era no princípio, agora e sempre. Amém.

0: Pai nosso que estais no céu, santificado seja o vosso nome. Venha a nós o vosso reino, seja feita a vossa vontade, assim na terra como no céu.
1: O pão nosso de cada dia nos dai hoje, perdoai-nos

0: mal. Amém.
1: Ave Maria, cheia de graça, o Senhor é convosco. Bendita sois vós entre as mulheres e bendito é o fruto do vosso ventre, Jesus.
0: Santa Maria, Mãe de Deus, rogai por nós, pecadores, agora e na hora de nossa morte. Amém.
1: Ave Maria, cheia de graça, o Senhor é convosco. Bendita sois vós entre as mulheres e bendito é o fruto do vosso ventre, Jesus.
0: Santa Maria, Mãe de Deus, rogai por nós, pecadores, agora e na hora de nossa morte. Amém.
1: Ave Maria, cheia de graça, o Senhor é convosco. Bendita sois vós entre as mulheres e bendito é o fruto do vosso ventre, Jesus.
0: Santa Maria, Mãe de Deus, rogai por nós, pecadores, agora e na hora de nossa morte. Amém.
1: Ave Maria, cheia de graça, o Senhor é convosco. Bendita sois vós entre as mulheres e bendito é o fruto do vosso ventre, Jesus.
0: Santa Maria, Mãe de Deus, rogai por nós, pecadores, agora e na hora de nossa morte. Amém.
1: Ave Maria, cheia de graça, o Senhor é convosco. Bendita sois vós entre as mulheres e bendito é o fruto do vosso ventre, Jesus.
0: Santa Maria, Mãe de Deus, rogai por nós, pecadores, agora e na hora de nossa morte. Amém.
1: Ave Maria, cheia de graça, o Senhor é convosco.

0: Bendita sois vós entre as mulheres, e bendito é o fruto do vosso ventre, Jesus.
1: Santa Maria, Mãe de Deus, rogai por nós, pecadores, agora e na hora de nossa morte. Amém.
0: Ave Maria, cheia de graça, o Senhor é convosco. Bendita sois vós entre as mulheres, e bendito é o fruto do vosso ventre, Jesus.
1: Santa Maria, Mãe de Deus, rogai por nós, pecadores, agora e na hora de nossa morte. Amém.
0: Ave Maria, cheia de graça, o Senhor é convosco. Bendita sois vós entre as mulheres, e bendito é o fruto do vosso ventre, Jesus.
1: Santa Maria, Mãe de Deus, rogai por nós, pecadores, agora e na hora de nossa morte. Amém.
0: Ave Maria, cheia de graça, o Senhor é convosco. Bendita sois vós entre as mulheres, e bendito é o fruto do vosso ventre, Jesus.
1: Santa Maria, Mãe de Deus, rogai por nós, pecadores, agora e na hora de nossa morte. Amém.
0: Ave Maria, cheia de graça, o Senhor é convosco. Bendita sois vós entre as mulheres, e bendito é o fruto do vosso ventre, Jesus.
1: Santa Maria, Mãe de Deus, rogai por nós, pecadores, agora e na hora de nossa morte. Amém.
0: Glória ao Pai, ao Filho e ao Espírito Santo.
1: Como era

0: Pai nosso que estais no céu, santificado seja o vosso nome. Venha a nós o vosso reino, seja feita a vossa vontade, assim na terra como no céu.
1: O pão nosso de cada dia nos dai hoje, perdoai-nos as nossas ofensas, assim como nós perdoamos a quem nos tem ofendido. E não nos deixeis cair em tentação, mas livrai-nos do mal. Amém.
0: Ave Maria, cheia de graça, o Senhor é convosco. Bendita sois vós entre as mulheres, e bendito é o fruto do vosso ventre, Jesus.
1: Santa Maria, Mãe de Deus, rogai por nós, pecadores, agora e na hora de nossa morte. Amém.
0: Ave Maria, cheia de graça, o Senhor é convosco. Bendita sois vós entre as mulheres, e bendito é o fruto do vosso ventre, Jesus.
1: Santa Maria, Mãe de Deus, rogai por nós, pecadores, agora e na hora de nossa morte. Amém.
0: Ave Maria, cheia de graça, o Senhor é convosco. Bendita sois vós entre as mulheres, e bendito é o fruto do vosso ventre, Jesus.
1: Santa Maria, Mãe de Deus, rogai por nós, pecadores, agora e na hora de nossa morte. Amém.
0: Ave Maria, cheia de graça, o Senhor é convosco. Bendita sois vós entre as mulheres, e bendito é o fruto do vosso ventre, Jesus.
1: Santa Maria, Mãe de Deus, rogai por nós, pecadores, agora e na hora de nossa morte. Amém.
0: Ave Maria, cheia de graça, o Senhor é convosco. Bendita sois vós entre as mulheres, e bendito é o fruto do vosso ventre, Jesus.
1: Santa Maria, Mãe de Deus, rogai por nós, pecadores, agora e na hora de nossa morte. Amém.
0: Ave Maria, cheia de graça, o Senhor é convosco. Bendita sois vós entre as mulheres, e bendito é o fruto do vosso ventre, Jesus.
1: Santa Maria, Mãe de Deus, rogai por nós, pecadores, agora e na hora de nossa morte. Amém.
0: Ave Maria, cheia de graça, o Senhor é convosco. Bendita sois vós entre as mulheres, e bendito é o fruto do vosso ventre, Jesus.
1: Santa Maria, Mãe de Deus, rogai por nós, pecadores, agora e na hora de nossa morte. Amém.
0: Ave Maria, cheia de graça, o Senhor é convosco. Bendita sois vós entre as mulheres, e bendito é o fruto do vosso ventre, Jesus.
1: Santa Maria, Mãe de Deus, rogai por nós, pecadores, agora e na hora de nossa morte. Amém.
0: Ave Maria, cheia de graça, o Senhor é convosco. Bendita sois vós entre as mulheres, e bendito é o fruto do vosso ventre, Jesus.
1: Santa Maria, Mãe de Deus, rogai por nós, pecadores, agora e na hora de nossa morte. Amém.
0: Ave Maria, cheia de graça, o Senhor é convosco. Bendita sois vós entre as mulheres, e bendito é o fruto do vosso ventre, Jesus.
1: Santa Maria, Mãe de Deus, rogai por nós, pecadores, agora e na hora de nossa morte. Amém.
0: Glória ao Pai, ao Filho e ao Espírito Santo.
1: Como

Pai nosso que estais no céu, santificado seja o vosso nome. Venha a nós o vosso reino, seja feita a vossa vontade, assim na terra como no céu.

0: Amém.
1: Ave Maria, cheia de graça, o Senhor é convosco. Bendita sois vós entre as mulheres, e bendito é o fruto do vosso ventre, Jesus.
0: Santa Maria, Mãe de Deus, rogai por nós, pecadores, agora e na hora de nossa morte. Amém.
1: Ave Maria, cheia de graça, o Senhor é convosco. Bendita sois vós entre as mulheres, e bendito é o fruto do vosso ventre, Jesus.
0: Santa Maria, Mãe de Deus, rogai por nós, pecadores, agora e na hora de nossa morte. Amém.
1: Ave Maria, cheia de graça, o Senhor é convosco. Bendita sois vós entre as mulheres, e bendito é o fruto do vosso ventre, Jesus.
0: Santa Maria, Mãe de Deus, rogai por nós, pecadores, agora e na hora de nossa morte. Amém.
1: Ave Maria, cheia de graça, o Senhor é convosco. Bendita sois vós entre as mulheres, e bendito é o fruto do vosso ventre, Jesus.
0: Santa Maria, Mãe de Deus, rogai por nós, pecadores, agora e na hora de nossa morte. Amém.
1: Ave Maria, cheia de graça, o Senhor é convosco. Bendita sois vós entre as mulheres, e bendito é o fruto do vosso ventre, Jesus.
0: Santa Maria, Mãe de Deus, rogai por nós, pecadores, agora e na hora de nossa morte. Amém.
1: Ave Maria, cheia de graça, o Senhor é convosco. Bendita sois vós entre as mulheres, e bendito é o fruto do vosso ventre, Jesus.
0: Santa Maria, Mãe de Deus, rogai por nós, pecadores, agora e na hora de nossa morte. Amém.
1: Ave Maria, cheia de graça, o Senhor é convosco. Bendita sois vós entre as mulheres, e bendito é o fruto do vosso ventre, Jesus.
0: Santa Maria, Mãe de Deus, rogai por nós, pecadores, agora e na hora de nossa morte. Amém.
1: Ave Maria, cheia de graça, o Senhor é convosco. Bendita sois vós entre as mulheres, e bendito é o fruto do vosso ventre, Jesus.
0: Santa Maria, Mãe de Deus, rogai por nós, pecadores, agora e na hora de nossa morte. Amém.
1: Ave Maria, cheia de graça, o Senhor é convosco. Bendita sois vós entre as mulheres, e bendito é o fruto do vosso ventre, Jesus.
0: Santa Maria, Mãe de Deus, rogai por nós, pecadores, agora e na hora de nossa morte. Amém.
1: Ave Maria, cheia de graça, o Senhor é convosco. Bendita sois vós entre as mulheres, e bendito é o fruto do vosso ventre, Jesus.
0: Santa Maria, Mãe de Deus, rogai por nós, pecadores, agora e na hora de nossa morte. Amém.
1: Glória ao Pai, ao Filho e ao Espírito Santo,

Pai nosso que estais no céu, santificado seja o vosso nome. Venha a nós o vosso reino, seja feita a vossa vontade, assim na terra como no céu. O bom

0: mal. Amém.
1: Ave Maria, cheia de graça, o Senhor é convosco. Bendita sois vós entre as mulheres e bendito é o fruto do vosso ventre, Jesus.
0: Santa Maria, Mãe de Deus, rogai por nós, pecadores, agora e na hora de nossa morte. Amém.
1: Ave Maria, cheia de graça, o Senhor é convosco. Bendita sois vós entre as mulheres e bendito é o fruto do vosso ventre, Jesus.
0: Santa Maria, Mãe de Deus, rogai por nós, pecadores, agora e na hora de nossa morte. Amém.
1: Ave Maria, cheia de graça, o Senhor é convosco. Bendita sois vós entre as mulheres e bendito é o fruto do vosso ventre, Jesus.
0: Santa Maria, Mãe de Deus, rogai por nós, pecadores, agora e na hora de nossa morte. Amém.
1: Ave Maria, cheia de graça, o Senhor é convosco. Bendita sois vós entre as mulheres e bendito é o fruto do vosso ventre, Jesus.
0: Santa Maria, Mãe de Deus, rogai por nós, pecadores, agora e na hora de nossa morte. Amém.
1: Ave Maria, cheia de graça, o Senhor é convosco. Bendita sois vós entre as mulheres e bendito é o fruto do vosso ventre, Jesus.
0: Santa Maria, Mãe de Deus, rogai por nós, pecadores, agora e na hora de nossa morte. Amém.
1: Ave Maria, cheia de graça, o Senhor é convosco. Bendita sois vós entre as mulheres e bendito é o fruto do vosso ventre, Jesus.
0: Santa Maria, Mãe de Deus, rogai por nós, pecadores, agora e na hora de nossa morte. Amém.
1: Ave Maria, cheia de graça, o Senhor é convosco. Bendita sois vós entre as mulheres e bendito é o fruto do vosso ventre, Jesus.
0: Santa Maria, Mãe de Deus, rogai por nós, pecadores, agora e na hora de nossa morte. Amém.
1: Ave Maria, cheia de graça, o Senhor é convosco. Bendita sois vós entre as mulheres e bendito é o fruto do vosso ventre, Jesus.
0: Santa Maria, Mãe de Deus, rogai por nós, pecadores, agora e na hora de nossa morte. Amém.
1: Ave Maria, cheia de graça, o Senhor é convosco. Bendita sois vós entre as mulheres e bendito é o fruto do vosso ventre, Jesus.
0: Santa Maria, Mãe de Deus, rogai por nós, pecadores, agora e na hora de nossa morte. Amém.
1: Ave Maria, cheia de graça, o Senhor é convosco. Bendita sois vós entre as mulheres, e bendito é o fruto do vosso ventre, Jesus.
0: Santa Maria, Mãe de Deus, rogai por nós, pecadores, agora e na hora de nossa morte. Amém.

0: Pai nosso que estais nos céus, santificado seja o vosso nome. Venha a nós o vosso reino, seja feita a vossa vontade, assim na terra como no céu.
1: O pão nosso de cada dia nos dai hoje. Perdoai-nos as nossas ofensas, assim como nós perdoamos a quem nos tem ofendido. E não nos deixeis cair em tentação, mas livrai-nos do mal. Amém.
0: Ave Maria, cheia de graça, o Senhor é convosco. Bendita sois vós entre as mulheres e bendito é o fruto do vosso ventre, Jesus.
1: Santa Maria, Mãe de Deus, rogai por nós, pecadores, agora e na hora de nossa morte. Amém.
0: Ave Maria, cheia de graça, o Senhor é convosco. Bendita sois vós entre as mulheres e bendito é o fruto do vosso ventre, Jesus.
1: Santa Maria, Mãe de Deus, rogai por nós, pecadores, agora e na hora de nossa morte. Amém.
0: Ave Maria, cheia de graça, o Senhor é convosco. Bendita sois vós entre as mulheres e bendito é o fruto do vosso ventre, Jesus.
1: Santa Maria, Mãe de Deus, rogai por nós, pecadores, agora e na hora de nossa morte. Amém.
0: Ave Maria, cheia de graça, o Senhor é convosco. Bendita sois vós entre as mulheres e bendito é o fruto do vosso ventre, Jesus.
1: Santa Maria, Mãe de Deus, rogai por nós, pecadores, agora e na hora de nossa morte. Amém.
0: Ave Maria, cheia de graça, o Senhor é convosco. Bendita sois vós entre as mulheres e bendito é o fruto do vosso ventre, Jesus.
1: Santa Maria, Mãe de Deus, rogai por nós, pecadores, agora e na hora de nossa morte. Amém.
0: Ave Maria, cheia de graça, o Senhor é convosco. Bendita sois vós entre as mulheres e bendito é o fruto do vosso ventre, Jesus.
1: Santa Maria, Mãe de Deus, rogai por nós, pecadores, agora e na hora de nossa morte. Amém.
0: Ave Maria, cheia de graça, o Senhor é convosco. Bendita sois vós entre as mulheres e bendito é o fruto do vosso ventre, Jesus.
1: Santa Maria, Mãe de Deus, rogai por nós, pecadores, agora e na hora de nossa morte. Amém.
0: Ave Maria, cheia de graça, o Senhor é convosco. Bendita sois vós entre as mulheres e bendito é o fruto do vosso ventre, Jesus.
1: Santa Maria, Mãe de Deus, rogai por nós, pecadores, agora e na hora de nossa morte. Amém.
0: Ave Maria, cheia de graça, o Senhor é convosco. Bendita sois vós entre as mulheres e bendito é o fruto do vosso ventre, Jesus.
1: Santa Maria, Mãe de Deus, rogai por nós, pecadores, agora e na hora de nossa morte. Amém.
0: Ave Maria, cheia de graça, o Senhor é convosco. Bendita sois vós entre as mulheres e bendito é o fruto do vosso ventre, Jesus.
1: Santa Maria, Mãe de Deus, rogai por nós, pecadores, agora e na hora de nossa morte. Amém.
0: Glória ao Pai, ao Filho e ao Espírito Santo.
1: Como era no princípio, agora e sempre. Amém.
0: Ó meu Jesus, perdoai-nos, livrai-nos do fogo do inferno, levai as almas todas para o céu e socorrei principalmente as que mais precisarem.

0: Pai nosso que estais nos céus, santificado seja o vosso nome. Venha a nós o vosso reino, seja feita a vossa vontade, assim na terra como no céu.
1: O pão nosso de cada dia nos dai hoje. Perdoai-nos as nossas ofensas, assim como nós perdoamos a quem nos tem ofendido. E não nos deixeis cair em tentação, mas livrai-nos do mal. Amém.
0: Ave Maria, cheia de graça, o Senhor é convosco. Bendita sois vós entre as mulheres, e bendito é o fruto do vosso ventre, Jesus.
1: Santa Maria, Mãe de Deus, rogai por nós, pecadores, agora e na hora de nossa morte. Amém.
0: Ave Maria, cheia de graça, o Senhor é convosco. Bendita sois vós entre as mulheres, e bendito é o fruto do vosso ventre, Jesus.
1: Santa Maria, Mãe de Deus, rogai por nós, pecadores, agora e na hora de nossa morte. Amém.
0: Ave Maria, cheia de graça, o Senhor é convosco. Bendita sois vós entre as mulheres, e bendito é o fruto do vosso ventre, Jesus.
1: Santa Maria, Mãe de Deus, rogai por nós, pecadores, agora e na hora de nossa morte. Amém.
0: Ave Maria, cheia de graça, o Senhor é convosco. Bendita sois vós entre as mulheres, e bendito é o fruto do vosso ventre, Jesus.
1: Santa Maria, Mãe de Deus, rogai por nós, pecadores, agora e na hora de nossa morte. Amém.
0: Ave Maria, cheia de graça, o Senhor é convosco. Bendita sois vós entre as mulheres, e bendito é o fruto do vosso ventre, Jesus.
1: Santa Maria, Mãe de Deus, rogai por nós, pecadores, agora e na hora de nossa morte. Amém.
0: Ave Maria, cheia de graça, o Senhor é convosco. Bendita sois vós entre as mulheres, e bendito é o fruto do vosso ventre, Jesus.
1: Santa Maria, Mãe de Deus, rogai por nós, pecadores, agora e na hora de nossa morte. Amém.
0: Ave Maria, cheia de graça, o Senhor é convosco. Bendita sois vós entre as mulheres, e bendito é o fruto do vosso ventre, Jesus.
1: Santa Maria, Mãe de Deus, rogai por nós, pecadores, agora e na hora de nossa morte. Amém.
0: Ave Maria, cheia de graça, o Senhor é convosco. Bendita sois vós entre as mulheres, e bendito é o fruto do vosso ventre, Jesus.
1: Santa Maria, Mãe de Deus, rogai por nós, pecadores, agora e na hora de nossa morte. Amém.
0: Ave Maria, cheia de graça, o Senhor é convosco. Bendita sois vós entre as mulheres, e bendito é o fruto do vosso ventre, Jesus.
1: Santa Maria, Mãe de Deus, rogai por nós, pecadores, agora e na hora de nossa morte. Amém.
0: Ave Maria, cheia de graça, o Senhor é convosco. Bendita sois vós entre as mulheres, e bendito é o fruto do vosso ventre, Jesus.
1: Santa Maria, Mãe de Deus, rogai por nós, pecadores, agora e na hora de nossa morte. Amém.
0: Glória ao Pai, ao Filho e ao Espírito Santo.
1: Como era no princípio, agora e sempre. Amém.
0: Ó meu Jesus, perdoai-nos, livrai-nos do fogo do inferno. Levai

0: Pai nosso que estais nos céus, santificado seja o vosso nome. Venha a nós o vosso reino, seja feita a vossa vontade, assim na terra como no céu.
1: O pão nosso de cada dia nos dai hoje. Perdoai-nos as nossas ofensas, assim como nós perdoamos a quem nos tem ofendido. E não nos deixeis cair em tentação, mas livrai-nos do mal. Amém.
0: Ave Maria, cheia de graça, o Senhor é convosco. Bendita sois vós entre as mulheres, e bendito é o fruto do vosso ventre, Jesus.
1: Santa Maria, Mãe de Deus, rogai por nós, pecadores, agora e na hora de nossa morte. Amém.
0: Ave Maria, cheia de graça, o Senhor é convosco. Bendita sois vós entre as mulheres, e bendito é o fruto do vosso ventre, Jesus.
1: Santa Maria, Mãe de Deus, rogai por nós, pecadores, agora e na hora de nossa morte. Amém.
0: Ave Maria, cheia de graça, o Senhor é convosco. Bendita sois vós entre as mulheres, e bendito é o fruto do vosso ventre, Jesus.
1: Santa Maria, Mãe de Deus, rogai por nós, pecadores, agora e na hora de nossa morte. Amém.
0: Ave Maria, cheia de graça, o Senhor é convosco. Bendita sois vós entre as mulheres, e bendito é o fruto do vosso ventre, Jesus.
1: Santa Maria, Mãe de Deus, rogai por nós, pecadores, agora e na hora de nossa morte. Amém.
0: Ave Maria, cheia de graça, o Senhor é convosco. Bendita sois vós entre as mulheres, e bendito é o fruto do vosso ventre, Jesus.
1: Santa Maria, Mãe de Deus, rogai por nós, pecadores, agora e na hora de nossa morte. Amém.
0: Ave Maria, cheia de graça, o Senhor é convosco. Bendita sois vós entre as mulheres, e bendito é o fruto do vosso ventre, Jesus.
1: Santa Maria, Mãe de Deus, rogai por nós, pecadores, agora e na hora de nossa morte. Amém.
0: Ave Maria, cheia de graça, o Senhor é convosco. Bendita sois vós entre as mulheres, e bendito é o fruto do vosso ventre, Jesus.
1: Santa Maria, Mãe de Deus, rogai por nós, pecadores, agora e na hora de nossa morte. Amém.
0: Ave Maria, cheia de graça, o Senhor é convosco. Bendita sois vós entre as mulheres, e bendito é o fruto do vosso ventre, Jesus.
1: Santa Maria, Mãe de Deus, rogai por nós, pecadores, agora e na hora de nossa morte. Amém.
0: Ave Maria, cheia de graça, o Senhor é convosco. Bendita sois vós entre as mulheres, e bendito é o fruto do vosso ventre, Jesus.
1: Santa Maria, Mãe de Deus, rogai por nós, pecadores, agora e na hora de nossa morte. Amém.
0: Ave Maria, cheia de graça, o Senhor é convosco. Bendita sois vós entre as mulheres, e bendito é o fruto do vosso ventre, Jesus.
1: Santa Maria, Mãe de Deus, rogai por nós, pecadores, agora e na hora de nossa morte. Amém.
0: Glória ao Pai, ao Filho e ao Espírito Santo.
1: Como era no princípio, agora e sempre. Amém.
0: Ó meu Jesus, perdoai-nos, livrai-nos do fogo do inferno, levai as almas todas para o céu e socorrei principalmente as que mais precisarem. E no quarto mistério da luz, contemplaremos com Maria e Jesus a transfiguração

0: Pai nosso que estais nos céus, santificado seja o vosso nome. Venha a nós o vosso reino, seja feita a vossa vontade, assim na terra como no céu.
1: O pão nosso de cada dia nos dai hoje. Perdoai-nos as nossas ofensas, assim como nós perdoamos a quem nos tem ofendido. E não nos deixeis cair em tentação, mas livrai-nos do mal. Amém.
0: Ave Maria, cheia de graça, o Senhor é convosco. Bendita sois vós entre as mulheres, e bendito é o fruto do vosso ventre, Jesus.
1: Santa Maria, Mãe de Deus, rogai por nós, pecadores, agora e na hora de nossa morte. Amém.
0: Ave Maria, cheia de graça, o Senhor é convosco. Bendita sois vós entre as mulheres, e bendito é o fruto do vosso ventre, Jesus.
1: Santa Maria, Mãe de Deus, rogai por nós, pecadores, agora e na hora de nossa morte. Amém.
0: Ave Maria, cheia de graça, o Senhor é convosco. Bendita sois vós entre as mulheres, e bendito é o fruto do vosso ventre, Jesus.
1: Santa Maria, Mãe de Deus, rogai por nós, pecadores, agora e na hora de nossa morte. Amém.
0: Ave Maria, cheia de graça, o Senhor é convosco. Bendita sois vós entre as mulheres, e bendito é o fruto do vosso ventre, Jesus.
1: Santa Maria, Mãe de Deus, rogai por nós, pecadores, agora e na hora de nossa morte. Amém.
0: Ave Maria, cheia de graça, o Senhor é convosco. Bendita sois vós entre as mulheres, e bendito é o fruto do vosso ventre, Jesus.
1: Santa Maria, Mãe de Deus, rogai por nós, pecadores, agora e na hora de nossa morte. Amém.
0: Ave Maria, cheia de graça, o Senhor é convosco. Bendita sois vós entre as mulheres, e bendito é o fruto do vosso ventre, Jesus.
1: Santa Maria, Mãe de Deus, rogai por nós, pecadores, agora e na hora de nossa morte. Amém.
0: Ave Maria, cheia de graça, o Senhor é convosco. Bendita sois vós entre as mulheres, e bendito é o fruto do vosso ventre, Jesus.
1: Santa Maria, Mãe de Deus, rogai por nós, pecadores, agora e na hora de nossa morte. Amém.
0: Ave Maria, cheia de graça, o Senhor é convosco. Bendita sois vós entre as mulheres, e bendito é o fruto do vosso ventre, Jesus.
1: Santa Maria, Mãe de Deus, rogai por nós, pecadores, agora e na hora de nossa morte. Amém.
0: Ave Maria, cheia de graça, o Senhor é convosco. Bendita sois vós entre as mulheres, e bendito é o fruto do vosso ventre, Jesus.
1: Santa Maria, Mãe de Deus, rogai por nós, pecadores, agora e na hora de nossa morte. Amém.
0: Ave Maria, cheia de graça, o Senhor é convosco. Bendita sois vós entre as mulheres, e bendito é o fruto do vosso ventre, Jesus.
1: Santa Maria, Mãe de Deus, rogai por nós, pecadores, agora e na hora de nossa morte. Amém.
0: Glória ao Pai, ao Filho e ao Espírito Santo.
1: Como era no princípio, agora e sempre. Amém.
0: Ó meu Jesus,
2: perdoai-nos e livrai-nos do fogo do inferno. Levai as almas todas para o céu e socorrei principalmente as que mais precisarem.

0: Pai nosso que estais nos céus, santificado seja o vosso nome. Venha a nós o vosso reino, seja feita a vossa vontade, assim na terra como no céu.
1: O pão nosso de cada dia nos dai hoje. Perdoai-nos as nossas ofensas, assim como nós perdoamos a quem nos tem ofendido. E não nos deixeis cair em tentação, mas livrai-nos do mal. Amém.
0: Ave Maria, cheia de graça, o Senhor é convosco. Bendita sois vós entre as mulheres, e bendito é o fruto do vosso ventre, Jesus.
1: Santa Maria, Mãe de Deus, rogai por nós, pecadores, agora e na hora de nossa morte. Amém.
0: Ave Maria, cheia de graça, o Senhor é convosco. Bendita sois vós entre as mulheres, e bendito é o fruto do vosso ventre, Jesus.
1: Santa Maria, Mãe de Deus, rogai por nós, pecadores, agora e na hora de nossa morte. Amém.
0: Ave Maria, cheia de graça, o Senhor é convosco. Bendita sois vós entre as mulheres, e bendito é o fruto do vosso ventre, Jesus.
1: Santa Maria, Mãe de Deus, rogai por nós, pecadores, agora e na hora de nossa morte. Amém.
0: Ave Maria, cheia de graça, o Senhor é convosco. Bendita sois vós entre as mulheres, e bendito é o fruto do vosso ventre, Jesus.
1: Santa Maria, Mãe de Deus, rogai por nós, pecadores, agora e na hora de nossa morte. Amém.
0: Ave Maria, cheia de graça, o Senhor é convosco. Bendita sois vós entre as mulheres, e bendito é o fruto do vosso ventre, Jesus.
1: Santa Maria, Mãe de Deus, rogai por nós, pecadores, agora e na hora de nossa morte. Amém.
0: Ave Maria, cheia de graça, o Senhor é convosco. Bendita sois vós entre as mulheres, e bendito é o fruto do vosso ventre, Jesus.
1: Santa Maria, Mãe de Deus, rogai por nós, pecadores, agora e na hora de nossa morte. Amém.
0: Ave Maria, cheia de graça, o Senhor é convosco. Bendita sois vós entre as mulheres, e bendito é o fruto do vosso ventre, Jesus.
1: Santa Maria, Mãe de Deus, rogai por nós, pecadores, agora e na hora de nossa morte. Amém.
0: Ave Maria, cheia de graça, o Senhor é convosco. Bendita sois vós entre as mulheres, e bendito é o fruto do vosso ventre, Jesus.
1: Santa Maria, Mãe de Deus, rogai por nós, pecadores, agora e na hora de nossa morte. Amém.
0: Ave Maria, cheia de graça, o Senhor é convosco. Bendita sois vós entre as mulheres, e bendito é o fruto do vosso ventre, Jesus.
1: Santa Maria, Mãe de Deus, rogai por nós, pecadores, agora e na hora de nossa morte. Amém.
0: Ave Maria, cheia de graça, o Senhor é convosco. Bendita sois vós entre as mulheres, e bendito é o fruto do vosso ventre, Jesus.
1: Santa Maria, Mãe de Deus, rogai por nós, pecadores, agora e na hora de nossa morte. Amém.
0: Glória ao Pai, ao Filho e ao Espírito Santo,
1: como era no princípio, agora e sempre. Amém.
0: Ó meu Jesus, perdoai-nos, livrai-nos do fogo do inferno, levai as almas todas para o céu

0: Pai nosso que estais no céu, santificado seja o vosso nome. Venha a nós o vosso reino, seja feita a vossa vontade, assim na terra como no céu.
1: O pão nosso de cada dia nos dai hoje. Perdoai-nos as nossas ofensas, assim como nós perdoamos a quem nos tem ofendido. E não nos deixeis cair em tentação, mas livrai-nos do mal. Amém.
0: Ave Maria, cheia de graça, o Senhor é convosco. Bendita sois vós entre as mulheres, e bendito é o fruto do vosso ventre, Jesus.
1: Santa Maria, Mãe de Deus, rogai por nós, pecadores, agora e na hora de nossa morte. Amém.
0: Ave Maria, cheia de graça, o Senhor é convosco. Bendita sois vós entre as mulheres, e bendito é o fruto do vosso ventre, Jesus.
1: Santa Maria, Mãe de Deus, rogai por nós, pecadores, agora e na hora de nossa morte. Amém.
0: Ave Maria, cheia de graça, o Senhor é convosco. Bendita sois vós entre as mulheres, e bendito é o fruto do vosso ventre, Jesus.
1: Santa Maria, Mãe de Deus, rogai por nós, pecadores, agora e na hora de nossa morte. Amém.
0: Ave Maria, cheia de graça, o Senhor é convosco. Bendita sois vós entre as mulheres, e bendito é o fruto do vosso ventre, Jesus.
1: Santa Maria, Mãe de Deus, rogai por nós, pecadores, agora e na hora de nossa morte. Amém.
0: Ave Maria, cheia de graça, o Senhor é convosco. Bendita sois vós entre as mulheres, e bendito é o fruto do vosso ventre, Jesus.
1: Santa Maria, Mãe de Deus, rogai por nós, pecadores, agora e na hora de nossa morte. Amém.
0: Ave Maria, cheia de graça, o Senhor é convosco. Bendita sois vós entre as mulheres, e bendito é o fruto do vosso ventre, Jesus.
1: Santa Maria, Mãe de Deus, rogai por nós, pecadores, agora e na hora de nossa morte. Amém.
0: Ave Maria, cheia de graça, o Senhor é convosco. Bendita sois vós entre as mulheres, e bendito é o fruto do vosso ventre, Jesus.
1: Santa Maria, Mãe de Deus, rogai por nós, pecadores, agora e na hora de nossa morte. Amém.
0: Ave Maria, cheia de graça, o Senhor é convosco. Bendita sois vós entre as mulheres, e bendito é o fruto do vosso ventre, Jesus.
1: Santa Maria, Mãe de Deus, rogai por nós, pecadores, agora e na hora de nossa morte. Amém.
0: Ave Maria, cheia de graça, o Senhor é convosco. Bendita sois vós entre as mulheres, e bendito é o fruto do vosso ventre, Jesus.
1: Santa Maria, Mãe de Deus, rogai por nós, pecadores, agora e na hora de nossa morte. Amém.
0: Ave Maria, cheia de graça, o Senhor é convosco. Bendita sois vós entre as mulheres, e bendito é o fruto do vosso ventre, Jesus.
1: Santa Maria, Mãe de Deus, rogai por nós, pecadores, agora e na hora de nossa morte. Amém.
0: Glória ao Pai, ao Filho e ao Espírito Santo,
1: como era no princípio, agora e sempre. Amém.

0: Pai nosso que estais no céu, santificado seja o vosso nome. Venha a nós o vosso reino, seja feita a vossa vontade, assim na terra como no céu.
1: O pão nosso de cada dia nos dai hoje. Perdoai-nos as nossas ofensas, assim como nós perdoamos a quem nos tem ofendido. E não nos deixeis cair em tentação, mas livrai-nos do mal. Amém.
0: Ave Maria, cheia de graça, o Senhor é convosco. Bendita sois vós entre as mulheres, e bendito é o fruto do vosso ventre, Jesus.
1: Santa Maria, Mãe de Deus, rogai por nós, pecadores, agora e na hora de nossa morte. Amém.
0: Ave Maria, cheia de graça, o Senhor é convosco. Bendita sois vós entre as mulheres, e bendito é o fruto do vosso ventre, Jesus.
1: Santa Maria, Mãe de Deus, rogai por nós, pecadores, agora e na hora de nossa morte. Amém.
0: Ave Maria, cheia de graça, o Senhor é convosco. Bendita sois vós entre as mulheres, e bendito é o fruto do vosso ventre, Jesus.
1: Santa Maria, Mãe de Deus, rogai por nós, pecadores, agora e na hora de nossa morte. Amém.
0: Ave Maria, cheia de graça, o Senhor é convosco. Bendita sois vós entre as mulheres, e bendito é o fruto do vosso ventre, Jesus.
1: Santa Maria, Mãe de Deus, rogai por nós, pecadores, agora e na hora de nossa morte. Amém.
0: Ave Maria, cheia de graça, o Senhor é convosco. Bendita sois vós entre as mulheres, e bendito é o fruto do vosso ventre, Jesus.
1: Santa Maria, Mãe de Deus, rogai por nós, pecadores, agora e na hora de nossa morte. Amém.
0: Ave Maria, cheia de graça, o Senhor é convosco. Bendita sois vós entre as mulheres, e bendito é o fruto do vosso ventre, Jesus.
1: Santa Maria, Mãe de Deus, rogai por nós, pecadores, agora e na hora de nossa morte. Amém.
0: Ave Maria, cheia de graça, o Senhor é convosco. Bendita sois vós entre as mulheres, e bendito é o fruto do vosso ventre, Jesus.
1: Santa Maria, Mãe de Deus, rogai por nós, pecadores, agora e na hora de nossa morte. Amém.
0: Ave Maria, cheia de graça, o Senhor é convosco. Bendita sois vós entre as mulheres, e bendito é o fruto do vosso ventre, Jesus.
1: Santa Maria, Mãe de Deus, rogai por nós, pecadores, agora e na hora de nossa morte. Amém.
0: Ave Maria, cheia de graça, o Senhor é convosco. Bendita sois vós entre as mulheres, e bendito é o fruto do vosso ventre, Jesus.
1: Santa Maria, Mãe de Deus, rogai por nós, pecadores, agora e na hora de nossa morte. Amém.
0: Ave Maria, cheia de graça, o Senhor é convosco. Bendita sois vós entre as mulheres, e bendito é o fruto do vosso ventre, Jesus.
1: Santa Maria, Mãe de Deus, rogai por nós, pecadores, agora e na hora de nossa morte. Amém.
0: Glória ao Pai, ao Filho e ao Espírito Santo,
1: como era no princípio, agora e sempre. Amém.

0: Pai nosso que estais no céu, santificado seja o vosso nome. Venha a nós o vosso reino, seja feita a vossa vontade, assim na terra como no céu.
1: O pão nosso de cada dia nos dai hoje, perdoai-nos as nossas ofensas, assim como nós perdoamos a quem nos tem ofendido. E não nos deixeis cair em tentação, mas livrai-nos do mal. Amém.
0: Ave Maria, cheia de graça, o Senhor é convosco. Bendita sois vós entre as mulheres, e bendito é o fruto do vosso ventre, Jesus.
1: Santa Maria, Mãe de Deus, rogai por nós, pecadores, agora e na hora de nossa morte. Amém.
0: Ave Maria, cheia de graça, o Senhor é convosco. Bendita sois vós entre as mulheres, e bendito é o fruto do vosso ventre, Jesus.
1: Santa Maria, Mãe de Deus, rogai por nós, pecadores, agora e na hora de nossa morte. Amém.
0: Ave Maria, cheia de graça, o Senhor é convosco. Bendita sois vós entre as mulheres, e bendito é o fruto do vosso ventre, Jesus.
1: Santa Maria, Mãe de Deus, rogai por nós, pecadores, agora e na hora de nossa morte. Amém.
0: Ave Maria, cheia de graça, o Senhor é convosco. Bendita sois vós entre as mulheres, e bendito é o fruto do vosso ventre, Jesus.
1: Santa Maria, Mãe de Deus, rogai por nós, pecadores, agora e na hora de nossa morte. Amém.
0: Ave Maria, cheia de graça, o Senhor é convosco. Bendita sois vós entre as mulheres, e bendito é o fruto do vosso ventre, Jesus.
1: Santa Maria, Mãe de Deus, rogai por nós, pecadores, agora e na hora de nossa morte. Amém.
0: Ave Maria, cheia de graça, o Senhor é convosco. Bendita sois vós entre as mulheres, e bendito é o fruto do vosso ventre, Jesus.
1: Santa Maria, Mãe de Deus, rogai por nós, pecadores, agora e na hora de nossa morte. Amém.
0: Ave Maria, cheia de graça, o Senhor é convosco. Bendita sois vós entre as mulheres, e bendito é o fruto do vosso ventre, Jesus.
1: Santa Maria, Mãe de Deus, rogai por nós, pecadores, agora e na hora de nossa morte. Amém.
0: Ave Maria, cheia de graça, o Senhor é convosco. Bendita sois vós entre as mulheres, e bendito é o fruto do vosso ventre, Jesus.
1: Santa Maria, Mãe de Deus, rogai por nós, pecadores, agora e na hora de nossa morte. Amém.
0: Ave Maria, cheia de graça, o Senhor é convosco. Bendita sois vós entre as mulheres, e bendito é o fruto do vosso ventre, Jesus.
1: Santa Maria, Mãe de Deus, rogai por nós, pecadores, agora e na hora de nossa morte. Amém.
0: Ave Maria, cheia de graça, o Senhor é convosco. Bendita sois vós entre as mulheres, e bendito é o fruto do vosso ventre, Jesus.
1: Santa Maria, Mãe de Deus, rogai por nós, pecadores, agora e na hora de nossa morte. Amém.
0: Glória ao Pai, ao Filho e ao Espírito Santo,
1: como era no princípio, agora e sempre. Amém.

0: Pai nosso que estais no céu, santificado seja o vosso nome. Venha a nós o vosso reino, seja feita a vossa vontade, assim na terra como no céu.
1: O pão nosso de cada dia nos dai hoje. Perdoai-nos as nossas ofensas, assim como nós perdoamos a quem nos tem ofendido. E não nos deixeis cair em tentação, mas livrai-nos do mal. Amém.
0: Ave Maria, cheia de graça, o Senhor é convosco. Bendita sois vós entre as mulheres, e bendito é o fruto do vosso ventre, Jesus.
1: Santa Maria, Mãe de Deus, rogai por nós, pecadores, agora e na hora de nossa morte. Amém.
0: Ave Maria, cheia de graça, o Senhor é convosco. Bendita sois vós entre as mulheres, e bendito é o fruto do vosso ventre, Jesus.
1: Santa Maria, Mãe de Deus, rogai por nós, pecadores, agora e na hora de nossa morte. Amém.
0: Ave Maria, cheia de graça, o Senhor é convosco. Bendita sois vós entre as mulheres, e bendito é o fruto do vosso ventre, Jesus.
1: Santa Maria, Mãe de Deus, rogai por nós, pecadores, agora e na hora de nossa morte. Amém.
0: Ave Maria, cheia de graça, o Senhor é convosco. Bendita sois vós entre as mulheres, e bendito é o fruto do vosso ventre, Jesus.
1: Santa Maria, Mãe de Deus, rogai por nós, pecadores, agora e na hora de nossa morte. Amém.
0: Ave Maria, cheia de graça, o Senhor é convosco. Bendita sois vós entre as mulheres, e bendito é o fruto do vosso ventre, Jesus.
1: Santa Maria, Mãe de Deus, rogai por nós, pecadores, agora e na hora de nossa morte. Amém.
0: Ave Maria, cheia de graça, o Senhor é convosco. Bendita sois vós entre as mulheres, e bendito é o fruto do vosso ventre, Jesus.
1: Santa Maria, Mãe de Deus, rogai por nós, pecadores, agora e na hora de nossa morte. Amém.
0: Ave Maria, cheia de graça, o Senhor é convosco. Bendita sois vós entre as mulheres, e bendito é o fruto do vosso ventre, Jesus.
1: Santa Maria, Mãe de Deus, rogai por nós, pecadores, agora e na hora de nossa morte. Amém.
0: Ave Maria, cheia de graça, o Senhor é convosco. Bendita sois vós entre as mulheres, e bendito é o fruto do vosso ventre, Jesus.
1: Santa Maria, Mãe de Deus, rogai por nós, pecadores, agora e na hora de nossa morte. Amém.
0: Ave Maria, cheia de graça, o Senhor é convosco. Bendita sois vós entre as mulheres, e bendito é o fruto do vosso ventre, Jesus.
1: Santa Maria, Mãe de Deus, rogai por nós, pecadores, agora e na hora de nossa morte. Amém.
0: Ave Maria, cheia de graça, o Senhor é convosco. Bendita sois vós entre as mulheres, e bendito é o fruto do vosso ventre, Jesus.
1: Santa Maria, Mãe de Deus, rogai por nós, pecadores, agora e na hora de nossa morte. Amém.
0: Glória ao Pai, ao Filho e ao Espírito Santo,
1: como era no princípio, agora e sempre. Amém.

0: Pai nosso que estais nos céus, santificado seja o vosso nome. Venha a nós o vosso reino, seja feita a vossa vontade, assim na terra como no céu.
1: O pão nosso de cada dia nos dai hoje, perdoai-nos as nossas ofensas, assim como nós perdoamos a quem nos tem ofendido. E não nos deixeis cair em tentação, mas livrai-nos do mal. Amém.
0: Ave Maria, cheia de graça, o Senhor é convosco. Bendita sois vós entre as mulheres, e bendito é o fruto do vosso ventre, Jesus.
1: Santa Maria, Mãe de Deus, rogai por nós, pecadores, agora e na hora de nossa morte. Amém.
0: Ave Maria, cheia de graça, o Senhor é convosco. Bendita sois vós entre as mulheres, e bendito é o fruto do vosso ventre, Jesus.
1: Santa Maria, Mãe de Deus, rogai por nós, pecadores, agora e na hora de nossa morte. Amém.
0: Ave Maria, cheia de graça, o Senhor é convosco. Bendita sois vós entre as mulheres, e bendito é o fruto do vosso ventre, Jesus.
1: Santa Maria, Mãe de Deus, rogai por nós, pecadores, agora e na hora de nossa morte. Amém.
0: Ave Maria, cheia de graça, o Senhor é convosco. Bendita sois vós entre as mulheres, e bendito é o fruto do vosso ventre, Jesus.
1: Santa Maria, Mãe de Deus, rogai por nós, pecadores, agora e na hora de nossa morte. Amém.
0: Ave Maria, cheia de graça, o Senhor é convosco. Bendita sois vós entre as mulheres, e bendito é o fruto do vosso ventre, Jesus.
1: Santa Maria, Mãe de Deus, rogai por nós, pecadores, agora e na hora de nossa morte. Amém.
0: Ave Maria, cheia de graça, o Senhor é convosco. Bendita sois vós entre as mulheres, e bendito é o fruto do vosso ventre, Jesus.
1: Santa Maria, Mãe de Deus, rogai por nós, pecadores, agora e na hora de nossa morte. Amém.
0: Ave Maria, cheia de graça, o Senhor é convosco. Bendita sois vós entre as mulheres, e bendito é o fruto do vosso ventre, Jesus.
1: Santa Maria, Mãe de Deus, rogai por nós, pecadores, agora e na hora de nossa morte. Amém.
0: Ave Maria, cheia de graça, o Senhor é convosco. Bendita sois vós entre as mulheres, e bendito é o fruto do vosso ventre, Jesus.
1: Santa Maria, Mãe de Deus, rogai por nós, pecadores, agora e na hora de nossa morte. Amém.
0: Ave Maria, cheia de graça, o Senhor é convosco. Bendita sois vós entre as mulheres, e bendito é o fruto do vosso ventre, Jesus.
1: Santa Maria, Mãe de Deus, rogai por nós, pecadores, agora e na hora de nossa morte. Amém.
0: Ave Maria, cheia de graça, o Senhor é convosco. Bendita sois vós entre as mulheres, e bendito é o fruto do vosso ventre, Jesus.
1: Santa Maria, Mãe de Deus, rogai por nós, pecadores, agora e na hora de nossa morte. Amém.

0: Pai nosso que estás no céu, santificado seja o vosso nome. Venha a nós o vosso reino, seja feita a vossa vontade, assim na terra como no céu.
1: O pão nosso de cada dia nos dai hoje. Perdoai-nos as nossas ofensas, assim como nós perdoamos a quem nos tem ofendido. E não nos deixeis cair em tentação, mas livrai-nos do mal. Amém.
0: Ave Maria, cheia de graça, o Senhor é convosco. Bendita sois vós entre as mulheres, e bendito é o fruto do vosso ventre, Jesus.
1: Santa Maria, Mãe de Deus, rogai por nós, pecadores, agora e na hora de nossa morte. Amém.
0: Ave Maria, cheia de graça, o Senhor é convosco. Bendita sois vós entre as mulheres, e bendito é o fruto do vosso ventre, Jesus.
1: Santa Maria, Mãe de Deus, rogai por nós, pecadores, agora e na hora de nossa morte. Amém.
0: Ave Maria, cheia de graça, o Senhor é convosco. Bendita sois vós entre as mulheres, e bendito é o fruto do vosso ventre, Jesus.
1: Santa Maria, Mãe de Deus, rogai por nós, pecadores, agora e na hora de nossa morte. Amém.
0: Ave Maria, cheia de graça, o Senhor é convosco. Bendita sois vós entre as mulheres, e bendito é o fruto do vosso ventre, Jesus.
1: Santa Maria, Mãe de Deus, rogai por nós, pecadores, agora e na hora de nossa morte. Amém.
0: Ave Maria, cheia de graça, o Senhor é convosco. Bendita sois vós entre as mulheres, e bendito é o fruto do vosso ventre, Jesus.
1: Santa Maria, Mãe de Deus, rogai por nós, pecadores, agora e na hora de nossa morte. Amém.
0: Ave Maria, cheia de graça, o Senhor é convosco. Bendita sois vós entre as mulheres, e bendito é o fruto do vosso ventre, Jesus.
1: Santa Maria, Mãe de Deus, rogai por nós, pecadores, agora e na hora de nossa morte. Amém.
0: Ave Maria, cheia de graça, o Senhor é convosco. Bendita sois vós entre as mulheres, e bendito é o fruto do vosso ventre, Jesus.
1: Santa Maria, Mãe de Deus, rogai por nós, pecadores, agora e na hora de nossa morte. Amém.
0: Ave Maria, cheia de graça, o Senhor é convosco. Bendita sois vós entre as mulheres, e bendito é o fruto do vosso ventre, Jesus.
1: Santa Maria, Mãe de Deus, rogai por nós, pecadores, agora e na hora de nossa morte. Amém.
0: Ave Maria, cheia de graça, o Senhor é convosco. Bendita sois vós entre as mulheres, e bendito é o fruto do vosso ventre, Jesus.
1: Santa Maria, Mãe de Deus, rogai por nós, pecadores, agora e na hora de nossa morte. Amém.
0: Ave Maria, cheia de graça, o Senhor é convosco. Bendita sois vós entre as mulheres, e bendito é o fruto do vosso ventre, Jesus.
1: Santa Maria, Mãe de Deus, rogai por nós, pecadores, agora e na hora de nossa morte. Amém.
0: Glória ao Pai, ao Filho e ao Espírito Santo,
1: como era no princípio, agora e sempre. Amém.

0: Pai nosso que estais no céu, santificado seja o vosso nome. Venha a nós o vosso reino, seja feita a vossa vontade, assim na terra como no céu.
1: O pão nosso de cada dia nos dai hoje. Perdoai-nos as nossas ofensas, assim como nós perdoamos a quem nos tem ofendido. E não nos deixeis cair em tentação, mas livrai-nos do mal. Amém.
0: Ave Maria, cheia de graça, o Senhor é convosco. Bendita sois vós entre as mulheres e bendito é o fruto do vosso ventre, Jesus.
1: Santa Maria, Mãe de Deus, rogai por nós, pecadores, agora e na hora de nossa morte. Amém.
0: Ave Maria, cheia de graça, o Senhor é convosco. Bendita sois vós entre as mulheres e bendito é o fruto do vosso ventre, Jesus.
1: Santa Maria, Mãe de Deus, rogai por nós, pecadores, agora e na hora de nossa morte. Amém.
0: Ave Maria, cheia de graça, o Senhor é convosco. Bendita sois vós entre as mulheres e bendito é o fruto do vosso ventre, Jesus.
1: Santa Maria, Mãe de Deus, rogai por nós, pecadores, agora e na hora de nossa morte. Amém.
0: Ave Maria, cheia de graça, o Senhor é convosco. Bendita sois vós entre as mulheres e bendito é o fruto do vosso ventre, Jesus.
1: Santa Maria, Mãe de Deus, rogai por nós, pecadores, agora e na hora de nossa morte. Amém.
0: Ave Maria, cheia de graça, o Senhor é convosco. Bendita sois vós entre as mulheres e bendito é o fruto do vosso ventre, Jesus.
1: Santa Maria, Mãe de Deus, rogai por nós, pecadores, agora e na hora de nossa morte. Amém.
0: Ave Maria, cheia de graça, o Senhor é convosco. Bendita sois vós entre as mulheres e bendito é o fruto do vosso ventre, Jesus.
1: Santa Maria, Mãe de Deus, rogai por nós, pecadores,
0: mulheres, e bendito é o fruto do vosso ventre, Jesus.
1: Santa Maria, Mãe de Deus, rogai

0: nossa morte. Amém.
1: Ave Maria, cheia de graça, o Senhor é convosco. Bendita sois vós entre as mulheres e bendito é o fruto do vosso ventre, Jesus.
0: Santa Maria, Mãe de Deus, rogai por nós, pecadores, agora e na hora de nossa morte. Amém.
1: Ave Maria, cheia de graça, o Senhor é convosco. Bendita sois vós entre as mulheres e bendito é o fruto do vosso ventre, Jesus.
0: Santa Maria, Mãe de Deus, rogai por nós, pecadores, agora e na hora de nossa morte. Amém.
1: Glória ao Pai, ao Filho e ao Espírito Santo,
0: como era no princípio, agora e sempre. Amém.

0: Pai nosso que estais no céu, santificado seja o vosso nome. Venha a nós o vosso reino, seja feita a vossa vontade, assim na terra como no céu.
1: O pão nosso de cada dia nos dai hoje. Perdoai-nos as nossas ofensas, assim como nós perdoamos a quem nos tem ofendido. E não nos deixeis cair em tentação, mas livrai-nos do mal. Amém.
0: Ave Maria, cheia de graça, o Senhor é convosco. Bendita sois vós entre as mulheres, e bendito é o fruto do vosso ventre, Jesus.
1: Santa Maria, Mãe de Deus, rogai por nós, pecadores, agora e na hora de nossa morte. Amém.
0: Ave Maria, cheia de graça, o Senhor é convosco. Bendita sois vós entre as mulheres, e bendito é o fruto do vosso ventre, Jesus.
1: Santa Maria, Mãe de Deus, rogai por nós, pecadores, agora e na hora de nossa morte. Amém.
0: Ave Maria, cheia de graça, o Senhor é convosco. Bendita sois vós entre as mulheres, e bendito é o fruto do vosso ventre, Jesus.
1: Santa Maria, Mãe de Deus, rogai por nós, pecadores, agora e na hora de nossa morte. Amém.
0: Ave Maria, cheia de graça, o Senhor é convosco. Bendita sois vós entre as mulheres, e bendito é o fruto do vosso ventre, Jesus.
1: Santa Maria, Mãe de Deus, rogai por nós, pecadores, agora e na hora de nossa morte. Amém.
0: Ave Maria, cheia de graça, o Senhor é convosco. Bendita sois vós entre as mulheres, e bendito é o fruto do vosso ventre, Jesus.
1: Santa Maria, Mãe de Deus, rogai por nós, pecadores, agora e na hora de nossa morte. Amém.
0: Ave Maria, cheia de graça, o Senhor é convosco. Bendita sois vós entre as mulheres, e bendito é o fruto do vosso ventre, Jesus.
1: Santa Maria, Mãe de Deus, rogai por nós, pecadores, agora e na hora de nossa morte. Amém.
0: Ave Maria, cheia de graça, o Senhor é convosco. Bendita sois vós entre as mulheres, e bendito é o fruto do vosso ventre, Jesus.
1: Santa Maria, Mãe de Deus, rogai por nós, pecadores, agora e na hora de nossa morte. Amém.
0: Ave Maria, cheia de graça, o Senhor é convosco. Bendita sois vós entre as mulheres, e bendito é o fruto do vosso ventre, Jesus.
1: Santa Maria, Mãe de Deus, rogai por nós, pecadores, agora e na hora de nossa morte. Amém.
0: Ave Maria, cheia de graça, o Senhor é convosco. Bendita sois vós entre as mulheres, e bendito é o fruto do vosso ventre, Jesus.
1: Santa Maria, Mãe de Deus, rogai por nós, pecadores, agora e na hora de nossa morte. Amém.
0: Ave Maria, cheia de graça, o Senhor é convosco. Bendita sois vós entre as mulheres, e bendito é o fruto do vosso ventre, Jesus.
1: Santa Maria, Mãe de Deus, rogai por nós, pecadores, agora e na hora de nossa morte. Amém.
0: Glória ao Pai, ao Filho e ao Espírito Santo,
1: como era no princípio, agora e sempre. Amém.

0: Pai nosso que estais no céu, santificado seja o vosso nome. Venha a nós o vosso reino, seja feita a vossa vontade, assim na terra como no céu.
1: O pão nosso de cada dia nos dai hoje. Perdoai-nos as nossas ofensas, assim como nós perdoamos a quem nos tem ofendido. E não nos deixeis cair em tentação, mas livrai-nos do mal. Amém.
0: Ave Maria, cheia de graça, o Senhor é convosco. Bendita sois vós entre as mulheres e bendito é o fruto do vosso ventre, Jesus.
1: Santa Maria, Mãe de Deus, rogai por nós, pecadores, agora e na hora de nossa morte. Amém.
0: Ave Maria, cheia de graça, o Senhor é convosco. Bendita

0: Bendita sois vós entre as mulheres, e bendito é o fruto do vosso ventre, Jesus.
1: Santa Maria, Mãe de Deus, rogai por nós, pecadores, agora e na hora de nossa morte. Amém.
0: Ave Maria, cheia de graça, o Senhor é convosco. Bendita sois vós entre as mulheres, e bendito é o fruto do vosso ventre, Jesus.
1: Santa Maria, Mãe de Deus, rogai por nós, pecadores, agora e na hora de nossa morte. Amém.
0: Ave Maria, cheia de graça, o Senhor é convosco. Bendita sois vós entre as mulheres, e bendito é o fruto do vosso ventre, Jesus.
1: Santa Maria, Mãe de Deus, rogai por nós, pecadores, agora e na hora de nossa morte. Amém.
0: Ave Maria, cheia de graça, o Senhor é convosco. Bendita sois vós entre as mulheres, e bendito é o fruto do vosso ventre, Jesus.
1: Santa Maria, Mãe de Deus, rogai por nós, pecadores, agora e na hora de nossa morte. Amém.
0: Ave Maria, cheia de graça, o Senhor é convosco. Bendita sois vós entre as mulheres, e bendito é o fruto do vosso ventre, Jesus.
1: Santa Maria, Mãe de Deus, rogai por nós, pecadores, agora e na hora de nossa morte. Amém.
0: Ave Maria, cheia de graça, o Senhor é convosco. Bendita sois vós entre as mulheres, e bendito é o fruto do vosso ventre, Jesus.
1: Santa Maria, Mãe de Deus, rogai por nós, pecadores, agora e na hora de nossa morte. Amém.
0: Ave Maria, cheia de graça, o Senhor é convosco. Bendita sois vós entre as mulheres, e bendito é o fruto do vosso ventre, Jesus.
1: Santa Maria, Mãe de Deus, rogai por nós, pecadores, agora e na hora de nossa morte. Amém.
0: Ave Maria, cheia de graça, o Senhor é convosco. Bendita sois vós entre as mulheres, e bendito é o fruto do vosso ventre, Jesus.
1: Santa Maria, Mãe de Deus, rogai por nós, pecadores, agora e na hora de nossa morte. Amém.
0: Ave Maria, cheia de graça, o Senhor é convosco. Bendita sois vós entre as mulheres, e bendito é o fruto do vosso ventre, Jesus.
1: Santa Maria, Mãe de Deus, rogai por nós, pecadores, agora e na hora de nossa morte. Amém.
0: Glória ao Pai, ao Filho e ao Espírito Santo,
1: como era no princípio, agora e sempre. Amém.

0: Pai nosso que estais no céu, santificado seja o vosso nome. Venha a nós o vosso reino, seja feita a vossa vontade, assim na terra como no céu.
1: O pão nosso de cada dia nos

0: do mal. Amém.
1: Ave Maria, cheia de graça, o Senhor é convosco. Bendita sois vós entre as mulheres e bendito é o fruto do vosso ventre, Jesus.
0: Santa Maria, Mãe de Deus, rogai por nós, pecadores, agora e na hora de nossa morte. Amém.
1: Ave Maria, cheia de graça, o Senhor é convosco. Bendita sois vós entre as mulheres e bendito é o fruto do vosso ventre, Jesus.
0: Santa Maria, Mãe de Deus, rogai por nós, pecadores, agora e na hora de nossa morte. Amém.
1: Ave Maria, cheia de graça, o Senhor é convosco. Bendita sois vós entre as mulheres e bendito é o fruto do vosso ventre, Jesus.
0: Santa Maria, Mãe de Deus, rogai por nós, pecadores, agora e na hora de nossa morte. Amém.
1: Ave Maria, cheia de graça, o Senhor é convosco. Bendita sois vós entre as mulheres e bendito é o fruto do vosso ventre, Jesus.
0: Santa Maria, Mãe de Deus, rogai por nós, pecadores, agora e na hora de nossa morte. Amém.
1: Ave Maria, cheia de graça, o Senhor é convosco. Bendita sois vós entre as mulheres e bendito é o fruto do vosso ventre, Jesus.
0: Santa Maria, Mãe de Deus, rogai por nós, pecadores, agora e na hora de nossa morte. Amém.
1: Ave Maria, cheia de graça, o Senhor é convosco. Bendita sois vós entre as mulheres e bendito é o fruto do vosso ventre, Jesus.
0: Santa Maria, Mãe de Deus, rogai por nós, pecadores, agora e na hora de nossa morte. Amém.
1: Ave Maria, cheia de graça, o Senhor é convosco. Bendita sois vós entre as mulheres e bendito é o fruto do vosso ventre, Jesus.
0: Santa Maria, Mãe de Deus, rogai por nós, pecadores, agora e na hora de nossa morte. Amém.
1: Ave Maria, cheia de graça, o Senhor é convosco. Bendita sois vós entre as mulheres e bendito é o fruto do vosso ventre, Jesus.
0: Santa Maria, Mãe de Deus, rogai por nós, pecadores, agora e na hora de nossa morte. Amém.
1: Ave Maria, cheia de graça, o Senhor é convosco. Bendita sois vós entre as mulheres e bendito é o fruto do vosso ventre, Jesus.
0: Santa Maria, Mãe de Deus, rogai por nós, pecadores, agora e na hora de nossa morte. Amém.
1: Ave Maria, cheia de graça, o Senhor é convosco. Bendita sois vós entre as mulheres e bendito é o fruto do vosso ventre, Jesus.
0: Santa Maria, Mãe de Deus, rogai por nós, pecadores, agora e na hora de nossa morte. Amém.
1: Glória ao Pai, ao Filho e ao Espírito Santo,
0: como era no princípio, agora e sempre. Amém.

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1: 13:12.

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1: O Senhor se aproxima daqueles que o invocam, daqueles que o invocam com o coração sincero, a fim de atender os seus pedidos, ouvir os seus clamores e o salvar. Invocamos.

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0: Meu Reino Encantado. 4 horas, 4 horas, 51 minutos, está entrando no ar mais uma edição do nosso encontro Brasil Sertanejo. Bom dia, povo de Deus, gente do coração da gente.
1: Marcou saudade.
0: A você que nos acompanha, a você que está conosco, através do rádio, através do aplicativo, em casa, no trabalho, aonde quer que você esteja, é nós que vamos até você. É o Brasil Sertanejo que está no ar a partir de agora com Júnior Lopes, o seu amigo das madrugadas. Pedimos a Deus que nos livre do inimigo, de todos os perigos, males e doenças que enfrentamos em nossa caminhada, por intercessão de Nossa Senhora Aparecida, Rainha e Padroeira do Brasil, nos cubra com o seu manto sagrado e o seu amor infinito de mãe. Em nome do Pai, do Filho e do Espírito Santo. Amém! A vida é um dom de Deus e nós, servidores da vida e da esperança. Oi, gente! Alegria, alegria, alegria e alto astral tomam conta do seu rádio a partir de agora. Sou seu amigo Júnior Lopes e aqui estou contigo até às 6 horas da manhã, com o programa Brasil Sertanejo. E logo após das 6 às 6h25 é o espaço reservado à propaganda eleitoral gratuita e obrigatória. Hoje, terça-feira, dia 8, com cara de segunda-feira, segundou de novo na semana, né? Ontem, feriado nacional, dia 7 de setembro, dia da independência do Brasil.

0: 4:54, 4:54. Bom dia, amados e amadas, povo da madrugada. Cheguei chegando. E aguardo a sua participação através dos telefones fixo e WhatsApp 66-3566-2702. Também está liberado o Step Oficial 66-99632-3840. Muita música e alegria no seu rádio a partir de agora.
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0: Já quero aqui cumprimentar a dona Eunice Avelino, a amiga Lúcia Hermes, o Edivaldo Rio Magrão, também a todos os demais que já estão sintonizados na programação. Seu Geraldo de Freitas, lá na Chácara Boa Esperança, lá no módulo 6. Bom dia, bom dia. Bom dia, mãe Carmelita. Hoje é dia de cafezinho sem açúcar, né? Para recomeçar a semana novamente. Os trabalhos não param, com certeza. 4:55, 4:55, acerte o seu relógio. A direção geral, a presidência da fundação, Rádio e TV Educativa, sempre aos comandos do nosso bispo diocesano, Dom Neri José Tondello. A direção administrativa, executiva e de toda a programação é de Sidete Strapasson. Os trabalhos técnicos e a comunicação é desse que vos fala, Júnior Lopes, o seu amigo das madrugadas. E aqui estarei contigo até às 6:30. Com a boa música sertaneja, né, Tertulino? Bom dia, amigo! Pra você que já está com o mate pronto, pra você que também já está com o cafezinho já prontinho da hora. Vamos, que a terça-feira chegou, após um maravilhoso feriado prolongado, né? Fazíamos tempo que não pegávamos uma dessa, hein? Uma bocada dessa. 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Grupo Ir ao Povo canta, Ir ao Povo Feliz Olar. Logo após o intervalo, a gente volta com o peão do Vale, Valentim, Jesus e o Fazendeiro. Alô, dona Aparecida Constantino. Senhor Vicente Sanzovo, bom dia, bom dia. Bom dia, dona Palmira Marcelino. E todo o povo de Deus que cedo madruga. Deus ajuda!
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0: É mais ou menos assim, Juína. 5 horas, 5 horas, 15 minutos, 5 e 15. Muito bom dia aos nossos ouvintes, em especial amigo Aibe da Juína Multimarcas e a galera do Grupo dos Dinossauros, acompanhando aí a programação do Brasil Sertanejo. Até às 6 horas da manhã, estamos juntos em uma só sintonia.
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0: 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Vamos prosseguindo com o Brasil Sertanejo. Vamos atendendo o nosso amigo Edivaldo Rio Magrão, pede pra curtir Goiânia e Paranaense, o doutor e o Caipira, e eu trago na programação.

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1: É mais ou menos assim, Juína. Bom dia, Dona Maria Souza Lucas. Bom dia a todo o povo de Deus, amigo Tertulino. Mandando aí a próxima música já já. Eu trago aqui do Mundo Nada Se Leva com Christian Ralph, oferecendo para o amigo Braizinho lá no abastecimento da Sinfra, a toda a galera da rodagem da Sinfra, também para o senhor Joaquim Padre, Dona Maria, a Ana Júlia, também Dona Palmira Marcelino, Dona Lode, também um bom dia para Dona Maria Souza Lucas e para todo o povo de Deus. Daqui a pouquinho na sequência, já tem programado aqui Christian Ralph do Mundo Nada Se Leva.
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1: 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Como eu disse, trago o Christian Ralph do Mundo Nada Se Leva. Após o intervalo, tem Chitãozinho e Chororó, a canção Asa Branca aqui na 89.5.

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13: Na sequência, tem Chitãozinho, Chororó, Asa Branca, alô amigo Enio Gutierrez, a esposa chegando de viagem, já por casa, né? Tinha uma vida boa, já prontinho os ovinhos aí pra começar a energia total durante o dia, né? Bom demais! Bom dia, Dona Maria de Lourdes! Na sequência, a próxima pra senhora e pra todos os familiares. Bom dia, povo de Deus!

É mais ou menos assim, Juínas, 5 horas 41 minutos, caminhando aí para a reta final do nosso Encontro Brasil Sertanejo. Foi um pouco mais curto, né, devido ao período eleitoral, mas a partir de 2 de outubro a gente retorna às atividades normais aqui, né, o horário de sempre, a partir das 4h30 até as 6h30, mas por enquanto estamos aí das 4h30, né, a partir das 4h30 até as 6 horas da manhã. 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

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No módulo 5, televendas 3566-2235. 5h46, a Nina Ferreira pede pra curtir Relógio Quebrado e eu trago na sequência. Alô, Juliana Aparecida dos Santos, Ana Maria Fazenda Londrina, amigo Django, Domingos de Melo, bom dia, bom dia. Tá sempre ligadinho conosco, né, amigo? Dona Nice, seu Sérgio, também lá em Juara, também a Dona Nice, Dona Sandra, sempre ligadinho conosco. Vamos que vamos, já tem 6 horas da manhã, o espaço reservado à propaganda eleitoral gratuita e obrigatória.

É isso aí, Juína. Bom dia, amigo Gilbertinho, Gilbertinho da Fênix, né? Sempre na sintonia, nos dando carona. A companhia da 89.5. Alô, Juliana Aparecida dos Santos. Bom dia, minha amiga. Bom dia também aos amigos que estão conosco lá na comunidade São Justino. Bom dia, amigo Darcy, a esposa Cecília, a filha Gabriela, sempre na sintonia da programação. Bom dia também aos amigos das Glebas Iracema 1, 2, 3. Também ao pessoal do quarto assentamento, terceiro e segundo e primeiro assentamento de Castanheira. Alô, seu Silvino, bom dia. Os amigos de Fondanilas, Terra Roxa. Alô, alô, Filadélfia. Caminhando aí para quase a reta final do nosso programa. Trio Parada Dura canta. Jean Giovanni, César e Paulinho, Coração Quebrado. 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Amigo André, presidente da comunidade Monte Claro, lá em Agrovila, ligado conosco. Amigo Ney Artes, também amigo de Mar, popular Peludão. A todos aí um forte abraço, obrigado pelo carinho da sintonia. Também a família Brambila, todos que estão acompanhando o programa, amigo Ari, a minha esposa Denise e toda a família Brambila.

mais ou menos assim, Juína, 5 horas 54 minutos, caminhando aí para a reta final do nosso programa. Queremos aqui agradecer a Deus pelo momento maravilhoso desde as 4h45. Quero aqui agradecer a você que ligou, que participou, interagiu conosco. Não deu tempo de atender a todos, mas amanhã tem mais Brasil Sertanejo a partir das 4h30 da manhã. 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A última de hoje, Padre Zezinho, Senhora e Rainha. Logo após, teremos a oração da manhã na voz do nosso bispo diocesano, Dom Nery José Tondelo, adentrando no horário eleitoral gratuito e obrigatório. Às 6h25 retorna com um rápido intervalo, às 6h30 a transmissão da Santa Missa e segue com a programação normal com Regis Padilha e o programa Show da Manhã. Alô, meu amigo Neivo, bom dia, bom dia. Bom dia, Carlos Pedroso, bom dia, Orlando, da Orlando Tratores, acompanhando aí a programação. Também seu Jô, Dona Margarete, do Balaio de Gato, amigo Gilbertinho Lobato, lá na linha Flor da Serra, toda a família Munareto, um grande abraço aí também. Também o amigo André Arrias, só na caminhada, amigo Baby, lá na Madeireira. E a Rosa Norberto, bom dia, bom dia. Bom dia também, Alvadecir Dítima. Alô, Bibito, no bairro Padre do Ilho, Dona Neuza, seu Renato, lá na comunidade Boa Esperança. Também um bom dia para o amigo Hermelindo na rodagem. Bom dia, Alveri Paz. E a todos os amigos, alô, Leandro Beton, da Big Climatização. Amigo Marquinhos, da Fashion Motos. Também o amigo Adenor Rigotti, Ed Carlos, da Natassiana e toda a família. Zé Leandro, alô, alô, Sardinha. Também o Natalino, da CFC Liderança, acompanhando a programação. A todos uma abençoada terça-feira com cara de segunda. E eu volto amanhã. Tchau, tchau.

0: O anjo do Senhor anunciou a Maria, e ela concebeu do Espírito Santo. Ave Maria, cheia de graça, o Senhor é convosco. Bendita sois vós entre as mulheres, e bendito é o fruto do vosso ventre, Jesus. Santa Maria, Mãe de Deus, rogai por nós, pecadores, agora e na hora de nossa morte. Amém. Eis aqui a serva do Senhor, faça-se em mim segundo a vossa palavra. Ave Maria, cheia de graça, o Senhor é convosco. Bendita sois vós entre as mulheres, e bendito é o fruto do vosso ventre, Jesus. Santa Maria, Mãe de Deus, rogai por nós, pecadores, agora e na hora de nossa morte. Amém. E o Verbo divino se fez homem e habitou entre nós. Ave Maria, cheia de graça, o Senhor é convosco. Bendita sois vós entre as mulheres, e bendito é o fruto do vosso ventre, Jesus. Santa Maria, Mãe de Deus, rogai por nós, pecadores, agora e na hora de nossa morte. Amém. Rogai por nós, Santa Mãe de Deus, para que sejamos dignos das promessas de Cristo.
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1: 6h32. 6h32.
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0: Em nome do Pai, do Filho e do Espírito Santo.
1: Amém.
0: Irmãos eleitos segundo a presciência de Deus Pai, pela santificação do Espírito, para obedecer a Jesus Cristo e participar da bênção da aspersão do seu sangue, graça e paz vos sejam concedidas abundantemente. Bendito seja Deus que nos reuniu no amor de Cristo. Nos reunimos no amor de Cristo para celebrarmos a Santa Eucaristia e hoje recordar o nascimento da Virgem Maria, a sua pureza, a sua humildade, obediência, todas as suas virtudes. E no início desta celebração, reconhecemos que somos pecadores e diante deste convite do Senhor para estarmos na mesa da palavra e da Eucaristia e segui-lo fielmente, imploremos a Deus a misericórdia do Pai.

0: Deus Todo-Poderoso, tenha compaixão de nós, perdoe os nossos pecados e nos conduza à vida eterna.
1: Amém.
0: Glorifiquemos o nosso Deus.

0: hora da salvação. A festa do seu nascimento nos conceda o aumento da paz. Por nosso Senhor Jesus Cristo, vosso Filho, que é Deus, e convosco vive e reina, na unidade do Espírito Santo, por todos os séculos dos séculos.
1: Leitura da carta de São Paulo aos Romanos. Irmãos, sabemos que tudo contribui para o bem daqueles que amam a Deus, daqueles que são chamados para a salvação, de acordo com o projeto de Deus. Pois aqueles que Deus contemplou com seu amor desde sempre, a esses ele predestinou a serem conformes à imagem de seu Filho, para que este seja o primogênito numa multidão de irmãos. E aqueles que Deus predestinou, também os chamou. E aos que chamou, também os tornou justos. E aos que tornou justos, também os glorificou. Palavra do Senhor.
2: Graças a Deus.

sois feliz, Virgem Maria, e mereceis todo louvor, pois de vós se levantou o sol brilhante da justiça, que é Cristo nosso Deus, pelo qual nós fomos

0: Senhor esteja convosco.
1: Ele está no meio de nós.
0: Proclamação do Evangelho de Jesus Cristo segundo Mateus.
1: Glória a vós, Senhor.
0: Livro da origem de Jesus Cristo, filho de Davi, filho de Abraão. Abraão gerou Isaque, Isaque gerou Jacó. Jacó gerou Judá e seus irmãos. Judá gerou Farés e Zara, cuja mãe era Tamar. Farés gerou Esrom, Esrom gerou Arã. Arã gerou Aminadab, Aminadab gerou Naasson. Naasson gerou Salmão, Salmão gerou Boaz, cuja mãe era Raabe. Boaz gerou Obed, cuja mãe era Rute. Obed gerou Jessé, Jessé gerou o rei Davi. Davi gerou Salomão,

0: daquela que tinha sido a mulher de Urias. Salomão gerou Roboão, Roboão gerou Abias, e Abias gerou Asa. Asa gerou Josafá, Josafá gerou Jorão, Jorão gerou Uzias, Uzias gerou Jotão, Jotão gerou Acás. Acás gerou Ezequias, Ezequias gerou Manassés, Manassés gerou Amon, Amon gerou Josias. Josias gerou Jeconias e seus irmãos, no tempo do exílio da Babilônia. Depois do exílio na Babilônia, Jeconias gerou Salatiel, Salatiel gerou Zorobabel, Zorobabel gerou Abiud, Abiud gerou Eliaquim, Eliaquim gerou Azor, Azor gerou Sadoc, Sadoc gerou Aquim, Aquim gerou Eliud, Eliud gerou Eleazar, Eleazar gerou Matã, Matã gerou Jacó, Jacó gerou José, o esposo de Maria, da qual nasceu Jesus, que é chamado Cristo. A origem de Jesus Cristo foi assim. Maria, sua mãe, estava prometida em casamento a José, e antes de viverem juntos, ela ficou grávida pela ação do Espírito Santo. José, seu marido, era justo, e não querendo denunciá-la, resolveu abandonar Maria em segredo. Enquanto José pensava nisso, eis que o anjo do Senhor apareceu-lhe em sonho. Ele disse: José, filho de Davi, não tenhas medo de receber Maria como tua esposa, porque ela concebeu pela ação do Espírito Santo. Ela dará à luz um filho, e tu lhe darás o nome de Jesus, pois ele vai salvar o seu povo dos seus pecados. Tudo isso aconteceu para se cumprir o que o Senhor havia dito pelo profeta: eis que a Virgem conceberá e dará à luz um filho. Ele será chamado pelo nome de Emanuel, que significa Deus está conosco. Palavra da Salvação.
1: Glória ao Senhor.
0: Celebramos hoje o nascimento da Virgem Maria. A Virgem Maria é chamada de Aurora da Salvação. Aurora é aqueles primeiros raios do dia que anunciam a chegada do sol. Jesus é o sol da justiça e a Virgem Maria é a aurora. Anuncia que o sol está chegando e ela mesma traz em seu ventre, gera em seu ventre a palavra feito carne. E celebrar este dia é olhar para a Virgem Maria, para as virtudes dela, para a relação que ela teve com Deus e buscar imitar, pelo menos alguma virtude, ou uma virtude por vez. Hoje eu quero destacar, neste mês da Bíblia, uma frase que sempre marca muito, que a Virgem Maria, ela sempre ouvia a palavra, via todos os acontecimentos, isto é, estava atenta à realidade, via aquilo que Jesus falava, ensinava, seus gestos, e ela guardava e meditava em seu coração. Que nós também possamos sempre ouvir a palavra de Deus, meditar no coração. O que isso significa para mim? O que eu aprendo? Olhar para a Virgem Maria, quais virtudes eu preciso buscar? Assim, vivendo isso, nós vamos se tornando como Maria, ouvindo esta palavra e gerando esta palavra no nosso coração, nos tornando como a Mãe de Deus. Que a pureza da Virgem Maria, a sua humildade, a sua pequenez, nos recorde que Deus sempre cuida da história, da nossa história, e que preparou a mãe do seu filho. Também que ele nos prepare para vivermos próximos a Jesus, como foi a Virgem Maria.

0: Vamos elevar a Deus as nossas preces.
1: A cada intenção decimos, Senhor, escutai a nossa prece.
0: Senhor, escutai a nossa prece.
1: Para que a Igreja esteja permanentemente à escuta do Espírito Santo, realizando-se como comunidade sinodal, rezemos ao Senhor.
0: Senhor, escutai a nossa prece.
1: Para que toda a humanidade proteja e respeite a casa comum, reconhecendo na beleza da criação o reflexo da beleza de Deus, rezemos ao Senhor.
0: Senhor, escutai a nossa prece.
1: Para que as desavenças que dilaceram na sociedade sejam superadas, permitindo que nos reconheçamos como irmãos e irmãs uns dos outros, rezemos ao Senhor.
0: Senhor, escutai a nossa prece.
1: Pelas pessoas que pedem nossas orações, rezemos.
0: Senhor, escutai a nossa prece. Por todas as vocações, para que, entendendo o chamado de Deus, possam dizer um sim, como disse a Virgem Maria, rezemos ao Senhor. Tudo isso vos pedimos, ó Pai de misericórdia, por Cristo nosso Senhor.
2: Amém.

0: Orai, irmãos e irmãs, para que o meu e o vosso sacrifício seja aceito por Deus Pai Todo-Poderoso.
1: Receba, ó Senhor, por tuas mãos este sacrifício, para a glória de seu nome, para o nosso bem e de toda a sua santa Igreja.
0: Socorrei-nos, ó Pai, a humanidade do vosso unigênito, que ao nascer da Virgem não diminuiu, mas consagrou a integridade da Mãe. Fazei que Ele, apagando os nossos pecados, vos torne aceitável a nossa oferenda. Por Cristo nosso Senhor.
1: Amém.
0: O Senhor esteja convosco.
1: Ele está em nós.
0: Corações ao alto.
1: Nosso coração está em Deus.
0: Demos graças ao Senhor nosso Deus. Na verdade, é digno e justo, é nosso dever e salvação dar-vos graça sempre e em todo lugar, Senhor Pai Santo, Deus Eterno e Todo-Poderoso, e proclamar-vos admirável na perfeição dos vossos santos. Na comemoração da bem-aventurada Virgem Maria, exaltamos ainda mais vossa clemência, inspirando-nos no hino que ela mesma cantou em vosso louvor. De fato, fizestes grandes coisas por toda a terra, e de geração em geração manifestastes a vossa infinita misericórdia, quando olhastes para a humildade de vossa serva e nos destes, por meio dela, o autor da salvação da humanidade, vosso Filho Jesus Cristo, Senhor nosso. Por ele, os coros dos anjos adoram a vossa grandeza e se alegram eternamente na vossa presença. Concedei-nos também a nós associar-nos a seus louvores, cantando a uma só voz.

0: Na verdade, ó Pai, vós sois santo, fonte de toda santidade. Santificai, pois, estes dons, derramando sobre eles o vosso Espírito, a fim de que se tornem para nós o corpo e o sangue de nosso Senhor Jesus Cristo.
1: Enviai o vosso Espírito Santo.
0: Estando para ser entregue e abraçando livremente a paixão, Jesus tomou o pão, pronunciou a bênção de ação de graças, partiu e o deu a seus discípulos, dizendo: Tomai todos e comei, isto é, o meu corpo, que será entregue por vós.

Do mesmo modo, no fim da ceia, ele tomou o cálice em suas mãos e, dando graças novamente, o entregou a seus discípulos, dizendo: Tomai todos e bebei. Este é o cálice do meu sangue, o sangue da nova e eterna aliança, que será derramado por vós e por todos para a remissão dos pecados. Fazei isto em memória de mim.

Mistério da fé. Celebrando, pois, o memorial da morte e ressurreição do vosso Filho, nós vos oferecemos, ó Pai, o pão da vida e o cálice da salvação, e vos agradecemos porque nos tornastes dignos de estar aqui na vossa presença e vos servir. Suplicantes, vos pedimos que, participando do corpo e sangue de Cristo, sejamos reunidos pelo Espírito Santo num só corpo. Lembrai-vos, ó Pai, da vossa Igreja que se faz presente pelo mundo inteiro. Que ela cresça na caridade, em comunhão com o Papa Leão, com o nosso Bispo Neri, os bispos do mundo inteiro, os presbíteros, os diáconos e todos os ministros do vosso povo. Lembrai-vos também na vossa misericórdia dos nossos irmãos e irmãs que adormeceram na esperança da ressurreição. E de todos os que partiram desta vida, acolhei-os junto a vós, na luz da vossa face. Enfim, nós vos pedimos, tende piedade de todos nós e dai-nos participar da vida eterna com a Virgem Maria, Mãe de Deus, São José, seu esposo, os apóstolos, São Francisco e Santa Clara e todos os santos que neste mundo viveram na vossa amizade, a fim de vos louvarmos e glorificarmos por Jesus Cristo, o vosso Filho. Por Cristo, com Cristo e em Cristo, a vós, Deus Pai Todo-Poderoso, na unidade do Espírito Santo, toda honra e toda glória, por todos os séculos dos séculos.

0: Somos chamados filhos de Deus e realmente o somos. Por isso podemos rezar confiantes. Pai nosso que estais nos céus, santificado seja o vosso nome.
1: Venha a nós o vosso reino. Seja feita a vossa vontade, assim na terra como nos céus. O pão nosso de cada dia nos dai hoje. Perdoai as nossas ofensas, assim como nós perdoamos a quem nos tem ofendido. E não nos deixeis cair na tentação, mas livrai-nos.
0: Livrai-nos de todos os males, ó Pai, e dai-nos hoje a vossa paz. Ajudados pela vossa misericórdia, sejamos sempre livres do pecado e protegidos de todos os perigos, enquanto aguardamos a feliz esperança e a vinda do nosso Salvador Jesus Cristo. Senhor Jesus Cristo, dissestes aos vossos apóstolos: eu vos deixo a paz, eu vos dou a minha paz. Não olheis os nossos pecados, mas a fé que anima a vossa igreja. Dai-lhe, segundo o vosso desejo, a paz e a unidade. Vós que sois Deus com o Pai e o Espírito Santo.
2: Amém.
0: A paz do Senhor esteja sempre convosco.
3: O amor de Cristo
4: nos convida. Cordeiro de Deus,
5: quem tirais os pecados do mundo, tem piedade de nós.
6: Cordeiro de Deus, que tirais os pecados do mundo, tem piedade de nós.
7: Cordeiro de Deus, que tirais os pecados do mundo, dai-nos a paz.

0: Felizes os convidados para o banquete nupcial do Cordeiro. Eis o Cordeiro de Deus, que tira o pecado do mundo.
1: Senhor, eu não sou digno de receber a graça, mas

0: Oremos. Exulte, Senhor, a vossa Igreja, que renovastes com os sagrados mistérios, pois nos alegramos pelo nascimento da Santíssima Virgem Maria, que foi para o mundo inteiro esperança e aurora da salvação, por Cristo nosso Senhor.
1: Amém.
0: Rezemos um Ave Maria pelo mosteiro São Francisco e Santa Clara, pelas irmãs, pelos benfeitores, por todos vocês, por todos os vocacionados, também pelo encontro vocacional para meninos que acontecerá no seminário São José nos dias 19 e 20 de setembro. Ave Maria, cheia de graça, o Senhor é convosco. Bendita sois vós entre as mulheres, e bendito é o fruto do vosso ventre, Jesus. Santa Maria, Mãe de Deus, agora e na hora de nossa morte. Amém. O Senhor esteja convosco.
1: Ele está no meio de nós.
0: Por intercessão da bem-aventurada Virgem Maria, que desça sobre vós a bênção do Deus Todo-Poderoso, Pai e Filho e Espírito Santo.
1: Amém.
0: Tenham um bom dia, bom trabalho, permaneçam na paz de Jesus e no amor de Maria.

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4: Um único músculo na parte inferior da perna pode transformar a forma como seu corpo processa a glicose, mesmo enquanto você está sentado. Cientistas da Universidade de Houston descobriram que a ativação isolada do músculo sóleus, localizado na panturrilha, eleva o metabolismo local por horas, sem causar fadiga. O movimento, batizado de flexão de sóleus, consiste em elevar os calcanhares, mantendo a ponta dos pés apoiada no chão, em um ângulo de 90 graus na cadeira. Essa contração específica utiliza o glicogênio sanguíneo em vez das reservas do músculo, reduzindo os picos de açúcar no sangue após as refeições em até 50%. A descoberta revoluciona o combate ao sedentarismo no ambiente corporativo, provando que pequenos estímulos musculares específicos trazem grandes benefícios metabólicos. 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

0: Olha, estamos chegando. É terçou. Muito bem, bom dia pra você, um ótimo amanhã de terça-feira com cara de segundona, né? Bom demais poder estar em sua companhia a partir de agora com mais uma edição do programa Sol da Manhã. Vamos juntos, portanto, até às 11 horas desta manhã de terça-feira, com muita música, com muita informação para você a partir de agora. Aquele abraço para você que sintoniza a mais ouvida, para você no seu trabalho, na sua casa, para você que dá carona aí no som do seu carro, para você no aplicativo, no site, enfim, onde quer que você esteja. Ótima manhã de terça-feira, 8 de setembro do ano de 2026. Hoje, dia mundial da alfabetização, também é dia do alfabetizador, né? Faltando aí 114 dias para o ano de 2027. Bom dia para você que hoje, dia 8 de setembro, completa mais um ano de vida. Parabéns para você, sucesso, felicidades, muitos anos de vida.
1: Parabéns para você.
0: Tudo bem, parabéns para você, paz e saúde.
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0: Olha, crie o costume de se valorizar. O conceito de valor é muito interessante. Pode estar atrelado a um benefício, e quanto maior este, maior será o seu valor. Ou a escassez, e neste cenário, quanto mais raro, mais caro será este produto. Por exemplo, um diamante é avaliado não somente pela sua beleza, até porque já é possível fazer diamantes lindíssimos de forma artificial, mas ele é avaliado também pela sua escassez na natureza e pela dificuldade de extração. Dos 6 bilhões de quilates existentes, somente 1,2 bilhões de quilates conseguem ser extraídos da natureza. Partindo deste fato, podemos afirmar que quanto mais raro um diamante, maior seu valor. Agora transfira esse raciocínio de escassez para você. Quantos indivíduos igual a você existem no planeta? A resposta é apenas um. Sim, você é raríssimo e de extremo valor. Contudo, primeiramente, você precisa acreditar nisso. Ser autêntico, em vez de tentar a todo tempo ficar parecido com outras pessoas ou com algum grupo de pessoas. Não é errado se moldar em boas atitudes ou hábitos de outras pessoas, mas jamais perca a sua originalidade e o seu valor. Pense nisso. 7 horas e 25 minutos.

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0: Muito bem, bom dia alegria, bom dia para você nessa manhã legal de terça-feira, 8 de setembro. Aquele abraço para você na sintonia da Mais Ouvida a partir de agora, né? Muita música, muita informação para você. Quero mandar um bom dia em nossa companhia, está interagindo com a programação Anair Moreira, ela que está ligadinha na Mais Ouvida, e ela diz assim: bom dia Regis, bom dia a todos, gostaria de ouvir com o Amado Batista os pontinhos, a qual ofereço para você, ofereço para o William, para as amigas Odete, Natália, Alzenir, para Maria José, para Edivane, para Vivian, para Renilda, para Sandra, para minha mãe, para todos os ouvintes, para todos da Nazaré, que tenhamos uma terça-feira abençoada por Deus. Abraço, Nair Moreira. Muito obrigado pela participação. Érica Vieira de Santana, também na sintonia, acompanhando, portanto, a programação. Cleusa Araújo.
2: Bom dia, como que foi o final de semana, hein?
0: Oh, eita, tudo jóia.
2: Aí sim, hein? Feriado bom.
0: É.
2: Mas tô passando pra desejar uma terça-feira abençoada pra você, pra todos os ouvintes, pra todos da rádio, pra todas as minhas amigas, meus amigos, minha família, ó. Segue o líder! Cleusa Araújo, 100% flamenguista!
0: Eita!
2: Abraço, Red! Fica valeu com Deus, Cleusa Araújo, 100% flamenguista!
0: Um abraço, fica Cleusa!
2: Aí pra turma do palmeirense! Segue o líder!
0: Eita, Cleusa Araújo, tá na sintonia da Mais Ouvida, acompanhando a programação, tudo de bom. Mas tem recadinho lá no Facebook também, para você interagir, pedir a sua música, fique à vontade para você participar. Abraço vai para minha amiga Maria França, tá ligadinha, curtindo a programação. Também a Laurenice Bertucci, né? Bom dia para Laurenice, interagindo também através do Facebook. Bom dia para você no aplicativo, bom dia para você através, né, do nosso site. Aquele abraço. A Ione Terezinha pediu Folha Seca com o Amado Batista. Vamos trazer daqui a pouquinho na programação. Ela oferece para toda a família, para você, Regis, para Sandra, para todas as amigas. Abraço vai também para Maria Souza Lucas, ela que tá ligadinha curtindo a programação. Bom dia, muito obrigado pela participação. 7:28.
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8: 7h38.
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0: 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Muito bem, tá aí, Amado Batista, Folha Seca, você ouviu aqui no programa Show da Manhã. 7 horas e 42 minutos.
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0: 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Muito obrigado pelo carinho da sua sintonia, portanto, nesta manhã de terça-feira, 8 de setembro. Obrigado pelo carinho, você que sintoniza mais a ouvida. Quero mandar um abraço para minha amiga Luzinete dos Santos. Tá ligadinha, curtindo, portanto, a programação. Alô, Luzinete, bom dia.
2: Olá, Ned, bom dia. Uma abençoada terça-feira para todos nós.
0: Amém.
2: Né? Toca aí para nós com o Jade. Jade, são meu mestre.
0: Certo.
2: Um beijo para vocês da rádio, para todos da minha família, amigos, né?
0: Uhum.
2: E para todos na escuta, Régio. Uma
0: okay.
2: Abençoada terça-feira, um abraço.
0: Valeu, Silvia Cristina, bom dia.
3: Bom dia, meu amigo
0: Régio.
3: Qual é a música, o almoço pro meu pai? Crescer pra Sônia e família, Dona Lourdes família, Madrinha Marlene família, pra Lucimara, Sueli, Silmara, Tia Toinha, pro Zé, pra Geni, pra Helena, pra Sirlei, Sirlene. Pra vó Neuza, pra Rosa, pra Dirce, pra Aline, para Leda, para Alcione, pro Rafael, para seu Fermino, pra Dona Maria, para Bazar Mãe e Filha, para todos os amigos e amigas, pra vocês da rádio, para quem gostar da música.
0: Ok!
3: Só modão, modinha, não é?
0: Um abraço, portanto, em sintonia, né? Está a minha amiga Sandra, aliás, a Silvia Cristina e a minha amiga Sandra, né? Lá em Terra Roxa, também tá ligadinha, curtindo a programação. É, pediu canção, deixa eu ver aqui, de Rick Renner, né? Instante Mágico. Vamos trazer na programação. E ela que oferece a você, Regis, para o William, também para Sandra Bressan. É, ofereço para minha família, para todos os ouvintes, para toda a família, para Maria, toda a família Maria de Nazaré, né? O 89,5 melhor rádio para o melhor ouvinte. Valeu, Sandra, lá em Terra Roxa. Obrigado pela participação. Tudo de bom, né? Esteve em visita ao Cruzeiro, né? Ali na Gruta de Nossa Senhora Aparecida, lugar abençoado de paz, verdade. Valeu, Sandra! Tudo de bom, minha amiga, obrigado pela participação. Alô, Cecília Nunes!
4: Bom dia! Pra nós todos!
0: Opa!
4: Bom dia! Com saúde e felicidade.
0: Amém.
4: Você sabe o que é que você passa, né?
0: Eu?
4: Ô, Pai querido do céu! Você sabe o que é que você passa. Se você não quiser passar, fazer o quê, né? Faz parte da vida.
0: Um abraço, Cecília Nunes. Muito obrigado pela participação. Vamos fazer o seguinte, né? Vou trazer daqui a pouquinho aqui na programação a canção Menina da Aldeia, atendendo a participação da minha amiga Cecília Nunes com Lourenço e Lubrival. Então daqui a pouquinho na programação. Um abraço, Cecília. Obrigado pela participação, né? Bom dia, meu amigo Cláudio, lá na Cláudio Car. Tudo bem aí, Cláudio? Bom trabalho, boa semana. Vando tá por lá também, toda a família aí, né? Um abraço, obrigado aí pela sintonia. Sempre acompanhando a programação, meu amigo Cláudio, lá da Cláudio Car, né? Lá no módulo 6. Tá com o rádio ligado, curtindo.

0: assistindo a programação. Tudo de bom aí! 7h46, agora já já sucesso aqui da Mais Ouvida, hein? 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Tudo bem, gente? Olha, 7 horas e 48 minutos. Já já sucesso. 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Muito bem, gente, olha agora, 7 horas e 49 minutos nesta manhã de terça-feira, 8 de setembro. Deixa eu mandar um bom dia pro meu amigo Will, toda a galerinha lá da Autoescola Interlagos. Alô, Will, bom dia!
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0: Maravilha.
1: Beleza, Regis? 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
0: Valeu, Will! Obrigado pela participação. 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Da habilitação na Autoescola Interlagos. 7:51, tem sucesso aqui na Mais Ouvida.
2: Vamos levar o nosso coração aos céus. Dá glória a Deus.

bem baixinho, mano. Bem baixinho. Eu sou a luz, a verdade, o caminho, a vida. Ninguém vai ao Pai senão por mim. Foi o que Jesus falou. E o que ele pediu? Ame, ame de verdade. Não só a quem te faz bem, não só a quem te convém. Isso não é amor. Amor é humildade, é carinho, é compaixão, é gratidão, é perdão. Ame, ame para ser amado, perdoe para ser perdoado. Seja manso, seja humilde de coração, assim como Jesus foi. Tá bom? Deus abençoe a todos vocês.

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0: Muito bem, Thay Lourenço e Lorival, menina da aldeia. Você ouviu aqui no programa Show da Manhã, são 8h17.
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0: A melhor rádio para o melhor ouvinte. Obrigado pelo carinho da sua sintonia, meu amigo, minha amiga, que sai do outro lado com o rádio ligado, curtindo, portanto, a programação. Aquele abraço. Já tem mais sucesso aqui na programação e daqui a pouquinho também. Nós vamos trazer informações, né, através do nosso giro e das principais notícias. 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Tudo bem, gente? Agora 8h19, 8h19. 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Alô, compadre Kleber, lá na São Miguel Tornearia, tá na sintonia curtindo a programação. Bom dia, ótima terça-feira aí, bom trabalho. 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Tudo bem, gente? Olha só, agora dando sequência, são 8h21, 8h21. 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

0: Tudo bem, gente? Dando sequência, agora são 8 horas e 55 minutos, 8 e 22, né? 8 horas e 22 minutos. Muito obrigado pelo carinho da sua sintonia nesta manhã, né? Manhã legal, portanto, de terça-feira, né? Hoje, olha, dia 8 de setembro, do ano de 2026. Dando sequência por aqui com participações, galerinha interagindo, né, com a mais ouvida. Deixa eu mandar um bom dia. Em nossa companhia, portanto, olha só. Está minha amiga Nena dos Santos. Alô, Nena. Tá ligadinha, né? Tá curtindo a programação nesta manhã de terça-feira. Tem áudio por aqui. Alô, Nena. Alô, minha amiga. Bom dia.
1: Bom dia, Regis. Como é que vai, meu filho?
0: Tudo jóia.
1: Regis, toca pra nós hoje, gaivota. Mas aquela gaivotinha que canta assim, ó.
0: Ah.
1: De repente veio uma gaivota.
0: Olha aí.
1: Voando baixinho, a carta levou. Essa que eu quero, tá?
0: Certo.
1: E eu ofereço pra você, pra Vívia, pro William, pra Sandra, Alessandra, Dona Joana, Dona Cecília Nunes, Juraci PM, Tereza Nin, Preta Diana, Dona Preta, seu Chico, Tião Pedreiro, Idaline Lourdes, com a Diana lá, na Flor, com a Diane e com a Iana Lobato, e Sueli lá da Flor da Serra. Fiz igual a mulher, mandei todo mundo.
0: Eita, dia, tá certo. Filho. Bom dia, minha amiga. Obrigado pela participação. É a canção do Léo Canhoto e Robertinho, né? A canção A Gaivota. Vamos trazer, portanto, daqui a pouquinho, atendendo a participação da minha amiga Nena. Ela que está na sintonia da Mais Ouvida, né? Curtindo aí a programação. Forte abraço, viu, Nena? Tudo de bom. Deixa eu ver quem mais por aqui interagindo. Quero mandar um bom dia. Olha só para Maria do Carmo. Alô, minha amiga, bom dia.
2: Bom dia, Regi. Tudo bem com você, Regi?
0: Tudo jóia.
2: O Regi toca pra mim uma música com o Leandro Leonardo, Bobo. Para mim curtir, para todos da Nazaré, abraços. Okay.
0: Valeu, minha amiga. Obrigado pela participação, portanto, a Maria do Carmo, ela que está ligadinha na Mais Ouvida. Já já informações na sua manhã, viu? Daqui a pouco nosso giro pelas principais notícias. A Elizabeth Lazzarini Regis, bom dia. Tudo bem com você? Estou na escuta. Gostaria de ouvir a música Obrigado Deus. Ofereço para você, a todos da emissora, para quem estiver na sintonia. Regis, que calor! É, tá quente, né? Tá muito calor mesmo. Nós tivemos aí um final de semana, sábado, domingo, com temperatura aí que deu uma, portanto, uma leve queda, né? Estava um clima bom, né? Final de semana tava legal, né? No sábado começou a noite, depois no domingo ficou um clima bacana. Ontem também, até ali por volta do meio-dia, tava um clima bom, né? Depois o calor chegou novamente, hein? Alô, minha amiga Cida Bispo, bom dia!
3: Bom dia, meu amigo Regis.
0: Oi!
3: Regis, mandou um modão pra nós aí.
0: Ó.
3: Manda ali pro seu Zé, pro Marcelo, pra todos no escuto.
0: Certo.
3: Regis. Eu tô aqui em Tangará da Serra, Regis.
0: Tangará da Serra.
3: Aí eu ia pra Campo Novo, né?
0: Opa!
3: Lá pra sábado, se Deus quiser, eu estou em Juína.
0: Tá certo, minha amiga. Forte abraço, viu? Obrigado pela participação. Bom dia também pra Palmira Marcelino. Ela diz assim, bom dia, Regis. Enfim, em Juína. Bem-vinda novamente, viu, minha amiga? Obrigado pela participação. E mais mensagens aqui. Um abraço pra Nina, lá em Verona, lá na Itália. Tá curtindo a programação. Ela diz assim, Regis, bom dia. Bom dia, equipe, amigos e amigas. Toda a família abençoada terça-feira para todos nós. Gostaria de ouvir uma canção do padre Reginaldo Manzotti. Vamos trazer Inabalável. Daqui a pouquinho na programação, ela oferece para todas as amigas e amigos, para você, Regis, para toda a equipe da rádio Mais Ouvida do mundo, a paz do nosso querido Deus para todos nós. Abraço, Nina. Obrigado pela participação, viu, minha amiga? Tudo de bom aí. Já já você acompanha, né, a canção do padre Reginaldo Manzotti. Na sequência, às 9 horas, tem o programa Experiência de Deus com o padre Reginaldo Manzotti. Ok? Olha só, deixa eu mandar um abraço também. Deixa eu mandar um abraço também para a galerinha no aplicativo. Obrigado você no aplicativo, para você no site, acompanhando a nossa programação. Agora é hora de notícias aqui no programa Show da Manhã.
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0: Notícias. Tudo bem? São 8 horas e 27 minutos. Trazendo informações com as notícias que estão em destaque. seguinte: fala do tempo, ciclone extratropical e frente fria podem provocar temporais e rajadas de vento acima de 80 km por hora no sul, São Paulo e Mato Grosso do Sul. Uma combinação de baixa pressão atmosférica, formação de um ciclone extratropical e avanço de uma nova frente fria deve aumentar o risco de temporais, portanto, no centro-sul do Brasil, entre esta quarta, dia 9, e também no fim de semana. As projeções da Climatempo indicam possibilidade de chuva intensa, granizo, grande quantidade de raios e rajadas de vento que podem passar de 80 km por hora em áreas da região sul, Mato Grosso do Sul e também em São Paulo. Agora 8 horas e 28 minutos com mais informações para você que acompanha o programa Show da Manhã. Quase metade dos alunos no Brasil usam, portanto, a IA para estudar. O índice ele é maior do que em países, portanto, da OCDE. Enquanto o Brasil discute se o celular tem lugar na sala de aula, o chat, portanto, plataformas aí que utilizam inteligência artificial já entrou pela porta da frente. Segundo o PISA 2025, divulgado pela OCDE nesta terça-feira, dia 8, quase metade dos estudantes brasileiros de 15 anos usam ferramentas como o chat GPT ao menos uma vez por semana para aprender. Portanto, o que é o PISA, né? O PISA é o Programa Internacional de Avaliação de Estudantes 2025. É uma avaliação aplicada a cada 3 anos para avaliar os conhecimentos dos estudantes em matemática, leitura e ciências. Essa é a primeira vez que a pesquisa mede este tipo de uso entre os alunos. Portanto, quando o assunto é uma pesquisa rápida sobre o tema, novo, né? O brasileiro recorre à IA, bem mais do que a média. São 40% dos estudantes contra 31% no grupo. É o maior contraste entre todos os usos medidos pelo PISA. É resumir um texto que precisavam ler para a escola também é hábito comum. 31% dos brasileiros fazem isso com a ajuda da inteligência artificial. Praticamente empatados com os 30% da média da organização. 8 horas e 30 minutos, agora 8h30. Mais informações para você ouvinte que acompanha o programa Show da Manhã. Desfile de 7 de setembro reúne escolas, forças de segurança e instituições em Juína. Tradicional desfile cívico de 7 de setembro movimentou a Avenida Mato Grosso, no centro de Juína, ao noroeste de Mato Grosso, nesta segunda-feira, dia 7, em comemoração à independência do Brasil. As escolas das redes municipal, estadual e privada, forças de segurança, projetos sociais e diferentes aí, instituições participaram da programação acompanhada por autoridades e também pela comunidade juinense. A mobilização reuniu estudantes, professores e servidores, além de representantes do Corpo de Bombeiros, Polícia Militar, Tiro de Guerra, Politec, Maçonaria e outras instituições. Bandas e grupos organizados também fizeram parte das apresentações ao longo da avenida. Matéria completa, todas as informações você acompanha no nosso jornalismo. Na TV, a partir das 11 horas e 15 minutos. E aqui no rádio, no Jornal do Meio-Dia. 8h31 agora.
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19: Comece as refeições pela salada. Quem está buscando uma vida mais saudável sabe que a salada é uma parte importante dessa jornada. Mas incluí-la nas refeições pode ser um desafio, principalmente se tiver um acompanhamento mais interessante do lado. Por isso, a dica é começar as refeições pela salada, pois além de conter a maioria dos nutrientes necessários, ela ajuda a controlar o apetite. Assim, ao terminar de comer a salada, você já estará mais saciado e naturalmente irá reduzir a quantidade de alimentos que consome.
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10: 8:40.
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1: Muito bem, tá aí, você ouviu Henrique Juliano, obrigado Deus. Agora são, olha só, hora certa para você. 8 horas 49 minutos agora, 8h49.
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1: A melhor rádio pro melhor ouvinte, já já o programa Experiência de Deus com o Padre Reginaldo Manzotti, mas antes tem a canção Inabalável, né? Pedido da Nina, ela que tá ligadinha curtindo, portanto a programação, um grande abraço. 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

Tudo bem, gente? Agora 8 horas e 51 minutos, 8 e 51, dando sequência por aqui. Com mais participações, galerinha interagindo. Deixa eu mandar um abraço, né, lá no Facebook. Obrigado você que está interagindo, né, com a mais ouvida através do Facebook. Bom dia, vai, portanto, para minha amiga a Ivone Dias, né? Bom dia para a Alzenira Gomes, também a Luz Marguins, bom dia, Rádio Maria de Nazaré, de Juína, Mato Grosso. Uma abençoada semana para todos nós. Grande abraço, viu, minha amiga? A Leonice Módulo também tá ligadinha, curtindo a programação. Cícera Peronde, a Nina passou por lá também. Bom dia, obrigado pela participação, hein? 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

Muito bem, gente, olha só, dando sequência por aqui. Eu quero dar um forte abraço pra galerinha também, através do nosso aplicativo, através do site, acompanhando também a programação, né? Tudo de bom!

Muito bem, gente, olha só, agora são 8 horas e 54 minutos. Daqui a pouquinho o programa Experiência de Deus, no oferecimento. 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Amiga Jesuína Gonçalves, neta da sintonia, pede a próxima. Parece para todas as amigas que estão ligadinhas na Mais Ouvida. Abraços. Valeu, Jesuína. Tudo de bom, hein? Obrigado pela participação. Lembrando que nos intervalos, né, do programa Experiência de Deus, manda aquele alô para você que está em sintonia, para você que está interagindo com a nossa programação, ok? Padre Reginaldo Manzotti com a canção Inabalável. Você ouve agora. Abraço pra Nina lá em Verona, né? Pediu a canção, ela que tá ligadinha, portanto, na programação. Bom dia.

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1: 9 horas.
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0: Louvado seja nosso Senhor Jesus Cristo, para sempre seja louvado. Queridos filhos e filhas, que a paz de Jesus esteja com você, onde quer que você se encontre, onde quer que você esteja. Hoje é terça-feira de Jesus das Santas Chagas. E o meu equívoco é porque hoje é dia de Nossa Senhora da Luz dos Pinhais, padroeira da Arquidiocese de Curitiba, padroeira da cidade de Curitiba. E hoje nós vamos celebrar pedindo que Nossa Senhora da Luz dos Pinhais nos abençoe e nos proteja. Terça-feira das Santas Chagas de Nosso Senhor Jesus Cristo. Quero saudar a todos a partir da Rádio Evangelizar, de onde tudo começa. Saudar as rádios irmãs, cujos nomes cito neste momento.
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0: E amor. Saúdo a você pela TV Evangelizar, sinal digital em todo o país, em várias cidades, canal aberto. Pelo YouTube, Padre Manzotti Oficial, e pelos aplicativos da Associação Evangelizar é Preciso e todas as plataformas digitais. Eu repito, hoje, terça-feira das Santas Chagas, nas tuas chagas colocamos a nossa confiança, por suas chagas fomos curados. E hoje, dia da padroeira de Curitiba, dia da padroeira da Arquidiocese de Curitiba, Nossa Senhora da Luz dos Pinhais. Tudo isso aqui no Experiência de Deus e também Natividade de Nossa Senhora. Em nome do Pai, do Filho, do Espírito Santo. Amém. A origem de Jesus Cristo foi assim. Maria, sua mãe, estava prometida em casamento a José. E antes de viverem juntos, ela ficou grávida pela ação do Espírito Santo. José, seu marido, era justo. E não querendo denunciá-la, resolveu abandonar Maria em segredo. Enquanto José pensava nisso, eis que o anjo do Senhor apareceu-lhe em sonho e lhe disse: José, filho de Davi, não tenhas medo de receber Maria por tua esposa, porque ela concebeu pela ação do Espírito Santo. Ela dará à luz a um filho e lhe darás o nome de Jesus, pois ele vai salvar o seu povo dos seus pecados. Tudo isso aconteceu para se cumprir o que o Senhor havia dito pelo profeta: eis que a Virgem conceberá e dará à luz um filho. Ele será chamado pelo nome de Emanuel, que significa Deus conosco. Chegado o momento da plenitude dos tempos, segundo alguns evangelistas assim falam, quis o Senhor enviar o seu próprio filho e se valeu de uma mulher chamada Maria. Se valeu de uma mulher chamada Maria. E não por ação humana, mas pela ação do Espírito Santo, ela ficou grávida. Foi quando José pensou em deixá-la em segredo. Mas o anjo disse: José, filho de Davi, não pense nisso. Acredite, o que aconteceu foi obra do Espírito Santo.
2: E acredite, José,
0: ela dará à luz a um filho, seu nome será Jesus. E será ele que vai salvar o povo dos seus pecados. Hoje celebramos a natividade de Nossa Senhora. Hoje celebramos o nascimento de Nossa Senhora. Rendemo-nos à Santa Virgem Maria e peçamos à Mãe de muitos títulos, de muitos nomes, que interceda a Deus por nós, que interceda a Deus. Hoje, por intercessão de Maria, qual a graça você quer pedir ao Senhor das Santas Chagas? Por intercessão de Maria, qual o pedido que você quer fazer?
3: Nos braços da Mãe puseram o Filho crucificado.
0: Nossa Senhora, hoje celebramos a tua natividade, mas já lembramos que o teu sim há de coar por toda a vida, desde quando geraste o filho, também passando pelo momento do alto da cruz, quando lá estava e ficaste de pé firme, confiante, sabendo que aquele momento era transitório, mas o coração de mãe sofria. Nossa Senhora, hoje, terça-feira das Santas Chagas, nós te pedimos, fazei-nos também, nos nossos calvários, a permanecermos de pé junto à cruz do Senhor, que nos nossos calvários podemos tê-la como nossa presença de materna. Que tenhamos a certeza que sempre estarás conosco, Mãe. Fique conosco, Mãe, no nosso calvário. E neste momento eu convido você. Qual a intenção você quer colocar hoje? Qual a intenção que você quer colocar hoje? Claro que é a Jesus, por intercessão de Maria. Claro que é a Jesus, por intercessão de Nossa Senhora. Você sabe, nós estamos em plena novena da exaltação da cruz do Senhor. Quinto dia. Voltamos já, volte comigo.
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5: Muito bem, 9 horas, 10 minutos, agora 9:10. Muito obrigado a você que está em nossa companhia, dando sequência por aqui com as participações, né? Deixa eu mandar um abraço para minha amiga Helena Beatriz, tá ligadinha, tá curtindo também a programação. Alô, minha amiga, bom dia!
6: Eu quero ouvir a música do Amar Batista, a lista de compra. Ofereço para Janine, minha irmã, Sebastião, meu cunhado, para Zélio, eu vi o senhor Vera Lúcia, e para Silva, minha amiga, e para vocês aí, todos da rádio, todos os ouvintes, para Tereza e para Maria França.
5: Ok, lista de compras, pedido da Helena Beatriz, está na sintonia. Cristina Ramini!
7: Bom dia, Reis,
5: bom
7: meu filho
5: dia,
7: maravilhoso.
5: Bom dia, bom dia.
7: Tudo bem, né?
5: Tudo jóia.
7: Bom, meu pai, disse segunda-feira, não, terça já, né? Cada um feriado aí de pensa. Ontem não tivemos nosso filho para ouvir, né?
5: É, ontem feriado,
7: graças
5: né?
7: Graças a Deus, esse já está bem.
5: Isso aí. Te
7: desejo um bom dia.
5: Bom
7: tá
5: dia.
7: Bom, meu filho?
5: Tá bom.
7: E põe pra mim a música. Fio de cabelo.
5: Certo.
7: Tá bom, meu filho? Então tá ótimo. Te desejo um bom dia, abençoado por Deus. Tchau. Obrigado.
5: Valeu, minha amiga. Obrigado pela participação. Fio de cabelo, né? Vamos trazer daqui a pouquinho, após o programa Experiência de Deus. É, esses dias, né? Aí com o feriado prolongado, foi bom porque a gente conseguiu aí estar, né, cuidando da voz, né? Para que voltasse tudo ao normal, hein? Porque no final, na última semana lá, quinta e sexta-feira, foi puxado, né? Quase a voz não tava saindo, né? Eita, nós, mas já tá quase 100%, não tá 100% ainda não, mas quase, né? Já melhorou bastante. Abraço pra Ana Maria na Fazenda Londrina, pediu a canção Então Volta, com Amado Batista, oferecendo para todos os ouvintes. Abraço, Ana Maria, lá na Fazenda Londrina, tá na sintonia, tá mais ouvida, acompanhando, portanto, a programação. Obrigado, viu, minha amiga? Tudo de bom para você, toda a família, aí na sintonia da Mais Ouvida. Nós voltamos agora com o programa Experiência de Deus, né, com o padre Reginaldo Manzotti, diretamente de Curitiba, ao vivo, né, de Curitiba, padre Reginaldo Manzotti. Obrigado a você no aplicativo, você no site, acompanhando a nossa programação. Agora são 9 horas, 13 minutos, 9 e 13.
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8: 9:13. 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

0: Filhos queridos, povo amado de Deus, terça-feira das Santas Chagas, então reze comigo, Eterno Pai. Eu vos ofereço as Santas Chagas de nosso Senhor Jesus Cristo para curar as de nossas almas. Mais uma vez, qual a intenção que você coloca diante de Jesus Cristo? Por intercessão de Maria hoje, celebrando o seu nascimento, uma das festas mais antigas da Igreja, que remonta ao século IV. Qual a intenção que você apresenta a Jesus? Quando hoje celebramos onde é sede da obra Evangelizar é Preciso, Nossa Senhora da Luz dos Pinhais, que celebraremos na missa do meio-dia com toda a arquidiocese, coloque a sua intenção, escute esse testemunho, escute.
1: Padre Reginaldo, a sua bênção, meu
0: Deus
1: nome é Maria
0: abençoe.
1: Porto, sou aqui de Osasco, São Paulo.
0: Pois não.
1: E é com muita alegria que eu estou indo para a festa de Jesus da Santa Chaga de 2026. E não é a primeira vez que eu estou indo.
0: Que
1: já
0: maravilha.
1: Estive em 2024, 2025. E aí, como o senhor fala, né? Um ano nós estamos indo para pedir.
0: Isso.
1: E o outro ano voltamos para agradecer.
0: Amém.
1: E eu estou indo com meu coração cheio de alegria. Estou até emocionada, de gratidão por tantas bênçãos derramadas sobre a minha vida,
0: que
1: sobre
0: bom.
1: A vida da minha família, sobre a vida dos meus clientes. Padre, eu posso dizer que o senhor é meu pai na fé. Porque
0: Amém.
1: Através do Senhor e através da sua obra, eu estou na igreja, eu sigo uma vida reta diante de Deus, eu e a minha família. Deus abençoe,
0: louvado.
1: Padre. E até daqui a pouco, na festa de Jesus das Santas Chagas.
0: Sacristão, faça ecoar esse testemunho, sacristão. Meu abraço, querida Maria Porto de Osasco, São Paulo. E eu espero você sim, espero todos para virem para celebrarmos, e é contagem regressiva, né? Já contagem regressiva, porque está perto, é do dia 21 ao dia 27 de setembro, que eu espero vocês no Santuário de Nossa Senhora de Guadalupe e Jesus das Santas Chagas. A programação completa você encontra evangelizareprecisos.com.br, padremanzotti.com.br. E eu quero lembrar, segunda, terça, quarta, nós temos São Pio de Pietrelcina, quinta começa o trido, quinta, sexta, sábado, o dia todo, mas à noite nós teremos, e convido Curitiba, a região metropolitana, a trazerem velas, e quem estiver também, teremos à disposição, que vamos fazer aquela procissão linda, onde nós caminhamos, mais do que linda, de grande eficácia, evangelização, conversão pelas ruas. Olha a multidão que se reúne, onde nós fazemos a reflexão das chagas dolorosas de Jesus, contemplando a Via Sacra encenada. Isso no sábado, e no domingo as chagas gloriosas de nosso Senhor Jesus Cristo. Gente, se programe para a festa de segunda a domingo, 21 a 27 de setembro. Mais uma vez, seja bem-vinda Maria Porto de Osasco, Dom João Bosco Barbosa de Souza, Diocese de Osasco. Filha de Deus, que a paz de Jesus esteja com você, filha.
2: Bom dia, padre.
0: Bom dia, Deus abençoe.
2: Bem, padre.
0: Você pediu anonimato, mas de onde você fala?
2: De uma cidade do Ceará.
0: Tá bom, então, filha de Deus de algum lugar do Ceará. Seja bem-vinda. O que está acontecendo, filha?
2: Padre, eu queria pedir um conselho ao senhor, porque já faz 26 anos de casado e agora está sendo muito difícil para mim, muito. Já perdoei várias traições, ter filho, assim, entre o nosso casamento com outra pessoa, eu perdoei, já perdoei várias traições. Aí agora eu descobri umas conversas de traição e eu não aceito mais.
0: Bom, que o Divino Espírito Santo nos ilumine. Filha, você é casada há quanto tempo?
2: Eu sou amaziada há 26 anos.
0: 20?
2: 26.
0: Tem filhos?
2: Sim, tenho dois filhos casados e tem uma que mora comigo,
0: tá.
2: A mais nova.
0: Você contou que o histórico, você falou, o histórico da sua vida nesses 26 anos é um histórico de traição, é isso?
2: Isso.
0: Ele teve filho fora do casamento, você perdoou.
2: Sim.
0: E o que foi a gota d'água?
2: A gota d'água é a traição, né? Porque quando, assim, com poucos dias que ele faz a traição, ele pede perdão. Pede perdão não, vem dizendo que está arrependido e pede para a gente continuar, porque nós temos filhos. Com poucos dias está fazendo a mesma coisa, padre.
0: E hoje, como que você sente? Quais são os seus sentimentos? O que hoje você, o teu coração está mandando fazer?
2: Hoje meu coração está mandando fazer é separar. Separar, porque até da minha família, do primo, ele teve que me afastar com ciúme de mim.
0: Ah, tá. Então, ó, ele faz as cachorradas e depois Sim. ele te priva com ciúme.
2: Isso, padre. Aí ele culpa mim, né? Assim, ele fala que a culpada sou eu, porque ele está fazendo isso, a culpada sou eu.
0: Ah, bonito para ele. Bom, mas então, em que eu posso te ajudar?
2: Eu quero um conselho, que o senhor possa me ajudar, o que eu devo fazer.
0: Filha, eu não vou decidir por você. Eu não vou decidir. Mas você mesmo, se você se ouvir, inclusive fica depois no ar, mas se você ouvir o teu próprio relato, você percebe que não tem futuro.
2: Uhum.
0: Você percebe que não tem futuro. Porque uma coisa é errar, outra coisa é persistir no erro. E as palavras aceitam tudo. Ah, eu estou arrependido. Mas quem está arrependido tem que se emendar. Uhum. Tem que mudar. E não existe mudança.
2: Ele está bebendo constante, né? Assim, todos os dias. E fez um ano agora em agosto que eu peguei umas conversas dele também com outra pessoa. Quando chegou em casa à noite, ele me bateu por conta dessa pessoa.
0: Ah, não. Não. Aí já passou todo o limite possível. Você devia ter denunciado. Então, se foi para agressão física, agora eu lhe digo, realmente se aparte. Como os teus filhos veem isso? Alô?
2: Oi, padre.
0: Como seus filhos veem isso?
2: Não, meus filhos só dizem assim, eu não me meto. A minha filha mais nova que mora comigo, ela diz, mãe, poxa, a senhora não aceitava mais.
0: Filha, se ele partiu para a ignorância e te bateu, você deveria tê-lo denunciado. Não o fez, mas agora é hora de seguir seu caminho. É hora de seguir seu caminho. Você tem casa?
2: Tenho, sim.
0: Então, só que é assim, filha, é aquela história, pense bem antes de decidir, para não ficar esse vai e volta,
2: uhum.
0: Que aí fica feio. Uma decisão tem que ser bem tomada. Entendeu? Alô?
2: Oi. Oi, padre.
0: Você está prestando atenção?
2: Estou sim, padre.
0: Então você já sabe a resposta, não preciso já. Eu dizer. E qualquer violência que ele fizer com você, não importa que seja o pai dos seus filhos, dê queixa. Você está escutando?
2: Estou, padre.
0: Dê queixa. Nada justifica a violência. Reze comigo mesmo que o sacristão está chamando o intervalo. Divino Espírito Santo.
2: Divino Espírito Santo.
0: Iluminai-me.
2: Iluminai-me.
0: Jesus das Santas
2: Jesus
0: Chagas,
2: Chagas.
0: Dai-me forças.
2: Dai-me força.
0: Para fazer o que é certo.
2: Para fazer o que é certo.
0: Amém.
2: Amém.
0: Deus abençoe. Deus a proteja. Nada justifica a violência. Nem mesmo a traição. Eu volto já. Volte comigo.
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1: 9:26.
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0: Hoje temos muito a celebrar na Natividade de Nossa Senhora. Em Curitiba, Nossa Senhora da Luz dos Pinhais. E hoje, o quinto dia da novena da Exaltação da Santa Cruz e Jesus das Santas Chagas. Convido você a acompanhar, vir à missa, quem é da região metropolitana, Curitiba, para missa ao meio-dia com tantas motivações. Claro, vir para pedir à Mãe e pedir que ela suplique a Jesus das Santas Chagas. Muito bem falou aquela que testemunho deu. Um ano a gente vem para agradecer, para pedir, o outro para agradecer. E assim toda terça-feira, de novena em novena, graças e bênçãos são celebradas. Querido povo de Deus, com muito amor e gratidão, eu quero dizer, nós estamos lançando uma campanha, uma ação, eu gosto de usar a palavra correta, um lugar no seu coração. Essa ação nasceu de uma leitura orante que eu fiz com você aqui, da palavra de Deus, durante a experiência de Deus. Se você lembrar, 2 Coríntios, capítulo 7, versículo 2, Paulo pede assim: dai-nos um lugar em vossos corações. E este texto de 2 Coríntios, capítulo 7, versículo 2, fez brotar esta ação. E queremos começar a lembrar que o nosso coração, o nosso da obra evangelizar é preciso, está sempre aberto para você. Se existe algo que nós estamos pedindo a você, é se você precisa de oração, confie sua intenção à nossa obra. Dê um lugar no seu coração. E nós queremos receber com carinho todas as intenções e levá-lo ao altar do Senhor. Fruto desta ação, você pode apontar o celular no QR Code. E então mande o seu pedido de oração pelo WhatsApp. 41-3221-6060. Também você pode ligar e pedir aos nossos atendentes que leve até a missa, e isso é feito, a sua intenção. 0800-410-6060. Queremos rezar por você. Aqui você tem um lugar no nosso coração. E eu peço, dê no seu coração um lugar para a obra evangelizar é preciso. Ação, um lugar no seu coração. Faça o seu pedido de oração. E agora, vamos juntos. Bíblia aberta, cartilha de oração. Segundo Coríntios, hoje, capítulo 12, versículo 1, seguintes. Você tem gostado da leitura orante? Quero lembrar, agora, e reprise às 10 da noite, mas fica no YouTube. E todo final de tarde vai para o YouTube Padre Manzotti com um recorte, que é a leitura orante. Tem te tocado, segundo Coríntios? Eu confesso para você, para mim tem sido uma descoberta constante. Cada vez que eu leio, salta aos olhos os apelos de Deus. Escutemos, rezemos. 2 Coríntios, capítulo 12, versículo 1. Embora não adianta nada, eu preciso me gabar de mim mesmo. Agora vou falar a respeito das visões e revelações que o Senhor me tem dado. Conheço um cristão há 14 anos. Foi levado, de repente, até o mais alto do céu. Não sei se isso de fato aconteceu, ou se ele teve uma visão, somente Deus sabe. Paulo contando um fato. Ele conhece um cristão que há 14 anos, preste atenção, foi levado de repente até o mais alto céu. Paulo mesmo diz, eu não sei se isso aconteceu ou se ele teve uma visão, Deus o sabe. Repito, sei que este homem foi levado de repente ao paraíso. Eita, padre, alguém já foi para o paraíso e voltou? É o que eu estou acabando de ler. O homem foi levado de repente ao paraíso. Não sei se isso de fato aconteceu ou se foi uma visão, somente Deus sabe. E ali, ele ouviu coisas que palavras humanas não conseguem contar. Eu me gabarei deste homem, mas não me gabarei de mim mesmo, a não ser das coisas que mostram as minhas fraquezas. No entanto, se eu quisesse me gabar de mim mesmo, isso não seria uma loucura, porque eu estaria dizendo a verdade. Mas eu não me gabarei, pois quero que a opinião das pessoas tem de mim se baseie naquele que me viram fazer e me ouviram dizer. Não quero falar de mim mesmo. Eu quero que as pessoas falem de mim pelo que me viram fazer e me ouviram dizer. Olha aqui uma boa proposição. Não falarmos de nós mesmos. Que as pessoas, se forem falar de nós, mesmo como cristão e como religiosos, seja por aquilo que fazemos e falamos. Mas para que não ficasse orgulhoso demais por causa das coisas maravilhosas que vi, eu recebi uma doença dolorosa. Padre, que isso? Sim, por causa das coisas maravilhosas que eu vi, eu recebi, que é uma doença dolorosa. É como um espinho no corpo. Versículo 7. Você já ouviu dizer que Paulo recebeu e conviveu com espinho na carne. Já ouviu isso, né? Não? Olha hoje. Ele veio como mensageiro de Satanás para me dar bofetadas e impedir que eu ficasse orgulhoso. Escute mais. Versículo 8. É forte, gente, é forte. 3 vezes orei ao Senhor pedindo que Ele me tirasse esse sofrimento. Mas Ele me respondeu: a minha graça é tudo que você precisa, pois o meu poder é mais forte quando você está fraco. Portanto, eu me sinto muito feliz em me gabar das minhas fraquezas, para que assim a proteção do poder de Cristo esteja comigo. Eu me alegro também com as fraquezas, os insultos, sofrimentos, as perseguições e as dificuldades pelas quais passo por causa de Cristo. Porque quando perco a minha força, então tenho a força de Cristo em mim. Eu vou para o intervalo, volto, interpretando e rezando este texto maravilhoso, fortíssimo. Volte comigo.
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2: Muito bem, olha só, agora são 9 horas e 36 minutos. 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Dando sequência com as participações, quero mandar um bom dia. A Silvone está em nossa companhia e ela diz assim: bom dia, Regis, bom dia, ouvintes. Se possível, gostaria de ouvir Canção de Fafá de Belém, Vermelho. Ofereço para todos da família, ofereço para Vivian, para Dona Cecília, para Dona Maria, Esmeraldo, todos da comunidade São Paulino e também comunidade Nome de Maria, comunidade Santa Clara, padroeira do Brasil. Uma abençoada semana a todos. Abraço, minha amiga. Obrigado pela participação. Também, Fátima Malaquias. Alô, Fátima.
3: E a Fátima, eu quero oferecer o programa de hoje para a família Malaquias, para todos que estiver ouvindo, para vocês da rádio, para a Dona Maria de Arroche, Ana Júlia. Eu quero muito você, que eu sou sem Jesus, tá bom? Então, Regis, tudo de bom para você.
2: Valeu, minha amiga. Obrigado pela participação. Fátima Malaquias, ela que está ligadinha. Tá curtindo a programação. Alô, Marita! Bom dia!
4: Bom dia, Régio!
2: Bom dia, bom dia!
4: Dia. Ô, Régio, eu quero ouvir, já comprei passagem. Eita, Régio! Quando compra passagem, volta pra Juína, né? Manda
2: olha
4: pra
2: aí,
4: todos
2: ó.
4: Da sintonia, manda pra Cidas, manda pra Hilda, manda pra Valdenice, manda pra Nina, manda... Enfim, vai para todos vocês que estiver na sintonia. Viu, Régio? Tu gostar, vai para tu também.
2: Ok, valeu, Marita.
4: Voltando para Juína, Régio.
2: Bem-vinda. Boa viagem. Marita, tá ligadinha, curtindo a programação. Forte abraço. Tudo de bom. Obrigado pela participação aqui da Mais Ouvir. Agora 9 horas 39 minutos. Voltamos ao vivo, direto de Curitiba, com o programa Experiência de Deus.
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Paulo relata uma experiência pessoal que teve. Uma revelação particular, como chamamos, de coisas maravilhosas que viu. Mas eu quero rezar com você esse espinho na carne, que nessa Bíblia diz espinho no corpo. Veja, Paulo teve que lidar com isso. Versículo 7. Para que eu não ficasse orgulhoso, às vezes e quase sempre, as provações, as dificuldades nos vêm, para que não nos orgulhemos de nós e lembremos da nossa humanidade, que somos seres humanos, perecíveis, frágeis. E diz o texto: eu recebi uma doença dolorosa, que é como um espinho na carne. Qual o teu espinho na carne? Qual o teu espinho na carne? Diz ele: três vezes orei. Três vezes orei, pedindo que me tirasse este sofrimento. Mas ele me respondeu: quem? Deus. A minha graça é tudo o que você precisa, pois o meu poder é mais forte quando... A minha graça é tudo o que você precisa, pois o meu poder é mais forte.

0: você conta mais com a minha graça. Quando você se sente humano, você me permite mais trabalhar. Portanto, o espinho na carne não foi motivo para Paulo fugir da missão. Qual o teu espinho na carne? E lembre-se do que Deus está dizendo hoje. Basta-te a minha graça. Basta-te. Três vezes ele pediu, mas Deus não tirou. Escute. Três vezes ele pediu. Paulo rezou. E Deus disse, basta-te a minha graça. Filhos, nunca esqueça que Deus, as nossas orações, pode dizer sim. Pode dizer não. Pode dizer ainda não. O sim, porque nos ama. O não, porque nos ama. O ainda não, porque nos ama. Basta-te a minha graça. Vai. E Paulo foi. Continuou. Não recuou. Com o espinho na carne. Esta foi a belíssima leitura orante do dia de hoje. Silvânia, que a paz de Jesus esteja com você.
1: Amém, padre. Bom dia, sua bênção.
0: Deus abençoe, Silvânia. Você fala de onde?
1: Eu falo de Fátima do Sul, Mato Grosso do Sul.
0: Meu abraço a Fátima do Sul, Mato Grosso do Sul. Como que você me acompanha?
1: Padre, quando eu estou em casa, eu acompanho pela Fátima FM, 87.9. Quando eu estou trabalhando, eu acompanho pelo aplicativo.
0: Tá certo. Diga lá, Silvânia.
1: Padre, como esse mês é um mês muito abençoado, um claro. Mês da Bíblia.
0: Mês das Santas Chagas.
1: Eu quero pedir oração e quero anunciar também. Vou primeiro pedir oração.
0: Vamos.
1: Eu quero pedir oração para minha irmã, Márcia.
0: Márcia.
1: É, ela, até os médicos já falou que ela está em pé hoje, porque ela é uma mulher muito de fé, né?
0: Sim.
1: E como esse mês é um mês muito abençoado, eu quero tomar posse, e ela também, ela está ouvindo o senhor, padre.
0: Opa, Márcia, Deus a abençoe na sua enfermidade, não sei o que é, mas que Deus a abençoe, Jesus das Santas Chagas, derrame uma gota do seu preciosíssimo sangue sobre você, Márcia.
1: É coluna, padre.
0: Coluna, sei bem quanto dói isso.
1: Dói, ela sente muita dor de cabeça, muita dor.
0: Tá.
1: E eu tenho fé em Jesus das Santas Chagas, que ele vai derramar uma preciosíssima gota do seu sangue.
0: Certo, levarei na missa do meio-dia que eu vou rezar. Continue.
1: Tá, ela faz o terço das Santas Chagas com o senhor.
0: Certo.
1: Ela é muito de fé.
0: Pois não.
1: E quero anunciar, padre, que eu sou uma associada.
0: Obrigado.
1: Há mais de 10 anos.
0: Olha aí.
1: É, vou ser uma mensageira de Jesus das Santas Chagas.
0: Toca o sino e a corneta, sacristão. Que maravilha. Muito
1: vai ter um...
0: Vai lá, vai ser?
1: Vai ter um encontro agora, dia 19, em Dourados. É o primeiro encontro das líderes mensageiras.
0: Quando vai ser?
1: Dia 19 agora desse mês.
0: Olha aí, gente, já aproveito para anunciar todos os mensageiros de Mato Grosso do Sul. Estejam...
1: Eu vou nesse encontro e eu vou
0: estejam em Dourados e vai ser aonde, querida?
1: Vai ser na casa de retiro.
0: Tá certo, olha que notícia maravilhosa. E você vai e vai voltar com a capelinha de Jesus das Santas Chagas?
1: Vou pegar a capelinha na festa das Santas Chagas, padre.
0: Você vai estar aqui comigo?
1: Vou. Até que eu tô assim, eu tô organizando a minha caravana e para quem estiver ouvindo e for aqui da

0: região, eu ainda preciso arrumar 10 pessoas para completar a caravana.
1: Tá certo, minha filha. Então, ó, vamos fazer assim, Silvânia. Você deixa, você pode fazer isso. Deixa lá com a nossa telefonista seu número. Se alguém de Fátima do Sul, região, quiser vir para a festa das Santas Chagas, liga depois do programa, que aí diminui o número de ligação e pega seu número para se tornar, para vir em caravana, tá certo?
0: Tá, eu vou deixar então, padre.
1: Mas não agora ao vivo, ansiosa. Coloca lá em particular, não. Tá bom?
0: Tá, pode deixar.
1: Que Deus abençoe, Silvânia, de Fátima do Sul, Mato Grosso do Sul, pelo aplicativo, pela rádio Fátima do Sul, Dom Henrique Aparecido de Lima de Dourados. Tá aí o recado, gente, dia 19 de setembro, encontro lá em Dourados, de todas as líderes mensageiras das capelinhas, e façam caravanas para vir. Façam caravanas para estar conosco na festa da Santa Chagas. Sabe, gente, de repente a gente pode até pensar, equipe, atenção, criar um lugar para aqueles que estão fazendo caravanas para deixarem os números. Acho que é importante isso, em algum lugar do site evangelizarepreciso.com.br, porque tem gente que às vezes quer vir e não sabe quem está fazendo caravana, tá aí. Quero agora dizer que o Papa Leão XIV nomeou nesta terça-feira, 8 de setembro, o novo bispo da Diocese de Porto Nacional Tocantins, Padre José Paulino Francisco Neto, do clero da Diocese de Araçuaí, Minas Gerais, para atualmente desempenha função na paróquia Nossa Senhora da Glória. Também o Papa nomeia bispo para a Diocese de Rubiataba, Morzalândia, em Goiás, Dom Júlio César Gomes Moreira, transferindo de ofício de bispo auxiliar da Arquidiocese de Belo Horizonte. Nossa comunhão, nossa oração nesta nova missão. Voltamos já.
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3: Muito bem, olha só, agora são 9 horas e 49 minutos. 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Falar com Osni. De Laura Ribeiro na sintonia, bom dia, paz e bem. Deixa eu mandar um bom dia para dona Joana, que está na sintonia.
4: Oi,
3: também.
4: Filho, bom dia.
3: Bom dia.
4: Bom dia, um abençoado dia para você, para sua família, para a família Nazaré, para Vivi, o William, para a Nena, para a Neuza, para a Dona Fia, o Júlio César, Dona Dilza, o Suelise, para todos que estão na escuta, o Abeir da Caçamba. Tchau, beijo.
3: Valeu, um abraço, Dona Joana, na sintonia, né, da Mais Ouvida, acompanhando, portanto, a programação, tudo de bom. Deixa eu ver quem mais em nossa companhia. Laura, lá na Palmiteira.
5: Bom dia, Regis.
3: Bom dia.
5: Fala pra mim, milionário Zé Rico, o herói da felicidade. Ofereço para vocês, da rádio, para todos que estiverem na escuta. Vocês estão abençoados terça-feira, tá, meu filho?
3: Valeu, minha amiga. Obrigado pela participação, né? A Laura lá na Palmiteira, na sintonia, acompanhando, portanto, a programação. Rosilene no módulo 6.
6: Bom dia. Bom dia. Na escuta, quero ouvir a música com o Bairrito. Cadeira, amigo. Feliz pra você, pro Ilha, pra minha mãe Elisete, pra minha irmã Luciana. E todos estiverem na escuta. Um abração, resto.
3: Valeu, minha amiga.
6: Fica com Deus.
3: Um abraço.
6: Boa terça-feira pra você, tá?
3: Obrigado.
6: Fica com Deus aí.
3: Rosilene lá no módulo 100, está na sintonia também, acompanhando a programação. Tudo de bom, obrigado você no aplicativo, em nossa companhia, para você através do nosso site Abraço, uma ótima terça-feira, hoje dia 8 de setembro. A gente volta de uma parte agora do programa Experiência de Deus com o Padre Reginaldo Manzotti.
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Hoje é aniversário da rádio Acauã FM, Exu Pernambuco, Ave Maria FM, Cabo Frio, Rio de Janeiro, pioneira de Teresina FM, Teresina Piauí. Sobre a natividade de Nossa Senhora e Nossa Senhora da Luz dos Pinhais, na missa do meio-dia, eu poderei e falarei mais. Rezaremos juntos, lembrando que hoje é terça-feira, Jesus das Santas Chagas. Venha ao santuário, acompanhe pela TV, acompanhe pelo YouTube Padre Manzotti. Aquilo que nós pedimos, Jesus das Santas Chagas, libertai-nos da ansiedade, da depressão, Jesus das Santas Chagas, protegei-nos e curai-nos do câncer. Jesus das Santas Chagas, derrame uma gota do preciosíssimo sangue sobre nós. Amado povo de Deus, você fez o 21º dia da quaresma de São Miguel. Às 9:30 da manhã, nós fizemos o 21º dia. E hoje, a proposta é rezar pelo matrimônio. Seu casamento está em crise? E exatamente colocar o casamento nessa batalha espiritual, porque o demônio se levanta para destruir a família. E você que é casado pode ter certeza, o inimigo tudo faz para destruir o pacto nupcial, a união conjugal. Por isso é o tema da quaresma de hoje. A intenção vale para toda a quaresma. Nós já estamos, olha aqui, passamos da metade e vamos até o 40º dia, 21º dia. Perdeu? Logo depois do programa, segue com a quaresma de São Miguel. Hoje quero contemplar e oferecer o programa, a missa que reza ao meio-dia, por todos os mensageiros e mensageiras das capelinhas de Jesus das Santas Chagas. Muito me alegrou que a Silvânia falou que vai ter um encontro estadual no Mato Grosso do Sul, em Dourados. Mandaram fotos, Nilza Rosa Teixeira, de Presidente Médici, acompanhe pela televisão, eu vou descrevendo por aqui, pelo rádio, Gorete Albino Custódio Fernandes, de Criciúma, Santa Catarina, meu grande abraço, Sandra Eusébia Costa Soares, Recife, Pernambuco, dentro da igreja, meu irmão sacerdote, muito obrigado, Antônia Erileuda Rodrigues Brito, do Rio de Janeiro, Maria Aparecida de Carvalho, Goiatuba, Goiás, Cleria Aparecida Barbosa Campos, Rosana, São Paulo, Leônida Maria Maron, Lucas do Rio Verde, Mato Grosso, Ney Alves, Campo Largo, Paraná, meu grande abraço, Jussara Barbosa da Brito Santos, Caíbras, Alagoas, e Raimunda Mancinho da Silva, Ouro Branco, Minas Gerais. Meu Deus, que foto mais linda! Lá, volte uma, da igreja, povo todo reunido, olha aí, toca o sino, sacristão. E agora, vamos juntos, Alagoas, vamos juntos rezar. Exaltação da Santa Cruz, quinto dia. E eu tomo o jornal mais uma vez. Cadê o seu jornal do evangelizador? Reze comigo. Página 7. Pelo sinal da Santa Cruz, livrai-nos Deus, nosso Senhor, dos nossos inimigos. Senhor Jesus, por tuas chagas fomos curados, por tua cruz fomos libertados. Jesus, em seu próprio corpo, levou nossos pecados ao madeiro, a fim de que morrêssemos para os pecados e vivêssemos para a justiça. Por tuas chagas fomos curados. Ó Jesus, em cujos ombros foram abertas feridas por causa do peso da cruz, feridas causadas pelo madeiro e pelos nossos pecados. Se a cruz pesar, seja nosso sirineu. Se a cruz pesar e eu cair, ajude-me a levantar. Que a tua cruz seja a minha salvação. Ó Santa Cruz bendita, onde a humanidade foi redimida e o Filho do Homem teve suas mãos transpassadas, seu peito aberto, de onde jorrou água e sangue. Ó Santa Cruz, instrumento de morte e de castigo,
mas que pelo sangue redentor tornou-se sinal de nossa salvação. Jesus, na tua cruz, eu coloco a minha cruz. Coloque. Eu tenho 3 intenções lá, você sabe, a terra prometida, poder começar as obras. Mais 2 particulares. Quais são as suas intenções? Na tua cruz, eu coloco a minha cruz. Salve, ó cruz, doce esperança. Concede aos céus remissão. Dai-nos o fruto da graça que floresceu na paixão. Louvor a vós, ó Trindade, fonte de todo perdão. Aos que na cruz foram salvos, dai a celeste mansão. Jesus, dai-nos a graça de viver o fruto da tua redenção. Jesus, dai-nos a graça de viver o fruto da tua redenção. O Senhor esteja convosco. Ele está no meio de nós. Abençoai, Jesus, a água, a roupa dos enfermos. Hoje a bênção sobre a cidade de Curitiba, a Arquidiocese de Curitiba, na sua padroeira Nossa Senhora da Luz dos Pinhais. Mas hoje abençoai o Brasil que tanto precisa de discernimento, de iluminação, e você sabe do que eu estou dizendo. Rezemos pelo discernimento de nossas autoridades. Abençoai, Senhor, e santificai a água, a roupa dos enfermos e fotos de família em nome do Pai, do Filho e do Espírito Santo. Amém. Se não fez a quaresma de São Miguel, vai fazer. Me despeço com um clipe pelas mãos de Maria. Evangelizar é preciso.

0: Muito bem, gente, olha só, agora são 10 horas em ponto. Bom dia, bom dia com alegria, bom dia para você nesta manhã, portanto, de terça-feira, 8 de setembro, do ano de 2026. Nós vamos seguindo, portanto, com participações, vamos trazer canções na programação. Daqui a pouco tem um momento de paz, com uma mensagem especial para você nesta terça-feira. Nós vamos trazer o pedido da nossa amiga a Helena Beatriz, pediu lista de compras com Amado Batista. Daqui a pouco também nós vamos trazer o pedido da Cristina Ramírez, está ligadinha, pediu Chitãozinho Chororó, fio de cabelo. Participação também da Silvone, que está ligadinha, pediu Fafá de Belém Vermelho. Vamos trazer daqui a pouco na programação, atendo também a participação da Ana Maria, lá na Fazenda Londrina, pediu Amado Batista com Kel Smith, Então Volta, já já. E daqui a pouco também, né, a gente segue com participações, pedido da Marita, Avião das Nove, a Fátima Malaquias, pediu a canção O Que É Que Eu Sou Sem Jesus. Agora 10 horas e 1 minuto, obrigado pelo carinho da sua sintonia. 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
2: 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Comer bem não tem a ver apenas com a boa forma física, mas com o bem-estar geral. Opte por um cardápio variado e equilibrado.
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Aí, o trio Parada Dura, Avião das Nove, você ouviu aqui no programa Show da Manhã. Gente, olha agora, são 10 horas e 22 minutos. 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Obrigado pelo carinho da sua sintonia. Daqui a pouco, nosso momento de paz aqui na programação. 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

0: Muito bem, são 10 horas 23 minutos. Daqui a pouquinho tem Milionário e José Rico, né? Vamos trazer aí o pedido da Laura lá na Palmiteira, pediu o Herói da Velocidade. Após o nosso break, retorno com a canção que foi o pedido da minha amiga Fátima Malaquias. Ela pediu a canção O Que É Que Eu Sou Sem Jesus. Após a canção, o nosso momento de paz. Nena!
1: Bom dia, Regis, meu filho, eu de novo. Regis,
0: oi!
1: Foi pedido um cartão de banco ontem.
0: Ah.
1: É de nome de Jorcelina Aparecido dos Santos. Se alguém achou ele... Se alguém achou, entregar na rádio.
0: Certo.
1: Ou meu número mesmo, né?
0: Ok.
1: O entrega da rádio, se alguém achou esse cartão do banco.
0: Beleza. Ok.
1: Nome de Jorcelina Aparecido Santos.
0: Tá certo. Recado dado então, viu, Nena? Obrigado pela participação. Alô, Cleusa Rosa.
2: Bom dia.
0: Bom dia.
2: Uma abençoada terça-feira.
0: Amém.
2: Para todos nós, com as bênçãos e graças de Deus. Eu ofereço a prosa para todos daqui na Palmeiteira e para vocês aí da Nazaré.
0: Valeu, Cleusa Rosa. Obrigado pela participação. Ivonete Almeida na sintonia, deixando um bom dia por aqui também. Subelida Silva também está em nossa companhia. Muito obrigado pela participação. Uma ótima manhã, portanto, de terça-feira. 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Falei para você, de Loja Lupo Juína. 10 horas 27 minutos, 10h27. Meu bom dia vai também para a Neuza Mariano.
3: Bom dia,
0: Regis.
3: Bom dia. Eu tô ligadinho desse, Regis. Mas com uma gripe.
0: Eita!
3: Que nem coragem de falar no seu ator.
0: Melhoras,
3: mas, se
0: aí.
3: Tiver tempo, toque aí para nós. Retrovisor? Gustavo Lima? Eu ofereço para todo mundo
0: estiver
3: na escuta.
0: Um abraço, Neuza Mariano. Obrigado pela participação. Bom dia também para Silvânia Cita. Tá ligadinha, pede a próxima para todos os amigos, para todos os ouvintes. Agora o serviço da roça, dando uma folguinha por enquanto. Aí curtindo aqui a programação. Um abraço, viu, Silvânia, Ana Júlia, toda a galerinha aí. Obrigado pela sintonia, obrigado por sempre acompanhar, né, a nossa programação. A gente sabe que tem muita gente que está em sintonia, que está ouvindo, mas aí na correria, muitas vezes, né, não dá tempo de mandar uma mensagem, um áudio, mas está com o rádio ligado, né, acompanhando a programação. Muito obrigado, viu, tudo de bom para você. Agora 10 horas 28 minutos. Milionário e José Rico, Herói da Velocidade. Bom dia!

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2: Mais uma edição do nosso quadro A Hora do Consumidor, chegando aqui nesta terça-feira, né? Hoje, dia 8 de setembro de 2026. E o Marcelo de Sorocaba, ele descobriu que o nome dele foi colocado no cadastro de inadimplentes por uma dívida que ele não reconhece. E ele pergunta: o que devo fazer? Olha, Marcelo, primeiro conteste imediatamente a dívida junto à empresa e ao cadastro responsável. O artigo 43 do Código de Defesa do Consumidor determina que os dados dos consumidores sejam objetivos, claros e verdadeiros. Se houver informação incorreta, você pode exigir sua correção, viu? Guarde os documentos e protocolos que comprovem a contestação, tá certo? Fica aí a nossa dica para você. Eu sou Kleber Salles, este foi o quadro A Hora do Consumidor, esclarecendo as dúvidas, tentando ajudar os nossos ouvintes aí a, né, se livrarem desses problemas aí, dessas questões complicadas, né?
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Muito bem, Padre Alessandro Campos, o que é que eu sou sem Jesus? Você ouviu, portanto, aqui no programa Show da Manhã, 10 horas e 42 minutos. 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Muito obrigado pelo carinho da sua sintonia. Para você. A melhor rádio para o melhor ouvinte. Muito obrigado pelo carinho

0: Seguindo, né, com as entrevistas a candidatos locais aqui, as eleições gerais, né, nós vamos estar entrevistando o Carlito Pereira da Rocha, candidato, portanto, à vaga de deputado estadual. Então, hoje, o candidato Carlito Pereira da Rocha será o entrevistado pela Rádio e TV Nazaré. 10 horas e 43 minutos, 10h43. 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Muito bem, agora são 10 horas 47 minutos, 10h47. Nós vamos trazer a mensagem do nosso momento de paz. Uma mensagem especial e o título diz assim: se você está cansado, mas não quer desistir, ouça a mensagem de hoje. Do momento de paz.
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0: Talvez ninguém saiba o quanto você está lutando por dentro. 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

Diz que está tudo bem, mas quando fica sozinho surgem aquelas perguntas: será que eu vou conseguir? E se der errado? E se eu não tiver forças para continuar? Se você já sentiu isso, quero que você entenda uma coisa. Sentir medo não significa que você é fraco, significa apenas que você é humano. Coragem não é acordar todos os dias sem medo. Coragem é acordar com medo e mesmo assim decidir continuar. É enxugar as lágrimas e dar mais um passo. É olhar para uma situação difícil e dizer: eu não sei como vou conseguir, mas não vou desistir. Talvez hoje exista algo na sua vida que esteja exigindo coragem. Pode ser uma decisão que você precisa tomar, um sonho que parece distante, uma mudança que você está adiando, um recomeço, ou simplesmente a coragem de continuar depois de uma grande decepção. E talvez você esteja esperando sentir-se preparado para começar. Mas escute isso. Você provavelmente nunca vai se sentir completamente preparado. Muitas das maiores decisões da nossa vida acontecem justamente quando ainda temos dúvidas. Você não precisa enxergar toda a estrada. Precisa apenas ter coragem para dar o próximo passo. Imagine alguém caminhando durante a noite. Ele não consegue enxergar quilômetros à frente. Mas a luz que está em sua mão ilumina apenas alguns metros. E mesmo assim ele continua. Por quê? Porque ele não precisa enxergar o destino inteiro. Ele precisa enxergar apenas onde colocar o próximo pé. A vida também é assim. Talvez você esteja preocupado demais tentando descobrir como tudo vai terminar. Mas Deus pode estar dizendo ao seu coração: confie e continue. A Bíblia nos lembra em Josué, capítulo 1, versículo 9: seja forte e corajoso, não tenha medo, não fique apavorado, pois o Senhor, seu Deus, estará com você por onde você andar. Que promessa poderosa! Deus não disse que você nunca enfrentaria dificuldades. Ele prometeu que estaria com você no caminho. E existe uma grande diferença. Talvez você esteja passando por uma tempestade agora, mas tempestades não duram para sempre. Talvez hoje você não consiga ver uma saída, mas isso não significa que ela não exista. Talvez uma porta tenha se fechado, mas isso não significa que sua história acabou. Às vezes, uma porta fechada é apenas Deus impedindo você de entrar em um lugar que não era para você. Por isso, não confunda espera com abandono. Não confunda dificuldade com fracasso. Não confunda medo com falta de coragem. Você pode estar com medo e ainda assim ser corajoso. Pode estar cansado e ainda assim continuar. Pode chorar e ainda assim ser forte. Pode não saber o que fazer e ainda assim dar o próximo passo. Coragem não faz barulho. Às vezes, coragem é silenciosa. É aquela mãe que continua lutando pelos seus filhos. É aquele homem que começa novamente depois de perder quase tudo. É aquela pessoa que decide perdoar. É quem levanta da cama depois de uma noite difícil e diz: hoje eu vou tentar mais uma vez. Talvez ninguém bata palmas para você. Talvez ninguém saiba das batalhas que você venceu em silêncio. Mas Deus sabe. Ele conhece cada lágrima, cada noite mal dormida, cada oração, cada momento em que você pensou em desistir, mas decidiu continuar. Então, se hoje você estiver diante de algo que parece maior do que suas forças, não pense apenas: eu consigo. Pergunte também: será que Deus pode me sustentar enquanto eu caminho? Porque talvez você não precisa ter força para chegar ao fim, talvez precise apenas de uma força para dar mais um passo, depois mais um, depois outro, até perceber que aquilo que parecia impossível começou a ficar para trás. Não desista de você. Não abandone seus sonhos por causa de um momento difícil. Não permita que uma derrota defina toda a sua história.
Você ainda tem capítulos para escrever. Ainda existem encontros que você não viveu, oportunidades que você não conhece, portas que ainda vão se abrir e bênçãos que você sequer imagina. Então respire fundo, levante a cabeça, coloque seus medos nas mãos de Deus e continue. Você não precisa ser destemido, você precisa apenas decidir que o medo não vai escolher o seu caminho. E quando sentir que não consegue mais, lembre-se, Deus não prometeu que o caminho seria fácil. Ele prometeu que você não caminharia sozinho.

0: Muito bem, 10 horas e 54 minutos. Você acompanhou a mensagem de hoje do nosso Momento de Paz. Abraço, Sônia Guedes. Linda mensagem, Regis. Um abraço, meu amigo. Obrigado pela participação. Tudo de bom. Yolanda Poleto em nossa companhia. Grande abraço, Yolanda. Ela que acompanhou o nosso Momento de Paz também, né? Quero aqui mandar um abraço também para Lucy e Alberto.
1: Bom dia.
0: Bom dia.
1: Que mensagem linda, meu.
0: Valeu.
1: Meu Deus, que benção. Manda ela para mim, por favor.
0: Um abraço, minha amiga. Muito obrigado pela participação. Está aí. Vou te encaminhar a mensagem, ok? Tudo de bom. E olha só, a Diocese de Juína convida você e sua família, toda a comunidade, para vivermos juntos um momento especial de fé, oração e comunhão. 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Venha participar conosco desta noite especial e acolher com carinho e alegria nossos bispos em meio à nossa comunidade. 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Esperamos por você e sua família. Venha celebrar conosco este momento de graça e comunhão. Um abraço, Fátima Malaquinha.
1: Nossa, que mensagem linda. Amei essa mensagem.
0: Valeu, minha amiga.
1: Mas essa de hoje.
0: Um abraço.
1: Que bonita. Parabéns, Regis, para vocês.
0: Valeu, meu amigo. Abraço também para Ana Maria, lá na Fazenda Londrina. Muito linda mensagem, Regis. Neuza Mariano, em nossa companhia também. Forte abraço. Aliversina Sanzovo, bom dia, Regis. Mensagem linda e verdadeira. Rosilene!
2: Essa mensagem
0: para
2: mim, por favor.
0: Abraço. Rosilene, tá? Tudo de bom.
2: Manda para mim, por favor.
0: Ok. Valeu, minha amiga. Obrigado pela participação, hein? Muito bem. Na sequência, o horário eleitoral gratuito. E após programação musical, né? Hoje não vai haver o programa Alô Comunidades, né? Padre Jânio entrou em contato aqui, né, avisando que não vai ser possível. Então, uma programação musical e ao meio-dia, Jornal do Meio-Dia. Abraço também para Mariana, tá na sintonia. Bom dia, Regis, muito linda mensagem. Valeu, minha amiga, tudo de bom. Obrigado pela participação. Gente, fiquem com Deus. É com Ele que eu estou indo. Forte abraço. Tchau, tchau.

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17: Olá, é hora de ficar bem informado. O Info News está no ar. Hoje é terça-feira, 8 de setembro de 2026. Eu sou o Silva Júnior e essa é a notícia de agora. O Brasil destaca-se mundialmente no avanço da inclusão financeira digital, a ponto de transformar o Pix em uma das marcas mais fortes do país. A avaliação foi apresentada pelo CEO da empresa de pesquisas Atlas Intel, Andrei Roman, durante o evento Zeta Summit 2026 em Brasília. Segundo o executivo, levantamentos realizados pela instituição da América Latina nos Estados Unidos e também na Europa não identificaram em nenhum outro país um produto financeiro público com tamanho impacto e reconhecimento de marca. Roman destacou que a população brasileira avalia o avanço das fintechs e dos bancos digitais de forma predominantemente positiva, impulsionada pela redução de taxas e pela praticidade em pagamentos e transferências. O evento também apresentou dados sobre a Open Finance no Brasil. A pesquisa apontou
4: apontou que 82% dos adultos já ouviram falar do sistema, contra 44% em 2024. No entanto, apenas 20% afirmaram compreender bem o funcionamento da plataforma, revelando que o modelo ainda desperta dúvidas e resistências em relação ao compartilhamento de dados. Daqui a pouco voltamos com mais informações aqui no Info News.
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8: 11:30.

do nome do Senhor, porque grandes coisas Ele fez em nosso favor. Obrigado, meu Deus. Obrigado, Senhor. Força nessa palma para o Senhor. Ele é digno de todo louvor e de toda adoração. Aleluia, Senhor.

0: anjo do Senhor anunciou a Maria, e ela concebeu do Espírito Santo. Ave Maria, cheia de graça, o Senhor é convosco. Bendita sois vós entre as mulheres, e bendito é o fruto do vosso ventre, Jesus. Santa Maria, Mãe de Deus, rogai por nós, pecadores, agora e na hora de nossa morte. Amém. Eis aqui a serva do Senhor, faça-se em mim segundo a vossa palavra. Ave Maria, cheia de graça, o Senhor é convosco. Bendita sois vós entre as mulheres, e bendito é o fruto do vosso ventre, Jesus. Santa Maria, Mãe de Deus, rogai por nós, pecadores, agora e na hora de nossa morte. Amém. E o Verbo divino se fez homem e habitou entre nós. Ave Maria, cheia de graça, o Senhor é convosco. Bendita sois vós entre as mulheres, e bendito é o fruto do vosso ventre, Jesus. Santa Maria, Mãe de Deus, rogai por nós, pecadores, agora e na hora de nossa morte. Amém. Rogai por nós, Santa Mãe de Deus, para que sejamos dignos das promessas de Cristo.
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0: Olá, boa tarde.
1: Boa tarde para você que nos acompanha em Juína e região.
0: Terça-feira, 8 de setembro de 2026.
1: Vamos aos destaques do dia.
0: 20º Batalhão da Polícia Militar conta com um novo comandante.
1: Guia Alimentar Brasileiro completa 20 anos.
0: Atendimentos do SAMU no final de semana teve diversos registros de acidentes de trânsito.
1: Entrevista com o candidato a deputado estadual Carlito Pereira.
0: Na apresentação do Jornal do Meio-Dia, Cidete Trapazon e William Ribeiro.
1: E você também pode nos acompanhar através da internet, nosso site radionazaredjuina.com.br ou pelo aplicativo.
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0: 12 horas e 9 minutos e no Setembro Amarelo o alerta vai além da prevenção. É também um convite para olhar com mais atenção para quem está ao nosso lado. Diante de sinais de sofrimento emocional, buscar ajuda pode fazer a diferença. E a Rede Pública de Saúde oferece caminhos para esse atendimento.
3: Na região da Ponte Alta, no Gama, a 40 minutos do centro de Brasília, uma fila de pessoas aguarda atendimento no CAPS, Centro de Atenção Psicossocial. Esses locais reúnem diferentes serviços voltados para a saúde mental. Além de psicólogos e psiquiatras, também contam com o trabalho de enfermeiros, terapeutas ocupacionais e assistentes sociais. Essa unidade do Gama disponibiliza ainda outras atividades, como crochê e pintura. A gerente do CAPS, Adriana Câmara, explica que a avaliação de cada paciente é feita de forma individual.
4: O paciente chega e ele é avaliado por uma equipe multi, né? E dessa avaliação a gente vê a demanda dele, se realmente é demanda para CAPS ou se ele pode ser referenciado para a rede. Então a gente vai avaliando, né? Se ele deixou de ter a vida dele minimamente, né, fazer as coisas básicas, então a gente começa a construir um plano terapêutico com ele.
3: Pacientes com problemas relacionados a jogos e apostas e dependentes químicos também encontram acolhimento nos CAPS. Esses centros fazem parte de uma rede de cuidados de promoção da saúde mental, que funciona de forma articulada, de acordo com o diretor do Departamento de Saúde Mental, Álcool e Outras Drogas, do Ministério da Saúde, Marcelo Quimatti.
5: A área de saúde mental, hoje, é a maior preocupação de saúde do brasileiro. Ela envolve muitos fenômenos diferentes, muitas formas de expressar. Então, a rede de urgência e emergência, ela tem um componente de atenção à saúde mental. Os consultórios na rua têm um campo forte de atuação de saúde mental junto à população em situação de rua. De uma forma geral, todo o Sistema Único de Saúde, os dispositivos, eles têm um componente de atuação na saúde mental e que funcionam de uma forma articulada e serviços que têm uma especificidade maior.
3: Quando o sofrimento psíquico for persistente, prejudicar a rotina, os estudos, o trabalho ou as relações, é importante buscar atendimento nas unidades básicas de saúde ou direto no Centro de Atenção Psicossocial. O atendimento pode ser iniciado por escolha própria ou por meio de encaminhamento de outros serviços da rede. Lembrando que o SUS também oferece consultas por teleatendimento em saúde mental para mulheres em situação de violência, mães atípicas e cuidadoras de pessoas com deficiência ou doenças raras. Reportagem Márcia Fernandes.
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1: A frente fria perde força e as temperaturas começam a subir na região. Ainda há previsão de pancadas de chuva e trovoadas isoladas no norte, leste e sudeste Mato Grosso e em grande parte de Goiás e no Distrito Federal. Em outras áreas de Mato Grosso, a chuva pode ocorrer de forma isolada.
0: Em Juína, a terça-feira será de sol entre nuvens e aumento de nebulosidade, com possibilidade de pancadas de chuva principalmente à tarde e à noite. A temperatura deve variar entre 22 e 34 graus, com aproximadamente 47% de chance de chuva. A umidade relativa do ar fica em 45% e 85%.
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0: E o 20º Batalhão da Polícia Militar de Juína conta com um novo comandante, o Tenente Coronel Félix. Assumiu oficialmente a unidade e falou sobre suas expectativas, sobre os desafios e as ações que pretende desenvolver durante sua gestão, além de apresentar as ocorrências que foram registradas no final de semana prolongado pelo feriado.
8: São diversas ocorrências, né, que foram registradas, diversos acionamentos da Polícia Militar, mas em regra foi lesão corporal, né, da pessoa agrediu a outra, teve ameaça também, onde a pessoa ficou ameaçando por diversas vezes a outra pessoa, e teve uma extorsão também, onde a pessoa ficou ligando, pedindo Pix, falando que tinha informação da pessoa. Foram essas principais ocorrências que nós registramos. É bastante intenso, final de semana, feriado. Fizemos policiamento também no evento que teve lá em Fontanilhas. Então a gente teve bastante serviço, mas graças a Deus, dentro do possível, sob controle.
9: É, comandante, sempre, todos os finais de semana, nós temos aí registro de violência, ou seja, de violência doméstica. Este final de semana, teve algum registro ou não?
8: Muitas solicitações, né? A gente teve, às vezes tem dificuldade para encontrar o local, às vezes chega no local, o agressor já saiu. Muitas vezes a gente chega no local, quem solicitou não foi a pessoa, né? Fala que está tudo bem. Mas esse é um problema gravíssimo, né, aqui em Juína, que a gente tem que unir esforços aí. Nós estamos já programando algumas situações, algumas operações, para que a gente possa diminuir a incidência de violência doméstica aqui na cidade de Juína.
10: Comandante, fala da sua vinda ali e da sua atuação aqui para o município de Juína e Castanheira, pelo 20º Batalhão.
8: Isso, nós fomos designados pelo comandante-geral para assumir o comando aqui do 20º Batalhão aqui em Juína. É uma região onde a gente já conhecia, né? Trabalhei já comandando o batalhão de Juara, o batalhão ali em Aripuanã, já trabalhei aqui na regional. Então a gente ficou bastante contente com essa designação. A gente pretende melhorar o serviço, que já é bom, né? A gente está vindo da capital com algumas ideias novas, com algumas informações, acessos a alguns sistemas do governo. Então a gente pretende aí intensificar muito o policiamento. A gente fala para a comunidade, contar com a Polícia Militar, aciona a gente, pode entrar em contato via telefone, Instagram. Nós estaremos com maior presença da Polícia Militar, o cidadão de bem, ele vai ter maior presença, maior sensação de segurança. E o que a gente puder dificultar, atrapalhar a vida do marginal, nós faremos. Estamos reunidos, a polícia vai agir de maneira fortemente, né, contra o tráfico de droga, contra o crime organizado e contra os crimes de Maria da Penha. Pode contar com a gente, estaremos nas ruas, no aquilo que for necessário.
9: Tenente, coronel, fala pra gente sobre, existe uma possibilidade do GAP voltar novamente às ruas de Juína?
8: Isso, nós estamos reunindo agora ali, né, com o comandante regional adjunto. São várias ideias, né, o RAI, o GAP, a gente poder intensificar o policiamento. A dificuldade é o número de policiais hoje suficiente, mas a gente vai fazer todo o esforço necessário para que todos os policiais militares estejam nas ruas, inclusive eu, comandante regional, todos nós uniremos esforço aí para que reduzir o número de policiais internos, para que a gente possa conseguir colocar esses policiais na rua, seja o GAP, o RAI, aumentar o policiamento. A gente está reunindo aí todos os nossos materiais disponíveis para que a gente possa intensificar e trazer a sensação de segurança para a população aqui em Juína.
10: Comandante, nós temos muito problema no município de Juína em referente ao trânsito. Quais ações a serem tomadas referente ao nosso trânsito, que é bem caótico?
8: Fiscalização, né? A gente entende que a conversa ela é boa, a orientação é necessária, mas nós vamos estar observando aí quais são os locais, quais são os tipos de veículos, e a gente vai coibir essa ação.
11: Comandante, uma ocorrência que teve nesse domingo atípica chamou a atenção foi o furto de dois veículos. Pela manhã, uma Bros no São José Operário, e à noite, durante um culto, um carro, que depois foi encontrado todo detonado lá perto de Filadélfia. Chama a atenção, dois furtos no mesmo dia. Como é que está sendo esse policiamento?
8: Isso, a gente está intensificando o policiamento. Nesse final de semana teve esse evento, né, que a gente teve que remanejar o policiamento, mas já determinei, né, para a tropa de hoje, para os policiais militares aqui do batalhão correr atrás, né? A gente não vai aceitar esse tipo de ação aqui em Juína. Então nós estamos empenhados aí, esperamos resolver essas situações aí o quanto antes. Qualquer situação que a população tiver informação, pode passar no WhatsApp, pode passar no Instagram, nós vamos estar coibindo. A gente quer a comunidade participando, né? Conte com a Polícia Militar. A ideia nossa é intensificar o policiamento, intensificar o peso do Estado, né? Para que quem pensa em fazer algo, agir na marginalidade, possa ter dificuldade aqui na cidade de Juína.
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1: Às 12h19, a campanha de vacinação antirrábica tem como foco as regiões de fronteira em cooperação com os países vizinhos. A vacinação contra a raiva em cães e gatos é obrigatória por lei no Brasil. A meta é imunizar 28 milhões de animais em todo o país.
12: O objetivo da mobilização é vacinar cães e gatos contra a raiva, principalmente na região de fronteira. De acordo com o diretor do Departamento de Doenças Transmissíveis do Ministério da Saúde, Francisco Edilson Ferreira, a campanha está em andamento em 23 estados, mas com atenção especial ao Acre, Rondônia e Mato Grosso do Sul.
13: A região da fronteira é uma região mais vulnerável para que a gente possa ter reintrodução do vírus, da variante canina, que a gente chama, que é o vírus da variante 1 e 2 da raiva, e que circula ainda em países vizinhos como Bolívia e Peru. Então, o objetivo dessa mobilização é a gente garantir uma cobertura vacinal boa nos nossos municípios de fronteira e, ao mesmo tempo, também mobilizar os países vizinhos a também manter essas coberturas altas.
12: O diretor Francisco Edilson lembra que a meta é imunizar 28 milhões de animais em todo o país e que a vacina é a melhor forma de proteção.
13: Para que evite que eles possam adoecer, e a raiva é uma doença praticamente 100% letal após a manifestação dos sinais clínicos, então o animal morre, então a gente protege a saúde dos animais e, consequentemente, também a gente protege o ser humano para que, caso um ser humano entre em contato com um animal e seja agredido, esse animal, a gente tem um risco bem menor dele estar infectado e poder também provocar a doença no ser humano.
12: Há 10 anos, o Brasil não registra a circulação da variante canina da raiva. Os 37 casos de raiva humana ocorridos na última década estão associados a variantes silvestres e grande parte deles tem o envolvimento de morcegos. Mesmo assim, é importante manter em dia a vacinação de cães e gatos e a vigilância de animais suspeitos, como explica o veterinário Márcio Bicalho.
14: É muito comum fazendas, cidades muito próximas a áreas ambientais onde você tem esses animais. Aí as pessoas têm a mania de deixar o animal solto, né? Criar o cão e o gato à vontade, livre no ambiente. Esses animais entram na área de mata, têm contato com os animais doentes e trazem o vírus para casa. Ou com o morcego e trazem o vírus para casa.
12: A raiva pode ser letal se não for tratada imediatamente. Em caso de mordida, arranhão ou contato de risco com a saliva de mamíferos, a orientação é lavar o local com água e sabão e procurar um serviço de saúde o mais rápido possível, mesmo que o ferimento pareça pequeno. Reportagem Graziele Bezerra.
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0: A coordenadora do SAMU em Juína, Nádia Ganzer, falou sobre o trabalho desenvolvido no final de semana e chamou atenção para mais uma vez o alto número de acidentes no trânsito.
15: Na semana nós tivemos bastante ocorrências, a maior parte delas voltadas a acidentes de trânsito. Nós tivemos um acidente na BR de Vilhena, uma queda de moto, onde o paciente apresentou uma suspeita de fratura de pé esquerdo, um acidente não tão grave, né? Nós tivemos dois acidentes na estrada de Fontanilas, um acidente foi uma moça que teve escoriações pelo corpo e o outro acidente foi um rapaz, ambos de moto, e esse rapaz foi um acidente onde teve uma fratura, uma possível fratura de fêmur. Uma outra situação que ocorreu também foi em frente ao Café Juína, ali próximo ao Detran, uma colisão de carro e moto, onde uma vítima apresentou fratura exposta em membro inferior esquerdo, uma fratura grave. E aí, quero ressaltar também a importância da presença do médico na situação. Nós conseguimos intervir de forma rápida e encaminhar esse paciente para a UPA. Nós também tivemos uma ocorrência que foi briga de rua. O paciente apresentou uma fratura de punho. Nós tivemos surto psicótico, tivemos os casos clínicos também, que é comum acontecer, né, nos nossos atendimentos durante a semana, nos finais de semana. E também tivemos os transportes de vítimas graves, que o nosso suporte avançado transporta para a UTI e para o centro cirúrgico.
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1: Comer bem não precisa ser complicado e o Guia Alimentar para a População Brasileira, que completa 20 anos, reforça justamente essa ideia. A recomendação é valorizar alimentos de verdade, preparados de forma simples, e deixar os ultraprocessados cada vez mais de lado.
16: Biscoitos, bolachas, refrigerantes, chips. As prateleiras dos mercados brasileiros estão abarrotadas de alimentos industrializados especialmente os ultraprocessados. Normalmente baratos, esses produtos têm alto teor de açúcar, gorduras e conservantes, o que vem provocando um aumento do sobrepeso, da obesidade e agravando doenças crônicas. Há 20 anos, a preocupação com os hábitos alimentares dos brasileiros levou à criação, pelo Ministério da Saúde, de um Guia Alimentar. Revisado em 2014, o documento busca promover a alimentação saudável e levar essas informações à população. A proposta classifica os alimentos em 4 grupos: os in natura ou minimamente processados, frutas, verduras, legumes, carnes, leites, ovos, os ingredientes culinários, óleo, açúcar, sal e gordura, os alimentos processados, pães, queijos, conservas e geleias, e os ultraprocessados, refrigerantes, salgadinhos, biscoitos e embutidos. A partir dessa classificação, a regra de ouro é dar preferência à comida de verdade, alimentos naturais e minimamente processados. Esse tipo de comida favorece a saúde e ajuda na prevenção de doenças. A professora do Departamento de Nutrição da Universidade Federal de Minas Gerais, Paula Horta, destaca a importância desses alimentos.
17: A gente está falando de frutas, verduras e legumes. A gente pode estar falando, por exemplo, do arroz polido, de uma farinha. Também tem as hortaliças que já estão higienizadas e cortadas. Então, são alterações mínimas, né? Não foi acrescentado ingredientes. A identidade daquele alimento não foi muito alterada. Então, a gente fala que esses alimentos devem ser a base da nossa alimentação, porque eles não carregam na sua composição nutricional um excesso de aditivos alimentares, né? Eles preservam as características dos alimentos in natura, né?
16: A professora aconselha usar óleo, sal e açúcar em pequena quantidade no preparo e no tempero dos alimentos. Os processados devem ser consumidos com limitação, caso dos pães e queijos. Já os ultraprocessados precisam ser evitados. Biscoitos, refrigerantes e salgadinhos, quanto menos, melhor. A nutricionista Paula Horta diz por que os ultraprocessados devem ser evitados.
17: São aquelas formulações industriais que preservam muito pouco da identidade original daquele alimento, né? Então, se a gente está falando, por exemplo, de um chips de milho, de um salgadinho de milho, ele tem muito pouco do milho. A cor, o aroma, né, a textura, tudo isso é alterado na indústria. Eu não consigo produzir um salgadinho como esse na minha casa. Então, os ultraprocessados, eles são produtos, são formulações industriais que carregam aí uma série de ingredientes que a gente nem sequer consegue adquirir para executar na nossa casa, para utilizar na nossa casa.
16: A aprender a cozinhar com os pais, avós, amigos e até por meio de receitas da internet pode ajudar a ter uma alimentação mais saudável. Preparar lanches com frutas ou um sanduíche caseiro também facilita escapar das tentações. Além disso, o ideal é comer em horários regulares, sem distrações como televisão ou celular. O Guia Alimentar para a População Brasileira está disponível gratuitamente na internet. Essas orientações podem auxiliar na melhora da saúde em um dos melhores momentos do dia, a hora de comer. Com produção de Salete Sobreira, da Rádio Nacional em Brasília, Gésio Passos.
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0: E o Brasil registrou mais 2 milhões de tentativas de fraude de identidade no primeiro semestre de 2026, o que representa representa uma alta de cerca de 32% em relação ao mesmo período do ano anterior.
18: O Brasil registrou quase 3 milhões de tentativas de fraude de identidade no primeiro semestre do ano. Os dados do mapa da fraude da Serasa Experian apontam aumento de 32,9% em relação ao mesmo período do ano passado. Na prática, significa que, em média, a cada 5 segundos e meio no país, uma tentativa de fraude foi identificada. Entre os setores mais atingidos estão bancos e cartões, meios de pagamento e serviços como telefonia. Segundo Rodrigo Sanches, diretor de autenticação e prevenção à fraude da Serasa Experian, o golpe pode começar antes mesmo da abertura de uma conta, da realização de um cadastro ou da contratação de crédito.
19: Isso mostra que a pressão dos fraudadores já começa na entrada da jornada digital. Se uma identidade falsa ou dados de terceiros passam pelo cadastro, o criminoso pode acessar diferentes produtos e serviços. Por isso, a validação de identidade, já no primeiro contato, se tornou uma etapa fundamental de proteção.
18: Segundo o levantamento, as tecnologias antifraude evitaram prejuízo de mais de 3 bilhões de reais no período. Diante desse contexto, a recomendação é que o consumidor fique atento ao compartilhar informações pessoais, como documentos, senhas e códigos de acesso.
19: Para o consumidor, a proteção começa antes do clique final. Manter celular, documentos, cartões protegidos, senhas fortes, evitar links suspeitos e nunca fornecer códigos ou senhas fora de canais oficiais são alguns dos cuidados essenciais antes de fazer uma compra ou um registro neste mundo digital.
18: O levantamento também mostrou que as fraudes de identidade não estão concentradas entre as pessoas mais velhas. A geração Z lidera as ocorrências com 28,5% dos casos, seguida pela geração X e pelos millennials, podendo estar relacionado à maior presença dos jovens no ambiente digital. E as datas comemorativas também exigem atenção. No primeiro semestre, o Dia dos Namorados apresentou o maior risco de fraude, seguido pelo Dia das Mães e pelo Ano Novo. Mais informações sobre o levantamento estão disponíveis em serasaexperian.com.br/mapa-da-fraude. Agência Rádio Web, produção e reportagem, Bruno Moreira.
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1: 12 horas e 31 minutos. Em instantes, voltamos com a entrevista ao candidato a deputado estadual, Carlito Pereira.
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1: 12 horas e 37 minutos e dando sequência à série de entrevistas com candidatos de Juína que disputam as eleições deste ano, hoje você acompanha a entrevista com o candidato a deputado estadual do Partido dos Trabalhadores, Carlito Pereira.
2: Hoje recebemos aqui nos estúdios da Rádio e TV Nazaré presença de Carlito Pereira da Rocha. Formado em História, atuou como professor, diretor de escola, coordenador de cursos e secretário municipal de educação. Também teve participação em movimentos sociais e atuou como diretor-presidente do Sintep Mato Grosso, subsede de Juína. Na política foi eleito vereador no período de 2016 a 2020, retornou à Câmara Municipal de Juína no mandato atual. Agora, pelo Partido dos Trabalhadores, coloca o seu nome à disposição de Mato Grosso para disputar uma vaga na Assembleia Legislativa. Carlito, seja bem-vindo à Rádio e TV Nazaré.
3: Bom dia, Regis. Bom dia aí a todos os telespectadores aí da Rádio e TV Nazaré. Acho que parabenizo a você e a toda a direção da rádio por esse espaço de construção de conhecimento, ao mesmo tempo um espaço de democracia, justamente no momento que a gente está vivendo a nível de Brasil, o processo eleitoral aí 2026.
2: Ok, a partir de agora serão 15 minutos a nossa entrevista. Carlito, o senhor construiu uma boa parte da sua trajetória na educação e também nos movimentos sociais. O que motivou a decisão agora de disputar uma vaga, portanto, de deputado estadual?
3: A primeira resposta seria para você dizer o seguinte: olha, na política não existe espaço vazio. Todos os espaços são ocupados. E nós aqui em Juína temos aí, desde quando iniciou o Partido dos Trabalhadores, Juína, sempre está colocando, sempre não, todas as eleições, tanto nas eleições municipais como nas eleições majoritárias, a gente está sempre na disputa, sempre colocando um nome para que a sociedade possa avaliar e, ao mesmo tempo, dizer se é esse o candidato para que represente a sociedade a nível de Estado. Nós, o Partido dos Trabalhadores em Juína, todos são sabedores que nós somos um partido organizado tanto na base como no Estado, como na União, e não foi diferente aqui esse ano de 2020, esse ano, o ano de 2025, essa construção desse projeto. Um projeto de candidatura, o Diretório Municipal do município de Juína veio construindo isso desde no ano 2025, abril de 2025, e como foi agora em abril de 2026, chegou à conclusão que o meu nome seria o nome para apresentar à sociedade. Haja visto que já tinha vários nomes dentro do partido no município de Juína, que foi também apreciado, mas o diretório achou por bem o meu nome ser colocado à disposição da candidatura. Até porque eu estou não só aqui em Juína, mas o diretório estadual também estabeleceu um território para que a gente pudesse trabalhar. Ou seja, de Jangada, lá na BR, de Jangada, até o distrito de Guariba e região do Vale do Arinos, aqui do Médio Norte, só tem um candidato do Partido dos Trabalhadores. É o professor Carlito nessa disputa.
2: Candidato, o que o Noroeste de Mato Grosso perde hoje por não ter uma representação estadual mais forte e consistente? O Noroeste de Mato Grosso hoje, o que ele perde por não ter uma representação estadual mais forte e consistente?
3: Olha, Regis, eu vou dizer assim, ó, a região Noroeste, ela teve a oportunidade de ter uma representação aqui na época do Dr. Saguas, que foi deputado estadual e ao mesmo tempo foi deputado federal. E diante disso, ele também construiu dentro da região Noroeste aqui um legado tão importante que foi a representação da região Noroeste, tanto do Parlamento Estadual como no Parlamento Federal. E nós, aqui em Juína, na região noroeste como todo, temos que ter claro que a representação aqui da região noroeste faz parte desse processo. Eu acho a importância que nós precisaríamos ter de elegermos um representante aqui da região noroeste para poder atender as demandas da região e, ao mesmo tempo, fazer com que essas demandas que têm, são pertinentes à sociedade, em todas as áreas, da educação, da saúde, da infraestrutura, tudo isso faz parte dos problemas nossos. E uma pessoa, para poder conhecer e que conhece essa realidade, é a minha pessoa. Estou preparado para essa missão, até porque eu sou parlamentar municipal, tenho o conhecimento do que é a função de um parlamentar.
4: Candidato, na sua avaliação, qual o principal problema de Juína em região noroeste que precisa ser enfrentado pelo governo do estado?
3: Olha, Régio, pode ser assim com franqueza. Nós temos um problema sério aqui.
4: Enfrentado pelo governo do estado.
3: Olha, Régio, pode ser assim com franqueza. Nós

0: Até, veja só, até a capital, ou mesmo até aqui o regional, a dificuldade que isso tem. Eu acredito muito na questão da regionalização dentro da saúde pública. É, tenho comigo essa bandeira de que o município de Juína, não só os municípios, mas todos os municípios, precisam estar fortalecidos pelo governo do estado para atender essa demanda, principalmente da saúde. E aí as outras áreas? Vamos pegar aqui as áreas de regularização fundiária. A exemplo aqui de Juína, dos municípios aí de todo o interior, de Colniza, Cotriguaçu, o problema que tem de regularização fundiária, que faz parte do processo do parlamento fazer esse debate junto às instituições que credencia para que possa fazer esse trabalho. Eu estou tratando aqui da questão fundiária, vamos à questão de logística, de transporte, de estrada. A exemplo aqui da nossa região, você sair de Colniz até Guariba, são 150 quilômetros de chão. Precisa que essas estradas sejam trafegáveis, não só no período da seca, mas também todo o período das chuvas. A exemplo aqui dessa PR, aqui de Castanheira a Juruena, foi um trabalho feito pelo governo do estado, ou seja, os munícipes vão ter que pagar duas vezes. Isso foi falta de quê? De um bom parlamentar fazendo com que a Assembleia Legislativa pudesse fiscalizar os contratos, que isso faz parte do parlamento, fiscalizar os contratos com a empresa e, ao mesmo tempo, criar mecanismos junto com o executivo para que o serviço fosse de qualidade. Agora, o serviço não é de qualidade, são duas vezes que nós, enquanto munícipes, vamos ter que pagar esse serviço, que é o serviço que os impostos que são pagos pelos munícipes vêm revertido em benefício para a sociedade. Então, eu vejo assim, da importância da gente ter um parlamento aqui da região noroeste do estado de Mato Grosso, não só do noroeste, mas do Vale do Arinos, aqui do Médio Norte, precisamos ter essa representação junto ao parlamento estadual.
1: Candidato, uma das bandeiras que o senhor já defendeu na Câmara Municipal é a criação de um campus da UFMT aqui no município de Juína. Por que essa proposta é importante? O que seria necessário para torná-la realidade?
0: É, já vou dizer assim com sinceridade, o Instituto Federal está aqui. É um instituto que oferta já tanto a parte técnica como também a graduação. É o instituto vindo pelo programa do governo Lula de expansão dos institutos federais no Brasil afora. E o Instituto Federal de Juína é um dos instrumentos que a gente tem de educação. Porém, nós não podemos ficar só com o Instituto Federal. A Universidade Federal de Mato Grosso, ela tem na sua plataforma a expansão para o interior. E esse também é um dos meus objetivos, fazer com que a Universidade Federal de Mato Grosso possa também expandir aqui para a região noroeste. E o polo é Juína, sem dúvida nenhuma, nós chamamos o campus da UFMT, possa estar se instalado aqui em Juína. Isso, tranquilidade eu tenho para poder fazer esse debate, porque conheço essa realidade, conheço inclusive a reitora e todos os envolvidos ali na Universidade Federal, com esse objetivo de fazer com que a Universidade Federal possa se interiorizar, não só Juína, mas também expandir para outros municípios. A exemplo do Instituto Federal, recentemente construído lá no município de Colniza, através do governo federal, que expandiu os institutos para todo o Brasil. E a Universidade Federal também é um desses instrumentos para atender a demanda da juventude que estão aí precisando, querem fazer os cursos de formação, precisa se graduar, precisa se expandir com mestrado, com doutorado, porque é da parte científica da educação que a gente vai conseguir resolver os problemas sociais dentro da sociedade.
1: Carlito, a agricultura familiar, os pequenos produtores, têm um peso importante na economia aqui da nossa região. Que políticas públicas o senhor pretende defender para este setor?
0: Regis, você, assim, é uma das bandeiras, inclusive está na minha plataforma, de estabelecer essa política da agricultura familiar. Porque é a agricultura familiar, principalmente na nossa região, por não ter o relevo apropriado para

0: a agricultura em larga escala, são partes pequenas. Então, é fundamental e de suma importância que o parlamento também se debruce para que a agricultura familiar, não só do município de Juína, mas de toda a região, possa ser fortalecida, porque é ela que vai trazer toda aquele a infraestrutura necessária de alimento para a cidade. Então, eu tenho comigo uma das bandeiras que de luta minha dentro da agricultura familiar. E um dos pontos mais importantes é justamente esse, a regularização fundiária. Você tem na regularização, está regularizado, você consegue financiamento, você consegue crédito para poder desenvolver tanto dos pequenos proprietários como os médios, até os grandes também se beneficiam com esse processo da agricultura familiar.
1: Candidato, caso seja eleito, quais serão as pautas que o senhor pretende levar para a Assembleia Legislativa em defesa de Mato Grosso, não só Mato Grosso, mas principalmente da nossa região aqui de Juína?
0: Regis, no meu programa de plataforma são seis. Eu priorizei seis para que a gente pudesse pontuar isso com clareza. O primeiro deles, eu quero ser um fiscal. Olha, a gente precisa ter claro qual que é a função de um parlamentar. É fiscalizar o dinheiro do contribuinte. Essa que é a função do parlamentar. Eu tenho comigo essa experiência, até porque eu sou formado em licenciatura curta e, ao mesmo tempo, licenciatura plena em história, e, ao mesmo tempo, terminei também o que nós chamamos aí especialização em gestão pública. Então, conheço muito bem. E aí eu digo o seguinte: parlamentar, ele precisa ser esse sujeito que fiscaliza o dinheiro que você, contribuinte, paga todos os dias na hora que você consome, e aí o recurso segue para o governo do estado, para que o governo do estado possa distribuir. E aí um problema sério que nós temos a nível de estado, que é as legislações que estabelecem as regras. E eu tenho comigo que lá é que a gente vai fazer o debate dentro dessa estrutura. Um outro ponto, Régio, eu tenho comigo o seguinte: em 2020, o governo do estado tributou todos os aposentados do estado de Mato Grosso em 14%. Isso, para mim, feriu todos os princípios da legalidade e da ética dentro desse conjunto de profissionais que há anos contribuiu para o regime próprio de previdência e foram tributados em 14%. Praticamente é a cesta básica de medicamento que esse pessoal tem. Eu tenho comigo nessa busca de me envolver com esse grupo para que possamos revogar a lei de 2020, para que eles possam restabelecer a norma que era antes de 2020, que era a não tributação dos 14% que o governo do estado fez a nível de Mato Grosso. Isso, para mim, é um crime contra os aposentados e os pensionistas a nível de estado. Outros pontos que eu tenho, aí tem a questão da regulação fundiária. Quero me envolver muito, já tenho esse costume dentro de mim, me envolver dentro dos movimentos sociais, direitos humanos, os povos indígenas aqui da região noroeste, as comunidades, nós chamamos movimentos sociais, as pequenas minorias, ou seja, todas as pessoas que se vinculam em associações. Tudo isso faz parte do processo da minha índole de candidato e, ao mesmo tempo, como pessoa que já sou envolvido dentro do movimento sindical, e eu quero atuar também junto para poder fazer, ou seja, não é fazer, mas fortalecer esses segmentos da sociedade, porque isso faz parte da democracia. A democracia só vai bem quando esses movimentos eles estão ativos. Eu tenho comigo essa proposta de dar a sustentabilidade e, ao mesmo tempo, fazer com que isso possa estar junto com esses movimentos sociais.
1: Alguns segundos, candidato, para que o senhor possa agora ter a oportunidade de dizer ao eleitor por que ele deveria escolher o senhor para representá-lo na Assembleia Legislativa de Mato Grosso.
0: O Regis, eu tenho comigo dizer o seguinte: ó, professor Carleto, formado e, ao mesmo tempo, quero representar a sociedade da região noroeste, do Vale do Arinos e aqui do Médio Norte, no Parlamento Estadual. Meu nome está colocado à disposição, tem um número que é o 13444, ou seja, é um número da sorte, dia 4 de outubro é o dia da eleição. É o número que vai dizer na urna, dizer o 1344. Então, estou aí à disposição da sociedade de Juína e da região noroeste para representar toda a sociedade. O meu abraço a todos vocês.
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3: E essas foram as notícias de hoje.
4: O Jornal do Meio Dia é uma produção da Fundação Rádio e TV Educativa de Juína.
3: Apresentado por mim, Cidete Trapazon e William Ribeiro.
4: Produção de Lucas Gomes, Marcos Nonato e Rose Zimpel.
3: Em seguida, o programa Tarde Total. Boa tarde.
4: Boa tarde.
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7: Proteja seu pendrive contra vírus. 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

Oi, gente! Boa tarde, uma super boa tarde pra você que acompanha a programação da Rádio Maria de Nazaré. Tô chegando com o nosso Tarde Total, nessa tarde de terça-feira, hoje, 8 de setembro de 2026. E aí, tá tudo bem? Tá tudo certo? Como é que foi o seu fim de semana? Eu espero que você tenha aproveitado bastante, espero que você tenha descansado bastante. Uma excelente semana para todos vocês. A gente está começando aqui o nosso Tarde Total. E eu convido você a ficar comigo. Nosso telefone WhatsApp, o 3566-2702, já está à sua disposição. Sua mensagem vai cair direto aqui nos estúdios da Nazaré FM. E eu vou atender você com muito

todos nós. Começamos a nossa semana colocando diante de Ti, Senhor, tudo aquilo que carregamos no coração, nossos planos, nossos medos, nossas preocupações, também os nossos sonhos que ainda não contamos para ninguém. Pedimos que nos dê sabedoria para tomar as decisões certas, forças para não desistir diante das dificuldades e fé para acreditar que nem tudo precisa continuar como foi até aqui. Eu creio que novos tempos estão chegando, que portas podem se abrir onde eu menos espero e que algumas coisas precisarão ficar para trás para que eu possa viver aquilo que o Senhor preparou para nós. Que esta semana seja um recomeço, um tempo de renovação, respostas, boas surpresas. Caminha comigo, Senhor, nessa tarde, nessa semana. Porque o Senhor vai derramar. Ensina-nos a confiar no processo. Que o Senhor esteja conosco em todos os momentos da nossa vida. Uma ótima semana para todos vocês. Deus abençoe a cada um dos nossos ouvintes. Galerinha de Juína e toda a região, você que me concede carona aí no som do seu carro, você que tá indo pro trabalho, uma ótima tarde para todos vocês. Até às 15 horas eu te faço companhia. 13 horas 15 minutinhos. Uma ótima tarde aos nossos apoiadores culturais, aos sócios do Clube do Evangelizador.

0: DJ Moisés, aqui no nosso Tarde Total. Eu quero mandar uma boa tarde para os nossos ouvintes de Castanheira. Padre Jânio, boa tarde. Boa tarde para todos na paróquia Santo Antônio, ligados, acompanhando aqui a Nazaré FM. Cumprimentar vocês da região, pessoal nos assentamentos, na área rural de Castanheira. Pessoal também que curte a gente em Brasnorte, né? Um forte abraço. Os nossos amigos de Juara, Porto dos Gaúchos. Galerinha que tá chegando por aqui no nosso telefone WhatsApp, a Maria Souza Lucas, tudo bem, Maria? Boa tarde, Sandra, já na escuta do programa, a Tânia Golo também ligadinha, boa tarde, menina linda. Todos os dias você entra na nossa casa e faz festa, gratidão. Olha, Sandra, não participo direto, mas todos os dias estou ligadinha, sou sua fã número um, você é extraordinária. Ô, Tânia! Um beijo, obrigada, viu, pelo carinho, pela companhia. Também o tio Goiabinha tá chegando por aqui, tudo certo por aí, pessoal na casa das usinagens. A Erika Veira de Santana também ligadinha, Dona Lourdes, seu Luiz, nossos ouvintes de Terra Roxa, de Laura Ribeiro.
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0: Obrigada, vocês as comunidades, pra você nas paróquias.
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0: Obrigada pelo carinho, pela companhia. Eu quero mandar um alôzinho pra todos lá na paróquia Santo Agostinho, Dona Neide, pessoal da Pastoral da Saúde. Olha, amanhã, a partir das 7 da manhã, né, a Pastoral da Saúde convida todos para um grandioso bazar. E nesse bazar a gente vai ter muitos vestidos de noiva, viu? A partir de R$45. Vestidos lindíssimos para você que vai se casar, né? Olha aí, tem para vocês aí opções em vestidos de noiva no bazar da Pastoral. Lá na paróquia Santo Agostinho, amanhã, 7 da manhã, começa, tá? Das 7 às 17 horas e você é convidado para passar por lá e conferir. Juliana, tudo bem? Juliana chegando por aqui também, forte abraço, obrigada pelo carinho, pela companhia, nossos ouvintes, chegando por aqui terça semana, parece que vai ser mais curtinha, né? Já terça-feira hoje.
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0: Ô Sandra, bem isso, né? A semana vai passar super rápido. E olha aqui nos sócios do Clube do Evangelizador, hoje nós não temos nenhum aniversariante cadastrado, mas eu quero cumprimentar você que festeja o dom da vida, você que está nos acompanhando e hoje está ficando mais experiente. Parabéns aos nossos aniversariantes, muita saúde, muita paz para todos vocês, sejam bem-vindos aqui no programa Tarde Total. A gente vai trazer canção, eu vou trazer Bailando Bachata para eu atender a Juliana, tá animada hoje, né, Juju? Pediu a música para curtir, vai curtir já aqui no nosso Tarde Total. 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Chegando por aqui então, Bailando Bachata para eu atender a Juliana, que tá ligadinha, vai para você também que tá curtindo a melhor programação do seu rádio Nazaré FM. 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

0: 3:29 minutinhos aqui na nossa tarde total. 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
0: 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E aí, na sequência, a gente volta com mais canções pra vocês.
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4: Olá, voltamos com mais um bloco do Info News nesta terça-feira. Essa é a notícia de agora. Relatos de jovens que se identificam como Terians buscando atendimento em clínicas veterinárias acenderam um debate sobre os limites da profissão. O caso ganhou repercussão nas redes sociais e motivou entidades da classe, como a Ordem dos Médicos Veterinários no Brasil, a emitirem alertas reforçando que a prática é destinada exclusivamente a animais e que qualquer humano deve ser atendido por profissionais da saúde humana. Os Terians formam uma comunidade de pessoas que afirmam ter uma identificação emocional, psicológica ou espiritual com espécies animais como cães, lobos ou gatos. Os integrantes explicam que a vivência não significa acreditar que são fisicamente animais, mas sim uma forma de expressão pessoal e identidade. Nas redes, o grupo costuma compartilhar conteúdos usando acessórios como máscaras e caudas, além da prática de movimentos que simulam a locomoção animal. Segundo especialistas, esse fenômeno não é classificado como transtorno psiquiátrico pelas diretrizes médicas internacionais, tornando-se um problema apenas quando gera isolamento ou sofrimento relevante. Diante dessa repercussão, os órgãos oficiais reforçam a orientação para que o público não busque diagnósticos ou procedimentos veterinários para seres humanos. Daqui a pouco, pouco eu volto com mais informações aqui no Info News.
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Luana Prado aqui no nosso Tarde Total, 13h45. Eu quero mandar um alôzinho pra Dona Alvorinda, que está acompanhando o programa. Tudo bem, Dona Alvorinda? Tá chegando o Niver, né? Dia 10, dia 11. Eu quero mandar um beijinho pra Dona Iglacir Toso também. Dia 10, aniversário da Dona Iglacir. Sempre agora e melhor. Um abraço pra vocês, obrigada pelo carinho desde já. Nossa gratidão, né? A todos os sócios do Clube do Evangelizador. Agnaldo, boa tarde, Agnaldo, tudo certo? Tá ligadinho, acompanhando aqui a nossa programação. Boa tarde, Sandra. Próxima pra nós aqui, estamos ligadinhos. Valeu, um abraço, obrigada pelo carinho, pela companhia aqui na Nazaré FM. Eu quero mandar um alôzinho também pro Renato, tá acompanhando a gente. Renato, certo, lá no setor industrial. Galerinha que tá acompanhando a gente nas construções também, os nossos amigos construtores, né, os pedreiros, um forte abraço para vocês. Obrigada pelo carinho, uma ótima semana. A Nena dos Santos tá ligadinha. Tudo bem, Nena? Seu Pedro, abraço para vocês. Obrigada pelo carinho. A Rosilene lá no módulo 6, também ligadinha. A Liversina Sanzovo, família Sanzovo, um forte abraço para vocês, Ana Maria, lá na Fazenda Londrina, Dona Fátima Malaquias, né, seu Miguel, família toda, sempre ligadinhos. A Bisa Geralda tá lá na comunidade de Santa Luzia, ligadinha comigo, tudo bem, Bisa Geralda. Yolanda, tá ligadinha, tudo bem, Yolanda, um beijo pra você, seus sádios estão aí ligadinhos. A Jônia Guedes também acompanha o programa, a Jônia Martins, né, um abraço. A Dona Laura no bairro Palmiteira também tá ligadinha, forte abraço. Minha amiga Silvânia Cita, pessoal lá de Terra Roja, poxa, abraço pra vocês. A Sueli da Silva, tudo bem, Sueli? Seu Firmino, boa tarde. Tá ligadinho aqui no programa. Ivanete Almeida também. A Dona Cleusa Rosa, Dona Cecília, Jesuína, lá na comunidade Santa Catarina de Alexandria, minha amiga Silvone Gomes, a Dona Elizabeth Lazzarini e seu Arthur também são ligadinhos. A Dona Helena Beatriz, um beijo, minha amiga Palmira Marcelino, seu Lourinho, um forte abraço pra vocês, obrigada. A Juliana, a Jesuína, a Genuína também tá ligadinha, né? Essa galera toda curtindo aqui o Tarde Total.

Inicia no dia 16 de setembro, vai ter aquele café delicioso da manhã, né? Das 5h30 até as 8 horas. Nós teremos também a missa à noite, às 19h30. Logo após a missa, nós teremos o jantar, R$35 para quem queira adquirir o ingresso, tá bom? Na quinta e na sexta-feira, nós teremos também o café da manhã, delicioso, né? Eu adoro os cafés da manhã, eita, caprichado, né? E aí, nós teremos à noite, na sexta-feira, o grandioso bailão, vai ter banda. Ó, domingo, grandioso almoço, né? Vai ter boi no rolete, porco no tacho, costelão, coxa sobre coxa, aqueles acompanhamentos deliciosos, né? O grandioso bingo. Depois eu quero falar pra vocês da premiação do bingo, gente, maravilhosa, tá? E aí você que ainda não adquiriu, né, o seu bingo, você pode, né, pedir pro meu amigo Neri, pro pessoal lá do CTG. E ó, tem o almoço, né, R$40 no domingo, e o baile, R$30 a mulher e R$50 para os homens. E o bailão vai estar bom demais na sexta-feira.

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A gente vai curtir o Dino Fonseca, tá chegando pra cantar, Casinha Branca. Vou atender a minha xará Sandra, que tá ligadinha lá no módulo 6, acompanhando a gente. Ela pediu uma música pra curtir, vai curtir. 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Clubzinho Araújo ligada com a gente, nossos queridos ouvintes lá do Parque Laranjeiras. Salozinho também pra galera da Casa das Usinagens, minha amiga Palmira Marcelino chegando. Boa tarde, Sandrinha. Cheguei de viagem, sintonizada na Nazaré. Dona Elizabeth Lazzarini também deixando aqui o alôzinho dela. Minha amiga Lúcia de Deus, ó, já eu vou ouvir aqui os nossos áudios que tá chegando. Antes a gente vai curtir essa do Dino Fonseca e Renato Viana, Casinha Branca, 13h51 na Nazaré FM.

0: Charme Arante, cheia de charme, 14:02, tem intervalo, hein? Volta já com mais canções para atender pedidos. Agnaldo, Palmira, Elizabeth Lazarini, a galerinha que tá curtindo aqui o Tarde Total. Terça-feira, hoje 8 de setembro, parabéns para os nossos aniversariantes de hoje.
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2: 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Tudo sobre o seu animalzinho de estimação. Dicas para o bem-estar do seu amiguinho.
3: Passeie em horários mais frescos. Ao passear com o pet no verão, organize a rotina para conseguir sair em horários mais amenos, logo no começo da manhã ou fim da tarde. Se possível, frequente lugares com sombra e grama, pois o contato com o sol forte ou calor do asfalto podem causar insolação ou queimaduras na pele e nas patas do animal. Em casos mais graves, a exposição também pode ocasionar câncer de pele. Por não transpirarem como nós, os animais podem sofrer de mal-estar ou hipertermia em temperaturas altas. Ao notar que o pet está muito ofegante ou que ele se recusa a caminhar, interrompa o passeio e volte para casa.
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Ser amor, aqui no nosso Tarde Total. Os melhores sempre passando por aqui, né? Na nossa programação. Aguinaldo, boa tarde. Obrigada, viu? Pelo carinho, pela companhia. Deixa eu ouvir mais áudios aqui, participações do nosso programa. 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

0: Dona Cristina tá ligadinha também, acompanhando aqui o programa. Dona Fátima Malaquias. Dona Fátima, boa tarde, tudo certo?
1: Sandra.
0: Oi.
1: Quero conhecer o programa de hoje com a família Malaquias, com minha sobrinha, com a Ana Júlia Rocha, com a Maria Vitória e com todos, tá? Com o Pedro, meu sobrinho, com o Lucas, meu sobrinho também, e pra todos. Eu quero aquela música da Ana Castela, que a Maria gosta, você sabe, né? Eu não sei, que eu esqueci o nome da música. Você quer dar Ana Castela. Maria Vitória que gosta. Você já conhece, sabe? Aí eu quero aquela, oferecer para as criançadas, tá? E para vocês da rádio aí, todos que estiver ouvindo, tá bom?
0: Tá certo.
1: Tchau, Sandra.
0: Beijinho. Obrigada, dona Fátima, pela sua participação. Eu quero mandar um alôzinho para dona Maria de Lourdes e também para Mônica. Elas estão no módulo 5, ligadas aqui no Tarde Total. Lúcia, tudo bem? Lúcia também tá ligadinha, fala comigo.
2: Oi, Sandra. Oi. Boa tarde.
0: Boa tarde.
2: Estou te ouvindo todos os dias. Toca uma música de José Augusto para nós, qualquer um, né? Um abraço.
0: Tá bom, um abraço. Eu vou trazer já para você José Augusto. Ana Maria na Fazenda Londrina também tá ligadinha. Boa tarde, Sandra. Toca Jejum de Amor aí com Gustavo Lima. Ofereço para todos que estão ouvindo a programação da Nazaré. É Ana Maria da Fazenda Londrina. Dona Cecília, fala
3: boa
0: comigo.
3: Tarde, boa tarde. Boa tarde para nós, bonitona. Boa tarde, fica com Deus que eu tô com ele. Um beijo no teu coração.
0: Beijo, sua linda.
3: Oh, pai querido do céu. Acabei de comer, levantei agora.
0: É, vida
3: mas
0: boa.
3: Ficou ligado.
0: Oi, Veja. Um beijo, viu, dona Cecília? Obrigada pelo carinho. Amanda também tá ligadinha. Tudo bem, Amandinha? Boa tarde, Sandra. Ó, tô curtindo a programação. Manda aí, pai de menina, com o Zenete Cristiano, pra toda a equipe da Adriartes em Chovais. Combinado. A Ivanete Almeida também ligada. Boa tarde, Sandra. Obrigada, gente. A Maria Alice também tá acompanhando aqui o programa. Já a gente vai ouvir mais participações, né? A gente vai curtir agora. O Kiko Zambianchi, Hey Joe. Essa música é pra eu atender a Maria. Tá ligadinha no setor industrial. Ela solicitou a música pra curtir e vai curtir aqui no nosso Tarde Total. 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

Curtiro che Zambianchi, aqui no nosso Tarde Total, em nome da Autoescola Interlago. 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Não fique

0: Lima, jejum de amor pra eu atender pedidos aqui no nosso Tarde Total. Pessoal curtindo a nossa programação. Hoje, terça-feira, tá com uma carinha de segunda, não tá não?
1: Vou chamar a Marina pra dançar comigo.
0: 14h30 agora, em nome todo especial da Star Leve, eu vou prosseguindo com o programa. Tem mais músicas, tem nosso intervalo, né? E aí depois eu volto pra atender pedidos musicais. Tem bastante música e olha, com a participação de vocês, o programa fica muito melhor, muito mais agradável. Daqui a pouquinho tem Romance Rosa com Ed Brito e Samuel pra vocês. Essa canção ficou lindíssima na voz deles e eu vou trazer pra vocês já já, né? 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Eu vou para o intervalo bem rapidão, na sequência a gente volta com mais canções.
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1: A Hora do Consumidor chegando com mais uma dúvida aqui de mais um ouvinte, né? A Juliana de Teresina, no Piauí, ela quitou uma dívida e mesmo depois do pagamento, o nome dela continuou negativado. E ela pergunta, o que pode fazer? O que ela pode fazer, né? Olha, Juliana, depois de quitada a dívida, a informação precisa ser atualizada, viu? O artigo 43 do CDC garante ao consumidor o direito de exigir a correção de dados inexatos. A própria lei estabelece prazo de 5 dias úteis para que o responsável pelo cadastro comunique a alteração aos destinatários das informações incorretas. Guarde o comprovante do pagamento, viu? E registre a reclamação, tá certo? Fica aí a nossa dica para você. Eu sou Kleber Salles e esse foi mais um quadro A Hora do Consumidor por aqui.
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Beth Brito e Samuel aqui no nosso Sintonia. Opa, no Sintonia não, né? No nosso Tarde Total. Tô sonhando aqui com Sintonia com você. 14h43 aqui na nossa programação. Eu vou prosseguindo com o nosso programa e eu tenho um recadinho especial aqui, um convite para passar para todos vocês que estão acompanhando a Nazaré FM. 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

0: 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Tem alôzinho pra galera que tá curtindo aqui a nossa programação. Silene Maria da Silva, boa tarde, amiga lindona. Uma ótima tarde pra você. A próxima música pra todos ligadinhos, viu? A Silene lá do quarto assentamento em Castanheira. A Silvia Cristina Barros também tá ligada comigo. Silvinha, tá tudo bem? Fala comigo.
1: Boa tarde, Sandrinha. Toca Paixão e Nada Mais aí pra nós. Agradecer para o Rafael, para o Hélio, para todos os amigos e amigas, para vocês da rádio, para quem gostar da música. Só modão, modinha não, Sandrinha.
0: Valeu, um beijo, obrigada. Olha, ela também apareceu por aqui, tava com saudade, achei que tinha me abandonado. Dona Cleusa Rosa, boa tarde.
2: Boa tarde, Sana.
0: Oi.
2: É um bom tempo que eu não falo nada com você,
0: pois
2: minha amiga.
0: Pois é, me
2: Como
0: abandonou.
2: É que você tá? Tudo na santa paz de Deus. Dá pra você tocar Amado Batista, Rosto Colado? Por isso, pra todos, tá aqui na Palma inteira e pra vocês aí. Um resto de tarde, de terça-feira, abençoado.
0: Valeu, dona Cleusa. Estava com saudade de ouvir sua voz, viu? Muito obrigada pelo carinho. O Lucas também tá ligadinho, tudo bem, Luquinha?
3: Boa tarde, assado. Gostaria de ouvir a música, Daniel, pra ser feliz. Pra ser minha mãe e meu pai, cuidar de tudo. Uma liga pra você também, pra todos os amigos. Botando os amigos. Tchau, beijo, beijo, beijo.
0: Beijo, seu lindo. Saudade de você, viu? Ô, Maria Alice também tá ligadinha. Tudo bem, Maria? Fala comigo. Beijo, beijo, Maria. Obrigada pelo carinho também. O João também tá ligadinho com a gente lá no CD do SHM, né, João? Tá tudo certo por aí?

0: 14h54, já tá na hora de eu ir embora. O programa voou por aqui hoje. Martinha, tudo bem? Marta Lúcia tá acompanhando aqui o programa. Um beijo pra você. Radinho ligado ali, é todo vapor. Tudo bem, Marta? Fala comigo.
1: Me ajude a segurar essa barra, quer gostar de você. Linda, maravilhosa!
0: Beijo, Marta. Eita, gosta de um pagode, né? Um beijo pra você. Uma excelente semana, viu? Obrigada pelo carinho. A Silvone também ligadinha. Boa tarde, Sandra. Tô aqui, ó, ligadinha. Um abraço pra você. Obrigada a todos pelas participações aqui no programa.

se assim Deus nos permitir. Estaremos de volta com o programa Tarde Total, tá bom? Um beijo, obrigado aos nossos apoiadores culturais, aos sócios do Clube do Evangelizador. Tchau, tchau, tchau, tchau. Vou deixar aqui essa canção linda com o Daniel pra ser feliz. Daqui a pouquinho o Terço da Divina Misericórdia, logo na sequência o Willy Ribeiro com o programa Tarde Sertaneja.

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3: Olá, meu caro ouvinte, estamos juntos mais uma vez. Que a graça e a paz de Deus sejam o nosso sustento neste dia e nesta semana. Eu gostaria de falar hoje sobre a importância de ter foco. Se fala muito hoje em dia, sobremaneira no mundo do trabalho, sobre foco. Ter objetivos definidos, não dispersar-se no mundo de tantas possibilidades. Sempre que vemos uma pessoa vencendo, nós poderemos aplaudi-la, porque por trás da vitória há sempre muito esforço. Para a maioria das pessoas, a visão de uma conquista é somente o momento do aplauso. Mas quem entende bem, sabe que uma vitória é uma consequência de um objetivo bem definido, de estratégia, de muito trabalho e também de competência. Quando você tem um objetivo bem definido na vida, coloca a sua energia nele e o resultado dessa dedicação acaba sempre aparecendo. Alguém perguntou a um jardineiro que foi participar de um concurso de rosas, as mais bonitas rosas, sobre qual o segredo para que a rosa ficasse bonita como ficou. O jardineiro respondeu: o segredo é escolher o botão mais bonito e cortar todos os outros, porque a roseira tem uma quantidade limitada de seiva para os botões, ele diz. Se eu deixar todos os botões, nenhum receberá a quantidade necessária de alimento para atingir todo o seu esplendor. Na vida acontece coisa parecida. Como fazer com que a vida tenha o seu esplendor e sua beleza? Ou que o nosso trabalho se destaque? Em nossa carreira profissional pode acontecer o mesmo fenômeno desse jardineiro. Se você coloca a sua energia em várias carreiras ao mesmo tempo, seus esforços acabam se dispersando e no final das contas você não os verá florescer. Por causa dessa dispersão, se vê muitas pessoas transformando sonhos em pesadelos. Jovens que tinham sonhos de carros, de casas luxuosas, acabam andando de ônibus. Aprenderam a sonhar, mas não aprenderam a criar os recursos necessários para criar suas vitórias. Trabalham frustrados porque não sabem o que querem, não têm consistência em suas ações e veem o trabalho como uma obrigação desagradável. Por isso, O nosso talento precisa de foco. Se nós não cuidamos bem, nós perceberemos que o mundo do sucesso muitas vezes cria a ilusão de que é possível ter sucesso sem trabalho. Isso não é verdade. Com essa ilusão, muitas pessoas se frustram e outras acabam fazendo qualquer negócio para ter sucesso. E quando acordam, percebem que foram usadas, não alcançaram seus objetivos. Por isso, meu caro ouvinte, não existe caminho fácil. Há caminhos objetivos que evitam que você se distraia e se perca durante a caminhada, mas o caminhar é fundamental. Não parar de caminhar. Trabalhemos, nos empenhemos, tenhamos foco e objetivos definidos. Mais mensagens no nosso Facebook, facebook.com/Padre Ezequiel. Um forte abraço, Deus te abençoe. Em nome do Pai, do Filho e do Espírito Santo. Amém.
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0: palavras de Jesus misericordioso a Santa Faustina, às 3 horas da tarde.
1: Implora a minha misericórdia, especialmente pelos pecadores, e ao menos por um breve tempo, reflete sobre a minha paixão, especialmente sobre o abandono que me encontrei no momento da agonia. Esta é a hora de grande misericórdia para o mundo inteiro. Permitirei que penetres na minha tristeza mortal. Nesta hora, nada negarei à alma que pedir pela minha paixão. Em nome do Pai, do Filho e do Espírito Santo.
0: Amém.
1: Pai nosso, que estais nos céus, santificado seja o vosso nome. Venha a nós o vosso reino. Seja feita a vossa vontade, assim na terra como no céu. O pão nosso de cada dia nos dai hoje. Perdoai-nos as nossas ofensas, assim como nós perdoamos a quem nos tem ofendido. E não nos deixeis cair em tentação, mas livrai-nos do mal. Amém.
2: Ave Maria, cheia de graça, o Senhor é convosco. Bendita sois vós entre as mulheres. Bendito é o fruto do vosso ventre, Jesus. Santa Maria, Mãe de Deus, rogai por nós, pecadores, agora e na hora de nossa morte. Amém.
1: Professemos a nossa fé.
2: Creio em Deus, Pai Todo-Poderoso, Criador do céu e da terra, e em Jesus Cristo, seu único Filho, nosso Senhor, que foi concebido pelo poder do Espírito Santo, nasceu da Virgem Maria, padeceu sob Pôncio Pilatos, foi crucificado, morto e sepultado, desceu à mansão dos mortos, ressuscitou ao terceiro dia, subiu aos céus, está sentado à direita de Deus Pai Todo-Poderoso, donde há de vir a julgar os vivos e os mortos. Creio no Espírito Santo, na Santa Igreja Católica, na comunhão dos santos, na remissão dos pecados, na ressurreição da carne, na vida eterna. Amém.
0: Nesta primeira dezena, nós colocamos aos pés de Jesus misericordioso a sua vida, suas intenções, suas necessidades mais profundas do íntimo do seu coração. Nos unimos às almas do purgatório. Rezamos pela conversão dos pecadores do mundo inteiro, pela conversão da nossa família. Eterno Pai,
2: eu vos ofereço o corpo e o sangue, a alma e a divindade de vosso diletíssimo Filho, nosso Senhor Jesus Cristo, em expiação dos nossos pecados e os do mundo inteiro.
0: Pela sua dolorosa paixão,
1: tende misericórdia de nós e do mundo inteiro.
0: Pela sua dolorosa paixão,
1: tende misericórdia de nós e do mundo inteiro.
0: Pela sua dolorosa paixão,
1: tende misericórdia de nós e do mundo inteiro.
0: Pela sua dolorosa paixão,
1: tende misericórdia de nós e do mundo inteiro.
0: Pela sua dolorosa paixão,
1: tende misericórdia de nós e do mundo inteiro.
0: Pela sua dolorosa paixão,
1: tende misericórdia de nós e do mundo inteiro.
0: Pela sua dolorosa paixão,
1: tende misericórdia de nós e do mundo inteiro.
0: Pela sua dolorosa paixão,
1: tende misericórdia de nós e do mundo inteiro.
0: Pela sua dolorosa paixão,
1: tende misericórdia de nós e do mundo inteiro.
0: Pela sua dolorosa paixão,
1: tende misericórdia de nós e do mundo inteiro. Nesta segunda dezena, nós rezamos por você que está doente, por você no leito do hospital, por você que traz uma doença incurável, e com você dizemos: Jesus, eu confio em vós. Convidamos você agora a abandonar-se inteiramente na misericórdia de Jesus que o envolve agora. Nós colocamos aos pés de Jesus todos os enfermos, aqueles que nós conhecemos e amamos, e especialmente rezamos por aqueles enfermos esquecidos, pelos quais ninguém mais reza, e por isso rezamos com imensa confiança. Eterno Pai,
2: eu vos ofereço o corpo e o sangue, a alma e a divindade de vosso diletíssimo Filho, nosso Senhor Jesus Cristo, em expiação dos nossos pecados e os do mundo inteiro.
1: Pela sua dolorosa paixão,
0: tende misericórdia de nós e do mundo inteiro.
1: Pela sua dolorosa paixão,
0: tende misericórdia de nós e do mundo inteiro.
1: Pela sua dolorosa paixão,
0: tende misericórdia de nós e do mundo inteiro.
1: Pela sua dolorosa paixão,
0: tende misericórdia de nós e do mundo inteiro.
1: Pela sua dolorosa paixão,
0: tende misericórdia de nós e do mundo inteiro.
1: Pela sua dolorosa paixão,
0: tende misericórdia de nós e do mundo inteiro.
1: Pela sua dolorosa paixão,
0: tende misericórdia de nós e do mundo inteiro.
1: Pela sua dolorosa paixão,
0: tende misericórdia de nós e do mundo inteiro.
1: Pela sua dolorosa paixão,
0: tende misericórdia de nós e do mundo inteiro.
1: Pela sua dolorosa paixão,
0: tende misericórdia de nós e do mundo inteiro. Nesta terceira dezena, nós apresentamos a Jesus misericordioso toda e qualquer forma de desespero. Nós pedimos que o sangue e água que jorram do diletíssimo coração de Jesus envolva agora, na paz que vem do Senhor, toda e qualquer pessoa que se sente em desespero, as famílias, os doentes, os agonizantes deste dia, os endividados, que recebam agora, no nome de Jesus, do coração misericordioso de Jesus, a paz que o mundo não conhece. Rezemos agora com imensa confiança. É Jesus misericordioso quem nos visita. Eterno Pai,
2: eu vos ofereço o corpo e o sangue, a alma e a divindade de vosso diletíssimo Filho, nosso Senhor Jesus Cristo, em expiação dos nossos pecados e os do mundo inteiro,
0: pela sua dolorosa paixão,
1: tende misericórdia de nós e do mundo inteiro.
0: Pela sua dolorosa paixão,
1: tende misericórdia de nós e do mundo inteiro.
0: Pela sua dolorosa paixão,
1: tende misericórdia de nós e do mundo inteiro.
0: Pela sua dolorosa paixão,
1: tende misericórdia de nós e do mundo inteiro.
0: Pela sua dolorosa paixão,
1: tende misericórdia de nós e do mundo inteiro.
0: Pela sua dolorosa paixão,
1: tende misericórdia de nós e do mundo inteiro.
0: Pela sua dolorosa paixão,
1: tende misericórdia de nós e do mundo inteiro.
0: Pela sua dolorosa paixão,
1: tende misericórdia de nós e do mundo inteiro.
0: Pela sua dolorosa paixão,
1: tende misericórdia de nós e do mundo inteiro.
0: Pela sua dolorosa paixão,
1: tende misericórdia de nós e do mundo inteiro. Nesta quarta dezena, nós apresentamos a Jesus as necessidades mais íntimas de cada um de nós. E por isso agora você apresenta a sua necessidade. Fale com Jesus agora, que ouve-nos em oração. Porque Jesus tudo pode, nós queremos também nesta dezena pedir por nossas famílias e em especial por todos aqueles que precisam de um trabalho. Jesus, nós pedimos por todo pai de família, por toda mãe de família, por todo jovem que precisa trabalhar. Nós pedimos, Senhor, que tua divina misericórdia, unida à tua divina providência, abra os caminhos para todos os trabalhadores que precisam hoje de um emprego. Rezemos com imensa confiança. Eterno Pai,
2: eu vos ofereço o corpo e o sangue, a alma e a divindade de vosso diletíssimo Filho, nosso Senhor Jesus Cristo, em expiação dos nossos pecados e os do mundo inteiro.
1: Pela sua dolorosa paixão,
0: tende misericórdia de nós e do mundo inteiro.
1: Pela sua dolorosa paixão,
0: tende misericórdia de nós e do mundo inteiro.
1: Pela sua dolorosa paixão,
0: tende misericórdia de nós e do mundo inteiro.
1: Pela sua dolorosa paixão,
0: tende misericórdia de nós e do mundo inteiro.
1: Pela sua dolorosa paixão,
0: tende misericórdia de nós e do mundo inteiro.
1: Pela sua dolorosa paixão,
0: tende misericórdia de nós e do mundo inteiro.
1: Pela sua dolorosa paixão,
0: tende misericórdia de nós e do mundo inteiro.
1: Pela sua dolorosa paixão,
0: tende misericórdia de nós e do mundo inteiro.
1: Pela sua dolorosa paixão,
0: tende misericórdia de nós e do mundo inteiro.
1: Pela sua dolorosa paixão,
0: tende misericórdia de nós e do mundo inteiro. Nesta quinta dezena, nós apresentamos a Jesus tudo aquilo que para nós não tem solução aos olhos humanos. Nesta dezena, nós rezamos por aquilo que é impossível aos nossos olhos, mas não é para Jesus. Pedimos a Jesus pelas curas físicas, por todas aquelas enfermidades que diante da medicina não há cura, por todos os desenganados, por todos aqueles que passam nesse exato momento por muitas aflições e provações na própria carne. Nós pedimos, Jesus, cura, libertação, restauração, pelo poder da Tua infinita misericórdia. Jesus, Tu és a nossa solução. Nós pedimos por todas as causas impossíveis, pedimos a Tua presença, pedimos a Tua fortaleza e nós convidamos nesse instante você que reza conosco, que de maneira especial recorra à intercessão de Santa Faustina, aquela que foi e é a secretária da Divina Misericórdia. Jesus disse a Santa Faustina: peçam muito, muito mesmo, porque o meu desejo é dar muito. Faça seu pedido e reze com um coração feliz e repleto de confiança. Eterno Pai,
2: eu vos ofereço o corpo e o sangue, a alma e a divindade de vosso diletíssimo Filho, nosso Senhor Jesus Cristo, em expiação dos nossos pecados e os do mundo inteiro.
0: Pela sua dolorosa paixão,
1: tende misericórdia de nós e do mundo inteiro.
0: Pela sua dolorosa paixão,
1: tende misericórdia de nós e do mundo inteiro.
0: Pela sua dolorosa paixão,
1: tende misericórdia de nós e do mundo inteiro.
0: Pela sua dolorosa paixão,
1: tende misericórdia de nós e do mundo inteiro.
0: Pela sua dolorosa paixão,
1: tende misericórdia de nós e do mundo inteiro.
0: Pela sua dolorosa paixão,
1: tende misericórdia de nós e do mundo inteiro.
0: Pela sua dolorosa paixão,
1: tende misericórdia de nós e do mundo inteiro.
0: Pela sua dolorosa paixão,
1: tende misericórdia de nós e do mundo inteiro.
0: Pela sua dolorosa paixão,
1: tende misericórdia de nós e do mundo inteiro.
0: Pela sua dolorosa paixão,
1: tende misericórdia de nós e do mundo inteiro.
2: Deus Santo, Deus Forte, Deus Imortal, tende piedade de nós e do mundo inteiro. Deus Santo, Deus Forte, Deus Imortal, tende piedade de nós e do mundo inteiro. Deus Santo, Deus Forte, Deus Imortal, tende piedade de nós e do mundo inteiro.
1: Em nome do Pai, do Filho

Maria Santíssima, que em vossa imagem milagrosa de Aparecida espalhais inúmeros benefícios sobre o Brasil. Eu, embora indigno de pertencer ao número dos vossos servos, mas desejando participar dos benefícios da vossa misericórdia, prostrado a vossos pés, consagro-vos o entendimento, para que sempre pense no amor que mereceis. Consagro-vos a língua, para que sempre vos louve e propague a vossa devoção. Consagro-vos o coração, para que depois de Deus vos ame sobre todas as coisas. Recebei-nos, ó Rainha incomparável, no ditoso número dos vossos servos. Acolhei-nos.

Socorrei-nos debaixo da vossa proteção. Socorrei-nos em nossas necessidades espirituais e temporais, e sobretudo na hora da nossa morte. Abençoai-nos, ó Mãe Celestial, e com vossa poderosa intercessão, fortalecei-nos em nossa fraqueza, a fim de que, servindo-vos fielmente nesta vida, possamos louvar-vos, amar-vos e render-vos graças no céu. Por toda a eternidade, assim seja.

pela intercessão de Nossa Senhora Aparecida, Rainha e Padroeira do Brasil, a bênção de Deus Onipotente, Pai, Filho e Espírito Santo, desça sobre vós e permaneça sempre.

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6: O Flamengo venceu o Remo por 1 a 0 no Mangueirão pela 26ª rodada do Brasileirão. O gol da vitória foi marcado por Samuel Lino aos 20 minutos do segundo tempo, após assistência de Arrascaeta. Mesmo com muita chuva e o campo pesado, o rubro-negro controlou boa parte da partida e criou as melhores oportunidades. Com o resultado, o Flamengo chegou aos 54 pontos e assumiu a liderança do Campeonato Brasileiro, aproveitando o empate do Palmeiras com o Botafogo. O Remo, por outro lado, segue na zona de rebaixamento, com 23 pontos, e acumula 6 partidas sem vencer. Samuel Lino vive grande fase. Já são 5 gols nos últimos 6 jogos.
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7: Boa tarde, minha gente. 15 horas e 40 minutos, estamos iniciando nossa tarde sertaneja nesta terça-feira, 8 de setembro de 2026. E aí, minha gente, como que vocês estão? Tudo bem por aí? Passaram bem o final de semana e o feriadão? Eita, rapaz! Deu pra descansar bastante, né? Emendamos aí o sábado, domingo e a segunda, assim, né? Emendamos, assim, entre aspas, né? Rapaz do céu! Que a gente não fala no rádio, mas na trabalha por trás das câmeras, né? Por trás dos microfones aqui. Espero que todo mundo esteja muito bem. Tenha uma terça-feira aí abençoada, mais uma semana já caminhando, né? Mas pra nós é como se fosse segunda, né? Então, mais uma semana iniciando, com a graça de Deus. Vou pedindo licença para chegar aí na sua casa, chegar na sua tarde, para te fazer companhia nesta terça-feira, 8 de setembro, aqui na Nazaré FM, na nossa Tarde Sertaneja, com muito carinho. 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Abração a você na sua casa, no seu trabalho, com um radinho ligado aqui na Nazaré FM. Para você de pertinho ou de longe que nos sintoniza e nos acompanha através do nosso aplicativo, pela Alexa ou pelo nosso site, radionazaredjuina.com.br. A você que me dá carona neste momento pelas ruas e avenidas da nossa cidade, já coloquei o cinto, minha, pode ir. Pode tocar aí que tamo junto, viu? Sei lá pra onde você tá indo, mas tô indo junto. A você nos sítios, nas chácaras, fazendas, nos assentamentos, nas aldeias, no garimpo, na beira do rio, lá no Juruena. Grande abraço aos nossos ouvintes no Vale do Juinão, em Filadélfia, Fontanilas, que esteve em festa neste final de semana, neste feriado, aliás, né? Terra Roxa, também Castanheira. Eita, rapaz, é muita gente ouvindo a gente. Eu tô chegando aqui pra te abraçar primeiro de tudo e, é claro, pra gente prosear um pouquinho, ouvir moda boa e tomar aquele cafezinho gostoso, você daí, eu de cá, juntos até as 18 horas. Então vai lá, participe conosco, 3566-2702. Manda o seu alôzinho, peça a sua música, participe aqui da Nazaré FM, que tá chegando com César e Paulinho. Ah, lugarzinho que eu amo, ah, é aqui, né? Você sabe, é aqui na Rádio Nazaré. Esse é o lugarzinho que eu amo, hein? E você também? Ah, então manda uma luzinha aqui pra mim. 3566-2702.

De Paulo e Paulino, Amor de Primavera, aqui na Nazaré FM. Você também ouviu César e Paulinho cantando A Lugarzinho Que Eu Amo. Faltando 10 minutinhos para as 16 horas, eu vou atender a participação do nosso amigo Benedito Rufino. Alô, Benedito, boa tarde. Tudo bem por aí, meu amigo? Uma ótima terça-feira, tá lá curtindo a nossa programação na sintonia da Nazaré FM. Ele falou assim: William, traz a canção aí, Boi Tufão. Oferecendo para toda a família, para todos os amigos e amigas na sintonia. Valeu, Benedito, um forte abraço. Obrigado aí sempre pela sintonia, sempre pela participação aqui junto com a gente. Um abração para você, uma ótima terça-feira. Minha amiga Elizabeth Lazzarini também.

0: Também está na sintonia conosco. Tudo bem, Elizabeth? Boa tarde. Ótima terça-feira. Ela falou assim, William, estamos aqui na horta e você também. Olha aí, tô lá, que chique, hein? Só não deixa eu perto dos pés de alface, não, que é igual lagarta, viu, meu filho? Como mesmo? A família, coloquei o celular embaixo do balde pra não molhar você. Olha aí, gente, isso que é cuidado, né? Isso que é cuidado com a gente, né? Esses dias eu fiquei sabendo que alguém colocou eu, ou Elizabeth, colocou eu pendurado na janela e me derrubou de lá ainda, rapaz. É. Bem que eu fui pra casa sentindo uma dor nos quartos aqui. Não sabia o que era, olha aí. Aí depois eu fui descobrir que me derrubaram da janela, rapaz. Colocaram o rádio na janela e o rádio caiu, olha aí. A Elizabeth já cuida mais de mim, ó. Eita, ela pediu a canção aqui de João Carreiro, Só em Deus. Oferecendo pra todos nós aqui da rádio, pra todos na sintonia. Valeu, meu amigo, um forte abraço. Abração ao Arthur. Uma abençoada terça-feira. Obrigado aí sempre pelo carinho também junto com a gente. Seu José tá chegando por aqui. Ô, seu José, ainda não tomei, viu? Ainda não tomei cafezinho agora à tarde.
1: Boa tarde.
0: Boa tarde.
1: Como é que tá, meu amigo?
0: Eu tô bem. Graças a Deus.
1: Oi. Manda aquela música Cavalo Preto.
0: Ah,
1: mim.
0: Beleza.
1: Cavalo Preto pro Marcelo, pro seu João, pra Maria, minha irmã, Isaías. Cida Bispe, a todos os noivos aí da rádio.
0: Beleza, valeu, seu José, um forte abraço. O atendendo também participação de Dona Cecília.
2: Boa tarde, boa tarde, boa tarde.
0: Boa tarde.
2: Tá indo junto, sendo que tá trabalhando, tá indo junto.
0: Ah, mas eu vou.
2: Boa tarde, com saúde e felicidade pra nós.
0: Amém, forte abraço, Dona Cecília. Mas, Dona Cecília, nós tá em tudo quanto é canto, menina. Pensa num povo que tá em tudo quanto é canto, é nós aqui da rádio, viu? A senhora passa ali no módulo 3, aqui no módulo 3, aliás, né? A gente tá falando nas casas. Você vai no módulo 4, eu tô por lá também. Lá no módulo 5, então nem se fala. No 6, eita, é lá que nós tá. Na Palmiteira, Padre do Ilho, São José Operário, é pra tudo quanto é canto, nós tá. A gente anda mais que notícia ruim, mas graças a Deus aqui é só notícia boa, né? Abração, Dona Cecília. Deixa eu aproveitar também e mandar aquele alôzinho pra mamãe, papai, estão lá na sintonia. Benção mãe, benção pai, benção tia. Tá lá curtindo sempre a nossa programação, sempre na sintonia com a gente. Abençoada terça-feira. Vamos de música. Trio Parada Dura tá chegando aqui com Boi Tufão, rapaz. Ó, daqui a pouco tem o Cavalo Preto também por aqui, viu? João Carreiro também vai cantar pra gente. Muito mais, estamos só começando.

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9: Super dicas. Para saber se o fermento está bom, em meio copo de água morna, coloque uma colher rasa do fermento e mexa. Se o fermento ferver e crescer, ainda está bom para o uso.
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0: E as irmãs Freitas, Canoeira da Araguaia, na nossa tarde sertaneja. São 16 horas e 14 minutinhos. Por falar em Canoeira da Araguaia, acho que a dona Cecília mandou um áudio aqui. Deixa eu já botar ela no ar aqui.
1: Rainha do Banana.
0: Eita, ai, nós.
1: Ô, Willa.
0: Oi.
1: Vou te falar, hein?
0: Fala.
1: É bonito isso aí, é, Willa?
0: Essa é.
1: Fica com Deus, meu filho. Dá uma lembrança pra sua mãe. Tem muito dia que nós não conversamos.
0: Olha,
1: ela não conversou comigo mais, eu não conversei com ela também.
0: Ei, dona Cecília.
2: Pelo amor de Deus, não.
0: Aí, mãe, a dona Cecília cobrando, ó.
2: A saudade, a paixão.
0: A senhora não mandou mensagem pra ela, também não mandou pra senhora. Aí ficou nisso. Abração, dona Cecília. Helenilde Pimenta, boa tarde. Ótima terça-feira, minha amiga tá lá curtindo a nossa programação. Tudo bem, Helenilde? Abençoada semana, obrigado aí pela sintonia. Falou, William, tô aqui, hein? Tô ligadinha também. Forte abraço, minha amiga. Abração pra dona Terezinha, pra toda a família. Ótima terça-feira. Dona Carmen Cibia também tá na sintonia. Fala comigo, dona Carmen.
3: Boa tarde. O rádio chegou aqui que xingar mesmo, depois você cair no carro. Na casa da dona Carmen, na chácara. Tô aqui te escutando.
0: Opa!
3: Pra cair, mãe amorosa.
0: Beleza.
3: Se não atender, fico brabo. Fez um tempão de chover, choveu não.
0: Não choveu. É, pois é, aqui também, viu, dona Carmen? Mãe, aqui
3: amorosa,
0: também.
3: Se toda a rádio tiver na escuta.
0: Beleza.
3: Caso sábado. Boa tarde, boa tarde.
0: Tarde.
3: Boa tarde. Parabéns pros noivos.
0: Eu já ia falando, dona Carmen. Falei, ué, hoje não tem aniversariante, dona Carmen. A dona Carmen, toda vez que ela manda mensagem, alguém tá fazendo aniversário, menina. E eu tava esperando aqui pra falar, ué, dessa vez falhou. Mas não falhou não, né? Abração, dona Carmen. Ótima terça-feira. Ana Maria da Fazenda Londrina, também na sintonia. Tudo bem, Ana? Boa tarde. Ótima terça-feira. Ela pediu a canção aqui com o Rick. Viola Diz Pra Ela, oferecendo para todos os nossos ouvintes. Abração, Ana. Ótima terça-feira. Nosso amigo Divaldo Ligue também na sintonia conosco. Boa tarde, Divaldo. Ótima terça-feira, meu amigo tá lá curtindo também a Nazaré FM. E ele pediu canção de Divino Donizete, Mineira de Uberaba. Só pra curtir, valeu, meu amigo, um forte abraço. Dona Cleusa Araújo tá chegando por aqui também. Boa tarde, dona Cleusa.
4: Boa tarde, meu menino sorriso. Como que você está, William?
0: Eu tô bem, graças a Deus.
4: Como foi seu final de semana?
0: Foi bom, trabalhei bastante.
4: Boa tarde, Renilda. Boa tarde a todos os ouvintes. Boa tarde a todos que estão escutando. Boa tarde, família flamenguista. Boa tarde, palmeirense. Segue o líder. Uhul! Tchau, obrigado. 100% flamenguista, Cleusa Araújo. Toca os modão aí para minha galera que tá ligadinha, para minhas amigas, meus amigos e todos que tá curtindo, tá?
0: Beleza.
4: Um abraço, fica com Deus. 100% flamenguista, Cleusa Araújo. Dale, Flamengo.
0: Valeu, dona Cleusa. Ótima terça-feira. Obrigado aí pela sintonia. Ô, dona Cleusa, a senhora acredita? Eu nunca assisto o jogo do Corinthians, né? Nunca. É muito raro acontecer, nem sei quando foi a última vez, né? Aí, esse domingo eu fui assistir, né? Já tava quase pra acabar, né? Mas, enfim, fui colocar pra assistir, né? E aí, o que aconteceu, dona Cleusa? Fala pra mim o que aconteceu. Corinthians perdeu. E de virada ainda, né? Contra o Chapecoense, eu não tô enganado. Eita, menina. Decidi por uma vez por todas, dona Cleo. Não vou mais assistir jogo. Se bem que, parando pra pensar, né? Se não assistir, tava perdendo, assistindo também tá. Então o problema não é assistir, não, né?
2: Também não me deixe ficar.
0: Eita, rapaz, vamos lá. São 16 horas. Os corintianos mais fervorosos aí vão ficar bravos comigo, né? Calma, gente, eu também sou corintiano. Calma.
2: Leva, meu amor.
0: A gente tá sofrendo junto, fica tranquilo aí. São 16 horas e 19 minutinhos. 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E olha, gente, amanhã, quarta-feira, às 19h30, na Catedral Diocesana Sagrado Coração de Jesus e Imaculado Coração de Maria, acontece aí a missa de encerramento do Encontro dos Bispos do Regional Oeste 2. A nossa diocese está recebendo aí, depois de, se eu não me engano, mais de 10 anos, né? Recebendo aí um Encontro dos Bispos do Regional Oeste 2. Todos os bispos aqui do nosso regional, presentes aqui em Juína, estão no momento de retiro, no momento de oração, de avaliação, de projeção da caminhada da igreja no estado de Mato Grosso. E amanhã, quarta-feira, às 19h30, na Catedral Diocesana, haverá aí a missa de encerramento do encontro, onde estarão todos os bispos presentes. E aí fica o convite para você, para toda a sua família, estar presente também para marcar essa celebração com muita união, pela fraternidade, pela presença, né? Levar em consideração que, olha, pelo menos aí há 10 anos, né, nós não recebemos todos os bispos do Mato Grosso aqui na nossa cidade. Essa é uma oportunidade ímpar, né? Então fica aqui o convite para você estar presente na Catedral Diocesana Sagrado Coração de Jesus e Imaculado Coração de Maria, amanhã, quarta-feira, às 19h30, para a missa de encerramento do Encontro dos Bispos do Regional Oeste 2. São 16h23, meu amigo Jefferson Bergamin tá na sintonia. Fala comigo, Jefferson!
5: William,
0: oi.
5: Deixa eu te falar, eu não sei que dia que foi o jogo, não.
0: Acho que foi domingo, se não me engano.
5: Eu fui na igreja, o presbítero falou assim, Coríntios 1, versículo 3. Falei, meu Deus do céu, até aqui você tá perdendo.
0: Rapaz, não tem jeito não. O negócio é só aceitar. Não, menino, não tem jeito não, rapaz. Ô, Jefferson, também, você também não ajuda, né? Forte abraço, meu amigo. Ótima terça-feira. A dona Cleusa deve rolar de rir com essas coisas, né? Fica feliz demais, né? Ah, imagina só. Vamos de música. Alô! Cadê? Quem que foi que pediu essa música? A dona Carmen. Alô, dona Carmen. Precisa não ficar brava, mulher.
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4: Olá, voltamos com mais informações no Info News desta terça-feira. Essa é a notícia de agora. Os consumidores de energia elétrica em todo o Brasil devem ajustar o uso dos eletrodomésticos para evitar surpresas no orçamento do mês. De acordo com diretrizes oficiais publicadas pela Agência Nacional de Energia Elétrica, ANEEL, a bandeira tarifária acionada para vigorar durante todo o mês é a amarela. A decisão foi tomada em função do volume de chuvas abaixo da média nas principais bacias hidrográficas do país, o que exige a ativação complementar de usinas termoelétricas para garantir o abastecimento nacional. Com a aplicação da bandeira amarela, há uma cobrança adicional proporcional a cada 100 kWh consumidos na fatura residencial. Dados do Ministério de Minas e Energia indicam que a medida busca cobrir os custos mais elevados de geração e conscientizar a população sobre a economia de recursos no período de estiagem. Especialistas em finanças domésticas orientam as famílias a monitorar o uso do chuveiro elétrico e os aparelhos de ar-condicionado, evitando picos de consumo que encarecem o valor final da conta de luz. Daqui a pouco voltamos com o último bloco de hoje do Info News. Fique ligado.
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0: aí, Carlita e Baduí, dama preferida aqui na nossa tarde sertaneja, faltando 9 minutinhos para as 17 horas. Eu vou atendendo mais participação. Ligadinha comigo, minha amiga Juliana dos Santos. Tudo bem, Juliana? Boa tarde. Ótima terça-feira.
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0: Ela curtindo a nossa tarde sertaneja. Ligadinha na Nazaré FM. Ela falou assim: William, a música vai ficar por sua conta. Eita. Vamos trazer uma canção aqui do João Paulo e Dani. Ah, eu lembrei de uma música agora que faz tempo que eu não ouço. Aquela Te Cuida Coração. Vamos dessa hoje, Juliana. Eita, abração, minha amiga. Forte abraço a toda a família. Ótima terça-feira.

0: Dona Palmira tá ligadinha conosco também, tudo bem? Dona Palmira, boa tarde. Ótima terça-feira, também curtindo a Nazaré FM. A Bruce William manda uma boa aí. Opa! É aqui que tem, menina. Como eu sei que a Dona Palmira gosta bastante do Milionário José Rico, vou trazer 60 Dias Apaixonado. Forte abraço, Dona Palmira.
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0: Marita tá chegando por aqui, tudo bem, Marita?
2: Ô, William.
0: Oi.
2: Chegando, William.
0: Tudo bem, Marita?
2: Eita, William. Como é bom voltar pra trás. Passear é bom, viu, William? Ô, William, tu andou mais o tempo todo, hein? Tu não tá cansado hoje, não?
0: Ah, menina, tô, hein? Pior que tô.
2: Como nós andamos, né, William?
0: Tem que fazer um escaldapé.
2: Nós foi pra Uberlândia, nós foi pra Uberaba.
0: Ave Maria.
2: Nós foi pra Jundiaí.
0: Não, mas então não fui, não.
2: E daí a Tuba. Nós foi
0: só você que anda esse tanto aí.
2: Nós voltamos pra trás, fizemos todo o retorno de novo.
0: Ave Maria.
2: Tu não tá cansado hoje, não?
0: Menina, eu cansei só de você falar.
2: Tu não tá cansado, não? Eu tô, hein? Todo lugar tu tava falando, todo lugar a rádio tava cantando, todo lugar tinha. O povo falava assim, mas que rádio é essa? Essa rádio é onde eu moro.
0: Essa rádio é boa demais.
2: Rapaz do céu, que coisa boa. Tu andou por todo canto, mas tu não caiu, não, viu?
0: Graças a Deus.
2: Tu andou por todo canto, tu não podia cair, senão eu caía também, né?
0: Aí é perigoso, né, Marita?
2: Você tá vendo a minha bosta, minha pasta? Ô, William, eu quero ouvir aquela música de Volta no Meu Acolchê.
0: Ah, beleza. Você sabe qual é essa música, eu, né? Sei, eu sei.
2: Mas se não tiver ela,
0: tem sim.
2: Pode escolher, vou deixar por sua conta. Você escolher.
0: Pode deixar.
2: E manda para todos da sintonia. E se você gostar, é para você também. Todos de volta no meu acolchê. William, é tão bom estar em casa. Mas eu tô cozinhada de cansaço hoje, viu? Hoje eu tô cansada, William.
0: Eita.
2: Ô, William, onde eu tava 12 graus, William do céu. Aí de repente eu chego aqui, tá um calor matando. Né?
0: E isso que não tá nem tão quente, né?
2: Eu falei, nossa, Cuiabá, então imagina, Juína, vai tá bom. Cheguei em Campo Novo, frio, chega, subiava. Cheguei aqui, calor, falei, lascou. Agora tem que faxinar a casa, carpir quintal nesse calor todo.
0: Eita,
2: mas você tá junto, viu, William?
0: Que tudo bom.
2: Tudo bem, coragem pra pegar inchado, William, carpindo.
0: Ah, sei que tá dizendo.
2: É tarde, tarde, excelente tarde. É bom demais estar na Juína, passear é bom. Voltar pra casa é melhor.
0: Ah, com certeza, com certeza. Ô, Marita, você falou assim que eu não caí porque você não caiu, né? Mas tá certo, tem que cuidar mesmo, Marita. Depois dos 250 anos, né? Tem que ter um cuidado mais especial, né, Marita?
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0: Você achou que eu não ia, né?
1: Moreninha linda.
0: Essa Marita, ela me aperreia de um lado e eu aperrei ela do outro, viu?
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0: Tem jeito não. Outra que me aperreia bastante é essa daqui, ó.
3: Ô, William, é isso que dá.
0: Ah.
3: Torcer pra time.
0: Ah,
3: ruim.
0: Lá vem.
3: Faz igual eu, torce pro Flamengo, ó.
0: Eu não, torce, Deus me livre.
3: Assiste o Flamengo sorrindo, alegre, contente, ó. E no final, ó. Nós ganha. E
0: é, olha só. E o que, que eu tenho a ver com isso?
3: A única coisa que o Corinthians é igual ao Flamengo é que o Flamengo e o Corinthians têm as melhores torcidas, a maior torcida.
0: Filha, é isso aí, e aí? E aí?
3: Mas, que o Corinthians é ruim, é ruim.
0: E aí? É, tem a maior torcida, e aí?
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0: Isso significa que o time é o quê? Fala pra mim. Ah, agora eu quero ver, Dona Cleusa, me fala agora. Um time pra ter uma torcida tão grande assim, só pode ser um time o quê? Ah, Dona Cleusa, agora a senhora caiu no próprio laço, hein? Bebeu do próprio veneno, hein, Dona Cleusa? Ah, rapaz! Essa daqui, ó, eu vou salvar esse áudio aqui, menino.
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0: Vou salvar toda vez que ela vir me incomodar com um negócio de time, eu vou mandar pra ela aí, ó. Você mesmo falando bem do Corinthians.
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0: Ê, Dona Cris, agora deu um reverse 3, hein?
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0: Alô, Edilaura, boa tarde.
4: Boa tarde, William, boa tarde, William.
0: Tudo bem, minha amiga?
4: Deus abençoe aí a nossa tarde, com aquele clima maravilhoso, com aquela chuva caindo.
0: Ai, tá chovendo
4: caiu,
0: aí?
4: Caiu assim como bênção, né?
0: Ah,
4: em nossas... casas hoje.
0: Pra nós ainda
4: que Deus
0: nada.
4: Abençoe a cada um, a cada ouvinte. E que todos tenham aí uma ótima e abençoada noite.
0: Amém, amém.
4: Manda a próxima aí a todos na sintonia e vocês aí.
0: Beleza, forte abraço, Edilaura. Já vou aproveitar aqui a música que eu escolhi para Juliana e vou oferecer para você também, Edilaura, que sei que você gosta bastante do João Paulo e Daniel. Essa canção também vai para você, viu, minha amiga? Um forte abraço. Yeah. Ótima terça-feira, uma semana abençoada. Nosso amigo Nilson tá na sintonia lá junto com a gente. Essa dona Cleusa dá trabalho, né, Nilson? Ave Maria! Forte abraço, meu amigo. Ótima terça-feira. Outra que dá trabalho voltou aqui, ó.
2: Ô, William, ainda bem, né? Que eu tenho 250 anos pra andar desse jeito, né? Pra viajar desse jeito. E cadê tu, William?
0: Respira, mas respira.
2: Com 300, então.
0: Respira.
2: Eita, William. Ô, William, quanto mais a gente... A idade é só um número, William.
0: Eu sei.
2: A idade é um número.
0: Exatamente.
2: Você pegou aí, ó, 7,3, pronto. Né? Porque eu ainda não tenho 7,3, mas põe 7,3, né?
0: 273, rapaz do céu, é mais do que eu tava esperando, Marita.
2: É número, William, é número. E se colocar na cabeça que tá velha, não sai nem de dentro de casa mais.
0: É, isso é verdade. William,
2: comigo. Ó, oh, William, dia 20 eu tô seguindo de novo.
0: Mas eu sei, você não para, você não sossega.
2: Só ali, viu? Eu dou um pulinho só ali. Vou no Campo Grande, só ali.
0: Ah, bem aqui do lado.
2: William. Ah, William.
0: Eita, Marita, eu gosto demais de aperrear a Marita, mas eu não esqueço de uma vez que eu fiquei aperreando ela. Ela falou assim, ó, você deixa eu andar, porque eu só vou sossegar na hora que, ó, partir dessa, que daí não vai ter mais jeito, senão também andar. Tá certinha, Marita, é só pra matar a saudade, fazia uns dias você não aparecia aqui, né? Abração, minha amiga.
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0: É, o Nilson falou assim, a dona Cleusa sonha, né? Pior que pode ser campeão, mas pior que pode ser campeão, né? Tem esse problema aí, né? Mas não faz mal, não. Que seja, pai. Ou não seja. Eita! O difícil não é nem o Flamengo ser campeão. Não é o Flamengo ganhar os... O difícil é aguentar a dona Cleusa depois, rapaz. Ah, isso daí eu vou falar pra você, viu? Olha, o Corinthians pode perder 50 jogos seguidos. É mais fácil aceitar do que aguentar a dona Cleusa num dia depois do Flamengo ganhar. Rapaz,
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0: Ô, seu José Vitorino!
5: Olha, remédio pra calor tá aqui, ó.
0: Ei, seu José Vitorino, o senhor chegou daquele jeito, hein?
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0: É, me chegou daquele jeito. Não tem aí pra corintiano, pra flamenguês, pra nada, rapaz. A vida boa é isso aí, ó.
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0: Ô, Nilson, fala comigo.
6: Ô, William, olha que o Santos pegar aquele timinho fraco do Flamengo lá. Só vai ver pena de urubu do voando, menino. Deixa com nós, deixa com o Santos. Não dá nada, não. Deixa ela comemorar até o Santos pegar esse timinho aí.
0: Olha aí. Chama pra mim. Vamos aguardar esse embate, então. Essa daí eu vou até anotar aqui pra eu não esquecer, ó. De lembrar aqui quando o Flamengo e o Santos se enfrentarem, hein? Vai ser, olha, vai ser muito divertido. Valeu, meu amigo, um forte abraço. 17 horas em ponto. Deixa eu mandar um alôzinho aqui para os nossos apoiadores culturais, né? Vamos mudar de assunto, que daqui a pouco a dona Cleusa vai arrepiar os cabelos aí e não vai ter que sair correndo, né? 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Alô, Dona Vera, seu Elvis, boa tarde, uma ótima terça-feira. 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João Paulo e Daniel tá chegando por aqui na nossa tarde sertaneja. Te cuida, coração. São 17 horas e 3 minutos em Juína, 32 graus. Boa tarde. Música.

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0: Tá aí, Chico Rei Paraná com Fátima Leão, a lua é testemunha. São 17 horas e 23 minutos. Fala, Marita!
1: Oi, ele, tu Oi. Não esqueceu, não?
0: Não esqueci.
1: Vou tomar café agora. Vou tomar um chazinho aqui com pão, bem?
0: Eita!
1: É chá, Willi, não é café, não.
0: Ô, Willi, ah, não, eu quero café.
1: Disso ainda? Ô, Willi, mas é verdade. Meus filhos ficam bravos, Willi, comigo. Pensa! Cheguei em Campo Grande, o meu filho, lá em Campo Grande, não, lá em Uberlândia, meu filho ficou bravo que queria que eu viesse de avião. Falei, você tá doido? Eu tô na cadeira sentada, pra que eu vou de avião? Mal entro no avião, eu tô chegando. Não, tem que ser de busão, fazer amizade, curtir o mundão, William. Bom demais dar conta. Tchau, William, até amanhã.
0: Até amanhã, então, Marita. Ô, Nilson, o que a Marita falou aqui, ó?
1: O Flamengo vai ganhar do Santos, só isso.
0: Aí. Diz a Marita, viu? Eu não falei nada, não. A Marita. A Maria Souza Lucas também na sintonia conosco. Boa tarde, minha amiga. Ótima terça-feira. Dona Cristina tá chegando por aqui. Tudo bem, Dona Cristina?
2: Boa tarde, William.
0: Boa tarde. Tudo bem, graças a Deus.
2: Só agora que eu tive tempo de mandar o
0: Eita, ar. Mulher, que... Tá ocupada.
2: Eu te desejo uma terça-feira abençoada.
0: Amém.
2: E depois eu quero saber.
0: Me diga.
2: Você que põe essas músicas quando você não tá?
0: Eu mesmo.
2: Daí fica tocando no lugar, no horário que você...
0: É eu mesmo.
2: Você trabalha. É assim, meu filho?
0: É assim porque mesmo.
2: Tinha música bonita, viu?
0: Essa, ela viu?
2: É, ontem tinha música linda, linda, linda. Ah, eu fiquei até contente. Falei, só faltou a voz do meu filho. Tá bom? E eu te desejo uma terça-feira abençoada por Deus. Graças a Deus, você tá trabalhando e nós tá te ouvindo, né?
0: Oh, coisa boa.
2: Põe uma música aí pra mim, aí meu pai, qual que eu ponho? Põe Folha Seca mesmo. Fazer o quê? Eu não lembro o nome dos outros. Então tá bom, meu filho. Eu te agradeço muito. E agora... Eu só mandei esse horário, é 5h13. Porque daí eu não, porque agora eu fazer inalação e eu fico ouvindo, não saio daqui de perto. Aí não tem jeito de falar pra você, você não falou, tá bom?
0: Tá certo.
2: Eu te agradeço muito, meu filho. Beijo, tchau. A mãezinha te ama, mãe.
0: Eita, querida.
2: Ah, eu esqueci, Reixe. Então, William. É, meu filho, esqueci. Dia 3 você falou pra mim que eu não participei, porque eu tinha ido na rua, meu filho. Aí por isso que eu não participei, tá bom?
0: Beleza.
2: E não escutei, escutei só até na hora de eu sair, depois acabou. Beijo, fica com Deus, tchau.
0: Eita, dona Cristina.

0: Obrigado pelo carinho, viu, dona Cristina? Mas é o mesmo, é quando não tem locutor, por exemplo, ontem, né, que era feriado. Então tem a programação, né? Quem faz toda a programação aí do dia todo, né? Sou eu.
1: Porque você não passa lá.
0: Eu que faço essa parte. É porque, na verdade, o que acontece? Agora eu vou falar um pouquinho, né? Muita gente acha que quando a gente vem, eu pelo menos, né? Quando eu tô aqui... É só o meu horário de trabalho, né? Quando tá na rádio. Mas não, eu trabalho de manhã cedo também aqui na rádio. Só não falo, né? Mas de manhã tô por aqui também, né? Fazendo aí as atividades da programação, as músicas, os comerciais, né? Os nossos apoiadores culturais. É tudo eu que monto ali. É, minha filha. O trabalho aqui tem de sobra, viu, dona Cristina? Mas quando a gente vem aqui pro rádio, por mais que é trabalho, né? A gente tem essa responsabilidade, a gente tem esse cuidado, né? Com a rádio. Mas aqui pra mim é o Tarde Sertanejo, é um momento de descontração, de eu encontrar meus amigos, pra tomar um cafezinho, pra tirar sarro um do outro, pra contar história, pra não falar mentira, né? Aqui é descontração, é alegria, claro, com muita responsabilidade, com muito compromisso, mas a gente se diverte bastante. Eita, por falar em passa lá, ó, quem que voltou aqui, viu?
2: Pode falar muito não, que a música dele que ele coloca quando ele não tá trabalhando que é boa, senão ele vai deixar só música e vai ficar
0: enrolando no tempo. Olha, a Marita não deixa. Ele.
2: Mas a gente quer ouvir a voz sua também, não é só a música também, não.
0: Ah, então tá bom, Marita. Eu não sei se eu fico feliz ou triste com isso aí. A Marita, ela bate e assopra, né?
1: Porque você não passa lá.
0: A Marita, a gente tem que decidir, né?
1: Você
0: eita, abração, Marita. Ô, dona Cristina, a senhora pediu a música do Amado Batista. Vamos trazer uma com trio Parada Dura? Eu tô com vontade de ouvir Blusa Vermelha. A senhora deixa? Só falar que pode, eu vou tocar aqui, hein? Que essa também é bonita, né? Ou então, Não Quero Piedade, que daí a gente aproveita e já manda mensagem pra dona Maria Cazuza, né? A dona Maria Cazuza tá sempre lá na sintonia, né? A gente já aproveita essa canção aí já. Agrada 2, 3, 5 mil ouvintes de uma vez só. Eita, minha gente. E a Marita voltou aqui, ela tá empolgada hoje.
2: Ô, William, mas se por que se fosse pra ouvir sua música, mandava Alex tocar. Era só isso.
0: Isso mesmo.
2: Um programa só de música no celular e pronto.
0: E pronto.
2: Tem que ouvir a música e sua voz pra animar nós.
0: Isso, mas eu não tiro sua razão, não, né? Mas no feriado a gente também tem que descansar, né? Também é filho de Deus, né? Também precisa descansar um pouquinho, né? Se bem que, olha, ontem eu não descansei nada, porque... Faltando 10 para 6 da manhã, eu já tava aqui na rádio para colocar o horário eleitoral. Quando foi 11 horas da manhã, eu tava aqui ainda, viu? Até 11h30, né? Aí tirei, e sim, eu fui para casa. Aí começou o feriado. Deixa eu ver a dona Cristina.
3: Mas é verdade mesmo, a Cidete, coitada, ela trabalha. Ontem à noite ela tava trabalhando.
0: Tava, tá? Mesmo, verdade.
3: Vocês trabalham.
0: Mas ontem tinha missa.
3: Trabalha, ela não dá moleza, não. É, mas ontem eu mandei. Aí veio um trem escrito aqui, o que eu falei primeiro, ela nem viu. Tá bom, meu pichão. Pode ser a Blusa Vermelha, eu gosto também, meu.
0: Olha aí, viu?
3: É que eu nem lembrava, tá bom? E esse primeiro que eu tô mandando aí é da Cidete, coitadinha.
0: Ah, beleza, já coloquei no ar.
3: Ela trabalha no jornalismo e tudo, né?
0: É, eu também, tchau, junto com ela, ué.
3: Pode ser a Blusa Vermelha, eu gosto. Tchau.
0: Beleza, abração, dona Cristina. Dona Maria Cazuza apareceu aqui, tá, também.
4: William, tô escutando tudo, William.
0: Eu tô
4: tudo.
0: Ouvindo, eu tô me ouvindo.
4: Um pouquinho mais. Obrigado.
0: Abração, dona Maria Cazuza. Ótima terça-feira. Eu sabia que a senhora tava aí só esperando o um alôzinho. Sabe quem também? Sabe quem também deve estar esperando o alôzinho lá pra mandar mensagem pra mim? A dona Claíra e o seu Nestor Bartolini, viu? Eles também ficam lá na sintonia, né? Dona Claíra e seu Nestor, boa tarde. Ótima terça-feira.
5: Vem cabelo
0: Tô lá na sintonia com a gente, sempre com o radinho ligado, acompanhando a nossa programação. Forte abraço, viu? É que eu já falei pra vocês, né? Eu sou meio ruim dos nomes, viu? Eu lembro das pessoas, mas não lembro os nomes. Aí fica difícil. Muito bem, minha gente. São 17 horas e 31 minutinhos. Aí às vezes eu lembro, né? Eu aproveito e falo, viu? Mas não é porque eu lembro de um, não lembro do outro. Não, é porque às vezes a gente esquece os nomes mesmo, rapaz. Inclusive, deixa eu até aproveitar. Sábado eu encontrei com alguém no supermercado. A pessoa me abraçou, nós conversou, nós demos muita risada. Ela falou que me ouve todo dia. E até agora eu sei quem é, mas não lembro do nome. Ó, você que me encontrou no mercado sábado aí, se estiver na sintonia, manda uma luzinha aqui pra me lembrar teu nome. A Dalva, ela fala assim: William, quando eu te encontro na rua, eu já chego e já falo: oi, William, sou a Dalva. Ela sabe que eu sou esquecido, rapaz, dos nomes. E é assim mesmo, né? Tem que me ajudar também a lembrar, porque já pensou, vocês lembram o nome dos nossos locutores aqui, que são o quê? Nós somos em 8, 9? Agora fugiu a conta aqui, né? Imagina nós lembrar o nome de todo mundo, vocês aí do outro lado. Rapaz, muita gente, né? Não dá conta, não. Aí eu já peço perdão antecipado, né? Se caso eu não lembrar do nome, não falar o nome, né? Vocês já vão perdoando aí, porque a memória aqui tá difícil. A Marita tem 273 anos e quem é o esquecido aqui sou eu, rapaz. Vai, cabelo loiro, vai acabar de me matar. Eita, menino, antes de trazer a canção aqui do Trio Parada Dura, eu vou trazer dose dupla aqui do Trio Parada Dura pra gente, viu? Blusa Vermelha e Não Quero Piedade na sequência pra gente ouvir aqui, pra agradar aí a Dona Cristina, a Dona Maria Cazuz também e um montão de gente que gosta do Trio Parada Dura. Mas antes de trazer essa canção aí, deixa eu mandar uma luzinha aqui aos nossos apoiadores culturais, o Autoposto ABL. 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E olha, gente, amanhã, quarta-feira, às 19h30, na Catedral Diocesana Sagrado Coração de Jesus e Imaculado Coração de Maria, tem a missa aí de encerramento do Encontro dos Bispos do Regional Oeste 2. Os bispos aí de todas as dioceses do Regional aqui de Mato Grosso estão presentes na nossa cidade, participando de um momento de convivência, um momento de fraternidade, de oração, de comunhão também. E amanhã, quarta-feira, se encerra este momento aí do encontro com os bispos, né? E nós teremos essa missa de encerramento lá na Catedral, às 19h30, e a Diocese faz o convite para você estar presente com a sua família, participar deste momento especial. Como eu disse um pouco mais cedo, né? Fazem aí pelo menos 10 anos que esse encontro foi realizado aqui em Juína, né? De todos os bispos de Mato Grosso. E agora, mais uma vez, Juína recebe este momento especial. Então, você é um convidado para esse momento ímpar, né? A missa de encerramento acontece nesta quarta-feira, às 19h30, na Catedral Diocesana Sagrado Coração de Jesus e Imaculado Coração de Maria. Vamos encher a catedral, vamos fazer bonito. nessa noite tão especial. Amanhã, quarta-feira, às 19h30, na Catedral Diocesana Sagrado Coração de Jesus e Imaculado Coração de Maria, a missa de encerramento do Encontro dos Bispos do Regional Oeste 2. Muito bem, antes de trazer as canções, deixa eu ouvir aqui o puxão de orelha que vai vir, rapaz. Escuta aí, hein?
2: Ô, William, você tá vendo? Tá vendo, William? Eu tenho 273 e você é um garotão de 20 anos, de 18 anos.
0: Ixi, aí, Maria! Aí. Mas há muito fácil, tempo atrás.
2: Vocês encontrar ele, fala assim: oi, Jesus! Eu sou o Zé. Ele vai lembrar. Quando falar, oi, Jesus, eu sou o Zé. Aí ele vai lembrar que a pessoa que é ele, tá? Aí ele vai saber a pessoa. Então nós temos que falar, oi, William, eu sou fulana, né?
0: Isso mesmo, tem que falar assim mesmo.
2: Ô, William, não tava fazendo nada, não, tô mexendo com foto.
0: Ah, bom.
2: Tô colando foto, fazer meus painel de parede.
0: Eita, menina aqui. Ela, quando não tá costurando, ela tá fazendo artesanato, ela tá cuidando das plantas, É igual o Bombril, mil e uma utilidade, é? a dona Cleusa Araújo mandou mensagem aqui. Não entendi, dona Cleusa. Ela falou, William, voltei e você não falou nada. Mas voltou da onde, mulher? Eu não entendi. Os áudios eu coloquei tudo no ar, viu? Não ficou nenhum de fora. Então não vem dizer que eu não coloquei, não. Ê, dona Cleusa! Muito bem, vamos de música então, minha gente. 17h37. Ô, Marita, gostei aí do menino de 20 anos, viu? Ah, 20 anos se foram há 13 anos atrás, hein? Rapaz do céu, faz tempo já, hein? Trio Parada Dura em dose dupla, hein? Blusa Vermelha, na sequência Não Quero Piedade, aqui na Nazaré FM, na nossa tarde sertaneja. Deixa eu aproveitar e mandar uma luzinha especial a você. Você que tá saindo do trabalho, tá me dando carona neste momento pelas ruas da nossa cidade, indo pra casa. Uma boa tarde pra você, uma ótima terça-feira. Pra você que acabou de chegar em casa, ou chegou em casa agora há pouco, depois de um dia de trabalho, um dia cansativo, e já chegou e já ligou o radinho. Obrigado, viu? Muito obrigado por me deixar fazer parte aí da sua tarde, do seu finalzinho do dia, por estar na sintonia da Nazaré FM. Um forte abraço para você.

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1: Olá, voltamos! É o último bloco de hoje do Info News, deixando você muito bem informado. Essa é a notícia de agora. A utilização das ferramentas públicas digitais ganha novas camadas de proteção para evitar fraudes contra a população em todas as regiões do país. De acordo com dados oficiais divulgados pelo Ministério da Gestão e da Inovação em Serviços Públicos, a plataforma gov.br implementou verificações adicionais de segurança para o acesso aos serviços do INSS, da Receita Federal e das carteiras virtuais de documentos. O sistema agora exige a validação biográfica ou facial atualizada para usuários das contas de níveis prata e ouro que realizarem alterações cadastrais ou pedidos de restituição. A medida tomada em conjunto com a Polícia Federal e os órgãos de defesa do consumidor responde ao aumento de tentativas de golpes virtuais que tentam capturar senhas pessoais por aplicativos de mensagens. A recomendação do governo federal é que os cidadãos nunca compartilhem seus códigos de acessos a terceiros, ativem a verificação em duas etapas no celular e realizem consultas operacionais apenas pelos aplicativos. Então, em duas etapas no celular e realizem consultas operacionais

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0: Teodoro Sampaio, estrela caída aqui na nossa tarde sertaneja, faltando 7 minutinhos para as 18 horas. Dona Cleusa Rosa apareceu aqui. Boa tarde, Dona Cleusa.
1: Boa tarde, meu 304 anos. Como é que você está? Como é que você passou o final de semana, o feriadão?
0: Ah, com muito trabalho, graças a Deus.
1: Toca qualquer uma aí de gino e gino.
0: Olha!
1: Eu ofereço para todos aqui na Palmeira e para vocês aí da rádio.
0: Beleza!
1: Boa noite, que Deus conceda a nós uma noite tranquila e um bom sono.
0: Amém! Forte abraço, Dona Cleusa! Obrigado aí pelo carinho, pela participação junto com a gente. Ótima terça-feira! Nosso amigo Samuel, também na sintonia conosco. Forte abraço, Samuel! Abençoada terça-feira, tá lá curtindo também a Nazaré FM em Juara, na sintonia. Abração, meu amigo. Muito bem, minha gente, eu vou encerrando por aqui. Nossa, o programa foi maravilhoso, viu? Quantas risadas, eu chego, tô cuscando a boca doendo, tanto rir. Ai, Deus, amanhã, se Deus quiser, eu tô por aqui de volta, a partir das 15h30, para mais uma tarde sertaneja. E quero aqui reforçar mais uma vez o convite para amanhã à noite, às 19h30, estarmos todos lá na Catedral Diocesana Sagrado Coração de Jesus para esse momento especial, que é a missa de encerramento do Encontro dos Bispos do Regional Oeste 2. Esse é nosso convidado especial, viu? Amanhã, às 19h30, na Catedral Sagrado Coração de Jesus, Imaculado Coração de Maria. 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Ai, antes de ir... A Pastoral da Saúde da Paróquia Santo Agostinho convida a todos aí para um grandioso bazar de vestidos de noiva, com muitas opções, viu? São lindos vestidos a partir de R$ 45,00 e o bazar vai ser realizado amanhã, dia 9 de setembro, a partir das 7 da manhã até as 17 horas no Barracão Paroquial, tá certo? Então, a Pastoral da Saúde convida a todos aí para o grandioso bazar de vestidos de noiva, com muitas opções, lindos vestidos a partir de R$ 45,00, que será realizado amanhã, 9 de setembro, a partir das 7 da manhã até as 17 horas, no Barracão da Paróquia Santo Agostinho. Eu, agora eu vou, hein? Agora eu vou! Pra você que é de beijo, um beijo! Pra você que é de abraço, aquele abraço apertado, fiquem com Deus! Que é com ele que eu vou indo. Tchau, tchau, minha gente. Até amanhã, se Deus quiser.

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1: Em Brasília, 19 horas.
0: Está no ar a Voz do Brasil. As notícias do governo federal que movimentaram o país no dia de hoje.
2: Olá, boa noite.
1: Boa noite para você que nos acompanha em todo o país.
2: Terça-feira, 8 de setembro de 2026.
1: Vamos aos destaques do dia.
2: Proteção da biodiversidade.
1: Novas unidades de conservação ambiental são criadas no Amazonas e no Piauí.
2: Decretos também formalizam concessões para manejo florestal sustentável.
1: Doenças raras, 75 em cada 100 mil brasileiros convivem com alguma condição de saúde. Incomum.
2: O Sistema Único de Saúde acolhe pacientes, realiza o diagnóstico e realiza acompanhamento multidisciplinar.
1: Quem fala sobre o assunto é Natan Monsores, coordenador de doenças raras do Ministério da Saúde.
3: Em sua maioria, essas doenças são doenças de origem genética que afetam predominantemente crianças, mas também podem acontecer em adultos, em pessoas idosas.
2: Semana da Pátria.
1: Brasil celebra os 204 anos da independência.
2: E você vai conhecer alguns dos heróis que ajudaram a construir a nação brasileira, em reportagem especial de Luana Karen.
0: A praça que abriga os três poderes da República em Brasília também guarda a memória daqueles que se dedicaram a um ideal de nação. O livro de aço reúne os nomes dos heróis brasileiros oficialmente reconhecidos.
1: Hoje, na apresentação da Voz do Brasil, eu, Mariana Jungmann e Luciano Seixas.
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1: Novas unidades de conservação ambiental foram criadas a partir de decretos assinados hoje.
2: As medidas também criam e ampliam reservas de desenvolvimento sustentável e parques nacionais.
1: As ações marcaram as celebrações pelo Dia da Amazônia, comemorado no último dia 5.
0: Em comemoração ao Dia da Amazônia, celebrado em 5 de setembro, foram criadas quatro reservas de desenvolvimento sustentável no Amazonas. As unidades ficam na região de influência da BR-319, no sul do estado, e somam cerca de 669 mil hectares. O ministro do Meio Ambiente e Mudança do Clima, João Paulo Capobianco, disse que é preciso agir de forma preventiva diante das mudanças provocadas pela pavimentação de rodovias.
4: A presença do Estado precisa se antecipar às pressões decorrentes da ampliação do acesso, pois os anúncios de abertura ou de asfaltamento estimulam a ocupação desenfreada, a grilagem de terra e a invasão, impactando negativamente, de forma irreversível, populações e o meio ambiente.
0: Foi anunciada também a ampliação em mais de 7 mil hectares do Parque Nacional de Sete Cidades, no Piauí. A medida tem o potencial de proteger espécies ameaçadas e de favorecer o turismo no parque. Em outra ação, o Banco Nacional de Desenvolvimento Econômico e Social, BNDES, destinou recursos para restauração ecológica de mais de 10 mil hectares na área de proteção ambiental do Xingu, no Pará. Também foram destinados recursos do Fundo Amazônia ao projeto Naturezas Quilombolas, para apoio à gestão territorial de comunidades quilombolas na Amazônia Legal. O BNDES ainda divulgou o resultado do edital para projetos de restauração e fortalecimento da Bacia do Xingu, em Mato Grosso. A diretora socioambiental do BNDES, Tereza Campelo, destacou a importância da recuperação da floresta.
5: A restauração da floresta é absolutamente fundamental, não só para proteger esse território, para garantir emprego e renda, para garantir que a Amazônia não chegue naquele ponto de não retorno.
0: Também em comemoração ao Dia da Amazônia, o Serviço Florestal Brasileiro assinou contratos de concessão das unidades unidades de manejo florestal 2 e 3 da Floresta Nacional de Humaitá, no Amazonas. Os contratos terão duração de 40 anos e abrangem 162 mil hectares. Reportagem Luana Karen.
2: Mais de 1000 acidentes de trânsito foram registrados nas rodovias federais durante o feriadão da Independência, com 66 mortes.
6: Os números foram divulgados pela Polícia Rodoviária Federal.
2: O foco da fiscalização este ano foi o uso de álcool pelos motoristas. Mais de 900 pessoas foram autuadas por embriaguez ao volante.
0: De olho nos motoristas que insistem em beber e dirigir, a Polícia Rodoviária Federal encerrou mais uma operação de fiscalização entre a sexta-feira, dia 4, e a segunda-feira, 7 de setembro. A Operação Independência foi a primeira ocorrida depois que o CONTRAN, Conselho Nacional de Trânsito, definiu novas regras na fiscalização de alcoolemia. Agora, a lei seca passa a prever um pré-teste ou teste passivo. Somente se for detectado algum indício de embriaguez neste teste inicial, é que o condutor será encaminhado ao uso do bafômetro. A prática já é adotada pelos agentes da Polícia Rodoviária Federal, como destaca o coordenador-geral de comunicação institucional da PRF, Matheus de Paula.
7: O foco deste ano foi a questão da mistura álcool e direção. Na verdade, essa já é uma fiscalização que a PRF faz constantemente. Nesse feriado, foram cerca de 54 mil testes de alcoolemia realizados em todo o Brasil, onde nós autuamos 993 motoristas por embriaguez ao volante.
0: Ao todo, os agentes registraram 1.031 sinistros de trânsito, com 66 mortos e 1.074 feridos. Mais de 24 mil veículos foram flagrados com a velocidade acima do permitido, 5.404 motoristas foram autuados por ultrapassagens irregulares, 2.610 por não utilizarem o cinto de segurança e 461 por transportarem crianças fora das cadeirinhas. Reportagem Graziele Bezerra.
6: Pessoas que vivem com doenças raras são acolhidas no Sistema Único de Saúde por um protocolo que já existe há mais de 10 anos.
2: É a Política Nacional de Atenção Integral às Pessoas com Doenças Raras. Ela estabelece procedimentos para diagnósticos, tratamentos e melhoria da qualidade de vida dos pacientes.
6: Nós conversamos com o coordenador de doenças raras do Ministério da Saúde, Natan Monsores, sobre a política e a assistência prestada pelo SUS para quem vive com condições incomuns e de difícil identificação. Acompanhe. Olá, doutor Natan Monsores, um prazer ter o senhor com a gente aqui na Voz do Brasil para a gente falar sobre doenças raras, né? Eu queria que o senhor começasse, então, dizendo aí para o nosso ouvinte, nosso espectador, o que define uma doença como rara e se há alguma estimativa de quantas pessoas existem hoje no Brasil com esse tipo de doença.
3: Doença rara para o Ministério da Saúde é um tema de bastante relevância. Primeiro aqui, né, agradecer pelo convite e desejar aí para todos os ouvintes também um excelente dia. Mas vamos lá, para o Ministério da Saúde, doença rara é aquela que acomete, né, 65 pessoas a cada 100 mil brasileiros. Em sua maioria, essas doenças são doenças de origem genética que afetam predominantemente crianças, mas também podem acontecer, né, em adultos, em pessoas idosas, de acordo com a natureza da própria doença. As estimativas globais que a gente tem para esse grupo de condições é de que entre 2,5%, 3% a 6% de toda a população do planeta seja afetada em algum momento por alguma dessas doenças raras. Então, essa estimativa ela acaba se replicando aqui no Brasil também, tá? Então, é essa faixa. São muitos milhões de brasileiros. Precisar um número é sempre muito difícil, tá? Porque cada doença traz a sua contribuição numérica para o escopo brasileiro. E as doenças que acontecem aqui no Brasil não necessariamente replicam o que acontece em outros lugares do mundo. Mas nesse momento a gente tem trabalhado bastante em melhorar essas estatísticas.
2: Existe hoje uma política nacional de atenção integral às pessoas com doenças raras, né? Como é que essa política estabelece o acolhimento, o encaminhamento para pessoas com doenças raras no SUS, coordenador? Existe alguma diferença em relação ao acompanhamento de uma doença comum?
3: Existem algumas diferenças importantes, sim. Então, um percentual das crianças, né, identificadas com doenças raras, vem de uma ação que existe há quase 20 anos aqui no Ministério da Saúde, na verdade há mais de 20 anos aqui, que é o Programa Nacional de Triagem Neonatal. É o famoso teste do pezinho, né, do qual é coletada, né, algumas gotinhas de sangue, né, do pé do bebê para fazer uma série de exames e depois, né, essas crianças serão acolhidas pelo sistema de saúde. Então, por exemplo, essa é uma grande porta de entrada que a gente tem. As outras portas de entrada são os serviços de referência em doenças raras. Hoje são mais de 50 serviços no Brasil, boa parte deles está associada a hospitais universitários, e esses serviços, eles recebem a chancela, a orientação da rede de atenção à saúde do Estado, para que os casos, né, suspeitos de doenças raras sejam encaminhados para lá. Esses serviços hoje, eles contam com um exame genômico, por exemplo, que é o sequenciamento de epigoma, que ajuda a diagnosticar essas crianças, essas pessoas, né, para que elas consigam alcançar o diagnóstico necessário.
6: Então, eu suponho que quando o médico, ali nos primeiros momentos, né, de acompanhamento do bebê, identifica que ele tem alguma condição e outras doenças mais comuns são descartadas, ele encaminha, então, a família para procurar esse serviço de referência, que o senhor disse que geralmente está nos hospitais universitários, né?
3: Isso. O fluxo estabelecido pelos estados geralmente é o seguinte, né? A atenção primária, os postos de saúde, as unidades básicas de saúde, as emergências, né? Algumas dessas crianças e adultos acabam, né, sendo identificadas, né, em situações de alguma gravidade já. Essas pessoas são encaminhadas, né, pela regulação, que é uma área, né, da Secretaria de Saúde que estabelece filas, vagas, processos de atendimento. A regulação encaminha esses pacientes para esses serviços ultra-especializados e lá nesse serviço o paciente vai ter contato com geneticista, com nutricionista, com uma equipe multiprofissional que vai tentar acolher as suas necessidades. Então, o fluxo de modo geral é esse. Mas para algumas doenças, não necessariamente o lugar de atendimento é um serviço de referência em doença rara. Então, muitos pediatras, muitos neurologistas, muitos endocrinologistas também, né, conseguem conduzir o manejo, né, o atendimento dessas doenças.
2: Coordenador, nós temos aqui uma pergunta do Marco Aurélio Cardoso. Ele é presidente de uma associação de familiares e pessoas com síndrome de Prader-Willi, uma doença rara que, entre outras coisas, causa hiperfagia, ou seja, fome acima do normal e, consequentemente, obesidade. Ele menciona outro sintoma da doença e faz uma pergunta. Vamos ouvir.
8: A hipotonia neonatal é o principal sinal de alerta da síndrome de Prader-Willi, logo ao nascimento. Sabendo disso, a SPW Brasil uniu mais de 10 associações de síndromes raras que compartilham esse mesmo sintoma. Como o Ministério da Saúde pode colaborar conosco para divulgar uma diretriz ou fluxo de orientação para os profissionais da rede pública de saúde, ajudando a encurtar a jornada dessas famílias em busca de um diagnóstico precoce?
3: Vou responder aqui a essa pergunta maravilhosa e dar uma oportunidade da gente entender como é que a rede funciona. A Prader-Willi, né, um quadro sindrômico, é muito caracterizado por essa questão da hipotonia e da dificuldade, por exemplo, do bebê em fazer a sucção, né, do peito da mãe, né, o aleitamento materno, ele fica prejudicado. E logo do início, essa criança tem dificuldades com ganho de peso. Então, olha como é que é importante a gente ter um instrumento da atenção primária, né, para poder acompanhar isso. Hoje o Brasil disponibiliza para as famílias a caderneta da criança, que é um instrumento, né, usado pela equipe de saúde da atenção primária, né, do postinho, da unidade básica de saúde, para poder acompanhar o desenvolvimento dessa criança. Então, se o profissional da atenção primária ele consegue, né, preencher adequadamente essa caderneta da criança, boa parte desse processo de suspeita, né, de que alguma doença rara, né, esteja ocorrendo naquela situação, ela começa a ser levantada. Para além disso, né, se essa oportunidade de identificar a doença, né, no início da sua apresentação aconteça, tem outros marcos de crescimento, outros marcos de desenvolvimento que a gente pode utilizar como rede de saúde. Né? A baixa estatura, por exemplo, né, essas crianças costumam ter, né, algum grau de deficiência de hormônio do crescimento, costumam ter algumas alterações no desenvolvimento motor, algum grau de deficiência cognitiva também, né, instalada, além da compulsividade alimentar, né, que foi instalada aí. Hoje, dentro do sistema de saúde, como é que funcionaria esse processo para melhorar o acolhimento? Né? É o desenvolvimento do que a gente chama de linha de cuidado. O Ministério da Saúde, nos últimos meses, tem elaborado algumas linhas de cuidado e tem disponibilizado isso para a população, né, para os profissionais de saúde também, no sentido de dar as orientações adequadas. Nesse momento, a gente está desenvolvendo uma de doenças neuromusculares, né, que não é bem o quadro aí de pandemia, mas esse desenvolvimento está permitindo a gente, né, criar marcos também para outras condições que vão ter, né, situações semelhantes, que vão precisar, né, de manejo endocrinológico, de suporte nutricional, de orientação psicológica e comportamental, de apoio educacional. Então, a linha de cuidado é o melhor instrumento que a gente tem na ausência, por exemplo, de medicamentos específicos. No caso de Prader-Willi, né, há uma deficiência de hormônio de crescimento que costuma ser debatida também entre profissionais para ajudar a conduzir, a manejar a situação. Mas, né, na ausência de um protocolo ou na ausência de uma orientação específica de cuidado, a recomendação do Ministério da Saúde é procurar, né, que esse pai, que essa mãe, que essa família procure um serviço de referência em doenças graves.
6: Para a gente concluir, então, doutor Natan, quando o senhor mencionou aí, às vezes, a ausência de uma medicação específica para tratar aquela doença, né, que possa servir de cura ou mesmo de tratamento, mas as pessoas encontram outros tratamentos para os sintomas e também tratamento psicossocial pelo próprio SUS, né, inclusive para as famílias.
3: Isso. Recentemente, o Ministério da Saúde anunciou uma iniciativa muito bacana para as mães cuidadoras de apoio psicológico, né? Então, no sentido de acolher essas mães, porque, né, o dia a dia, né, do cuidado, ele é uma sobrecarga, né, importante para a saúde mental dessas mães.
2: Muito bem, nós conversamos com o Natan Monsores, coordenador de doenças raras do Ministério da Saúde. Muito obrigado por sua entrevista aqui à Voz do Brasil.
3: Agradeço pela oportunidade e o Ministério da Saúde fica à disposição de vocês e dos ouvintes, né, para diálogo e esclarecimento.
6: Hoje, 8 de setembro, é celebrado o Dia Mundial da Alfabetização.
2: A data criada pela Organização das Nações Unidas marca a importância desta etapa no desenvolvimento da cidadania de crianças, jovens, adultos e idosos.
6: E o Ministério da Educação ressalta o compromisso com o processo de alfabetização em todas as idades.
9: A alfabetização é um direito fundamental em todas as idades. E para comemorar o dia em que ela é celebrada no mundo todo, o Ministério da Educação ressalta a importância dessa etapa. A qualquer tempo, jovens, adultos e idosos podem retomar os estudos e aprender habilidades que permitem compreender, produzir e utilizar conhecimentos em diferentes situações da vida social. O processo de alfabetização começa quando já se tem as habilidades de ler e de compreender textos curtos, de localizar informações e de escrever palavras. Como explica a secretária de Educação Básica do MEC, Kátia Schweikart, ele segue por toda a vida escolar do estudante, principalmente da criança.
10: A alfabetização começa lá atrás e que ela já pode ser trabalhada por meio das linguagens, por meio do contato com os livros, nos seus processos de aprendizagem. Os efeitos disso vão aparecer e certamente essa criança conseguirá se desenvolver.
9: O Dia Mundial da Alfabetização lembra a responsabilidade de professores, gestores públicos e redes de ensino como agentes nesse processo educacional. A alfabetização é um compromisso compartilhado entre municípios, estados, Distrito Federal e a União, conforme estabelece a Constituição Federal e a legislação educacional brasileira. Reportagem Léo Gomes.
6: Dicas do Enem.
11: Olá, meu nome é Isaac Leal e a minha pergunta é: como eu posso montar um cronograma de estudos?
6: Quem responde é a Randu Lemos, responsável pela coordenação de um cursinho popular.
12: No edital do Enem tem descritos todos os conteúdos que poderão cair na prova. Eu começaria estudando ele. Eu acredito que todas as matérias merecem atenção, até porque o Enem é uma prova que trabalha diferentes competências. Então, numa questão em que você está vendo matemática, pode ser que tenha uma pergunta sobre interpretação textual e vice-versa. Então, é importante que você tenha um conhecimento básico sobre todas as disciplinas. Tem pessoas que conseguem estudar 30 minutos no dia e conseguem se sair bem na prova, mas tem pessoas que precisam de mais tempo. uma, duas, três horas. A minha dica é que você respeite a sua disponibilidade. É importante que vocês se organizem para estudar com mais antecedência possível. Revisar, responder questões, conversar com a sua rede de apoio e descansar.
0: É isso aí. As provas vão ser realizadas nos dias 8 e 15 de novembro. Se prepare e acompanhe as nossas dicas toda terça-feira aqui na Voz do Brasil e também na radiogov.ebc.com.br.
2: Personagens que marcaram a luta por um Brasil independente.
0: Na Semana da Pátria, vamos conhecer algumas figuras históricas.
2: Seus nomes estão marcados no Livro de Aço, que registra na memória nacional a trajetória dos chamados heróis da pátria.
0: A praça que abriga os três poderes da República em Brasília também guarda a memória daqueles que se dedicaram a um ideal de nação. No Panteão da Pátria, o Livro de Aço reúne os nomes de 49 dos 87 heróis brasileiros oficialmente reconhecidos. Quatro deles estão ligados à independência do Brasil. Joaquim José da Silva Xavier, o Tiradentes, inaugura o Livro de Aço. O historiador Rafael Leporassi explica por que Tiradentes se tornou um herói da pátria, mesmo tendo morrido 30 anos antes da independência do Brasil.
13: Ele fez parte de um movimento que visava a separação de Minas Gerais do Império Português. Para muitos historiadores, é um dos primeiros movimentos a trazer um ideal de fim do pacto colonial.
0: Tiradentes virou símbolo da Inconfidência Mineira. Quando a trama foi descoberta, acabou condenado à morte. Mas a Inconfidência deixou uma ideia que atravessaria décadas. Anos depois, esse projeto ganhou um articulador, o professor José Bonifácio de Andrada e Silva. Quando Portugal exigia que Dom Pedro retornasse, Bonifácio trabalhou para convencê-lo a permanecer no Brasil. O jornalista e escritor Laurentino Gomes detalha o projeto de Bonifácio.
14: Ele percebe que a única solução para a elite brasileira preservar os seus privilégios era manter o herdeiro da coroa de Portugal no trono e ir por uma via monárquica e não republicana.
0: A independência não foi fruto apenas do dia 7 de setembro. Depois que Dom Pedro decidiu ficar no Brasil, foram meses até o processo ser concretizado. Em 7 de setembro de 1822, durante uma viagem, recebeu cartas de sua esposa, Maria Leopoldina, e de José Bonifácio, que relatavam novas exigências de Lisboa. Do lugar onde estava, às margens do rio Ipiranga, Dom Pedro I decidiu proclamar a independência do Brasil. O historiador Rafael Leporassi destaca que também foi pessoalmente interessante para Dom Pedro I romper com Portugal.
13: Ele voltando para Portugal seria um príncipe. No Brasil ele seria alçado à condição de rei ou até de imperador, que foi o que aconteceu.
0: Após o grito do Ipiranga, houve resistência portuguesa e conflitos em diferentes regiões do país. E nesse cenário, na Bahia, surge mais uma personagem da história da independência, Maria Quitéria. Em 1822, ela fugiu de casa, se disfarçou de homem e entrou para o batalhão de voluntários do príncipe. Quando sua identidade foi descoberta, Maria Quitéria não foi expulsa. Depois da vitória, foi condecorada pelo próprio Dom Pedro I. Mas a heroína acabou esquecida pela sociedade. O jornalista Laurentino Gomes explica que a independência envolveu muitos brasileiros e brasileiras.
14: Na Bahia, no Piauí, no Ceará, nas regiões mais distantes, o Brasil inteiro se envolveu no processo de independência e sem essa luta, o Brasil hoje não existiria.
0: O Livro de Aço nasceu em 1989, com a inscrição de Tiradentes. Dom Pedro I entrou no livro 10 anos depois, em 1999. José Bonifácio foi inscrito em 2005 e Maria Quitéria em 2018. Tiradentes morreu antes da independência. José Bonifácio ajudou a construí-la politicamente. Dom Pedro proclamou a ruptura e Maria Quitéria pegou em armas para defender. Quatro personagens, quatro histórias e quatro maneiras diferentes de olhar para o nascimento do Brasil independente. Tchau.

0: Reportagem Luana Caro.
1: E essas foram as notícias do governo federal.
2: Uma realização da Secretaria de Comunicação Social da Presidência da República.
1: Com produção da empresa Brasil de Comunicação.
2: Fique agora com as notícias do Poder Judiciário e do Congresso Nacional. Boa noite.
1: Boa noite, até amanhã.
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5: Ministro Edson Fachin encerra o Encontro Nacional de Corregedores na sede do CNJ em Brasília.
6: STJ entende que Defensoria Pública habilitada durante o prazo recursal tem direito à contagem em dobro desde a intimação.
5: Presidentes do TSE e da Câmara dos Deputados reforçam confiança na Justiça Eleitoral.
6: Boa noite, eu sou Leandro Bezerra.
5: E eu sou Walter Lima.
6: O presidente do Supremo Tribunal Federal e do Conselho Nacional de Justiça, ministro Edson Fachin, participou hoje do Encontro Nacional Integração de Boas Práticas, diálogos entre o CNJ e o Colégio de Corregedores e Corregedoras da Justiça do Brasil, na sede do CNJ em Brasília.
5: As corregedorias são responsáveis por orientar e fiscalizar o funcionamento dos tribunais e dos cartórios.
6: O evento promoveu a cooperação entre as instituições e o compartilhamento de experiências para melhorar os serviços prestados pelo Poder Judiciário.
5: Durante o encontro, o ministro Edson Fachin destacou a importância do diálogo e da atuação da justiça brasileira diante dos desafios atuais.
7: Os dias de hoje reclamam esse diálogo permanente, reclamam que tenhamos uma resposta à altura dos desafios. E eu estou plenamente convencido de que o Poder Judiciário brasileiro está à altura dos desafios que se lhes apresentam no momento contemporâneo. E a justiça brasileira não faltará à legalidade constitucional, por certo, por seus deveres que decorrem da própria Constituição.
6: Você ganhou uma ação na Justiça do Trabalho e mesmo assim não recebeu o seu dinheiro?
5: Para resolver esse tipo de situação e garantir que as decisões judiciais sejam cumpridas, a 16ª Semana Nacional da Execução Trabalhista entrará em ação entre 14 e 18 de setembro em todo o país. Larissa Batista.
8: Com o slogan Seu Direito por Inteiro, a iniciativa é um esforço concentrado para localizar bens de devedores, incentivar acordos e dar mais celeridade ao pagamento dos créditos trabalhistas. Para se ter uma ideia, no ano passado, a campanha movimentou mais de 8 bilhões de reais em 5 dias de evento e promoveu mais de 94 mil audiências e cerca de 24 mil acordos entre trabalhadores e empresas. Quem quiser incluir um processo nesse mutirão pode pedir a inscrição na Vara do Trabalho, nos TRTs ou nos Centros de Conciliação da Justiça do Trabalho, onde o processo tramita. Para mais informações, acesse csjt.jus.br.
6: Presidentes do Tribunal Superior Eleitoral e da Câmara dos Deputados reforçam confiança na Justiça Eleitoral.
5: Pronunciamentos aconteceram na abertura da exposição O Caminho do Voto. Na Câmara, Fábio Ruas.
9: O presidente do TSE, ministro Cássio Nunes Marques, disse que a exposição mostra que o caminho do voto vai muito além da cabine de votação. A Justiça Eleitoral percorre uma longa jornada de preparação, fiscalização e auditorias para garantir a segurança do processo eleitoral. Já o presidente da Câmara lembrou que o voto é o resultado de um processo amplo e aperfeiçoado ao longo do tempo. A mostra vai ficar disponível ao público até o próximo dia 21 de setembro.
6: Defensoria Pública habilitada durante o prazo para recurso tem direito à contagem em dobro, completo desde a intimação da sentença.
5: Essa conclusão é do Superior Tribunal de Justiça, o STJ. Fátima Uchoa.
10: Uma mulher foi condenada a pagar pensão alimentícia e procurou a Defensoria Pública do Paraná quando faltavam 2 dias úteis para o fim do prazo simples de 15 dias. O Tribunal Estadual não conheceu da apelação por considerá-la fora do prazo. Já a terceira turma do STJ a reconheceu como tempestiva, ou seja, dentro do prazo legal. Segundo a ministra relatora Nancy Andrighi, a aplicação do prazo em dobro não altera o dia inicial da contagem do prazo recursal, que permanece o mesmo, mas o que ocorre é apenas a ampliação do termo final e, no caso de apelação, dobra-se o prazo de 15 dias úteis. Assim, o Tribunal do Paraná deverá continuar com o julgamento.
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6: A você uma boa noite.
2: E até amanhã.
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12: Eu sou Paula Groba.
13: E eu sou Humberto Pinheiro.
12: E estes são os destaques de hoje do Jornal do Senado, que começa agora.
13: Avançam novas regras para proteger investidor de criptomoeda.
12: Senado aumenta a proteção para crianças vítimas de violência no exterior.
13: Reajustes da conta de luz podem ser limitados pela inflação.
12: Boa noite.
13: Boa noite.
12: Quem investe em criptomoedas e outros ativos virtuais poderá ter mais proteção contra o risco de perder dinheiro caso a empresa que administra os recursos tenha problemas financeiros.
13: A Comissão de Ciência e Tecnologia aprovou novas regras para separar o dinheiro dos clientes do patrimônio das empresas. Os detalhes com a repórter Patrícia Oliveira.
14: Se uma corretora tiver problemas financeiros, o dinheiro investido pelos clientes em ativos virtuais, como as criptomoedas, ser usado para cobrir dívidas ou prejuízos da própria empresa. É o que estabelece um projeto aprovado na Comissão de Ciência e Tecnologia. O texto também prevê que essas plataformas tenham um capital mínimo para atuar no mercado, para reduzir o risco de quebrar dessas empresas e de perdas para os investidores, como explicou o relator da proposta, senador Carlos Portinho, do PL do Rio de Janeiro.
15: O Banco Central deverá estabelecer requisitos prudenciais mínimos de capital para funcionamento das corretoras e plataformas de investimento em ativos digitais.
14: O projeto também estabelece medidas para prevenir fraudes, lavagem de dinheiro e o uso de ativos virtuais para financiar organizações criminosas. A proposta segue para a análise da Comissão de Assuntos Econômicos.
12: E empresas podem receber incentivos para contratar mulheres com câncer de mama.
13: Projeto com esse objetivo seguiu para análise do plenário do Senado. Repórter Márcio Maturana.
16: O projeto cria o programa Empresa Rosa e o selo Rosa para a inclusão e reinserção no mercado de trabalho de mulheres diagnosticadas em tratamento ou em remissão de câncer de mama. O programa prevê ações de contratação com igualdade de oportunidades, condições adequadas, flexibilização para o trabalho remoto, jornada reduzida e estabilidade no emprego. Tudo sem redução da remuneração. As empresas participantes com mais de 10 empregados vão ganhar o selo rosa, válido por 2 anos e renovável pelo mesmo período, que poderá ser usado em publicidades. O texto foi aprovado na Comissão de Assuntos Sociais com parecer lido por Flávio Arns, do PSB do Paraná.
17: A criação de um regime positivo de inserção e manutenção profissional das mulheres em tratamento ou remissão do câncer de mama possui valor social evidente. Além disso, é comprovado que se manter ocupado e produtivo representa um grande apoio psíquico aos pacientes de câncer ao obstar ou ao menos dificultar o advento de depressão que muitas vezes os acomete.
16: A certificação vai ser feita por uma comissão composta de representantes do governo, do setor privado e da sociedade civil.
12: O Senado aprovou uma proposta que aumenta a proteção para crianças vítimas de violência no exterior.
13: Se houver indícios de violência ou de outro crime, as autoridades brasileiras poderão deixar de determinar o retorno da criança ao país onde morava com o pai. Repórter Pedro Pincer.
18: A proposta permite às autoridades brasileiras deixar de determinar o retorno de crianças e adolescentes ao país onde moravam com o pai quando houver indícios de que eles ou a mãe brasileira foram vítimas de violência doméstica. A Convenção sobre os Aspectos Civis do Sequestro Internacional de Crianças determina, em regra, o retorno da criança ou do adolescente. A relatora, senadora Mara Gabrilli, do PSD de São Paulo, fez ajustes para dar mais clareza e segurança jurídica ao texto. Para ela, a principal inovação da proposta é reconhecer que a violência doméstica pode constituir risco suficiente para autorizar a autoridade brasileira a ignorar a regra de retorno da criança ou do adolescente ao país estrangeiro.
19: E a proposição, ela contribui para que a exceção de grave risco deixe de ser interpretada de modo restritivo, permitindo que situações de violência, ainda que contra a genitora, sejam juridicamente consideradas como fatores de risco à criança.
18: Como sofreu mudanças, o texto retorna à Câmara dos Deputados.
12: Migrantes, refugiados e pessoas sem nacionalidade reconhecida por nenhum país que chegarem ao Brasil poderão ter acesso a serviços de acolhimento do Sistema Único de Assistência Social.
13: É o que prevê um projeto que começa a ser analisado pelo Senado. A proposta busca garantir dignidade à pessoa que, muitas vezes, são obrigadas a deixar seus países por causa de guerras, fome ou perseguição. Repórter Alexandre Campos.
20: Pelo texto, o direito aos serviços de acolhimento será exercido sem a necessidade de apresentação de documento não exigido em lei, a inscrição no CPF e comprovantes de residência e de regularidade migratória. Autor do projeto, o senador Paulo Paim, do PT do Rio Grande do Sul, lembrou que muitos desses migrantes fogem de guerras, da fome ou de perseguição e, quando chegam ao Brasil, precisam de um acolhimento digno e continuado.
21: Mais do que atender situações emergenciais, queremos transformar o acolhimento em uma política permanente do Estado brasileiro. O projeto também ajuda a fortalecer a estrutura dos municípios, reduz a dependência de recursos internacionais e melhora as condições de atendimento. Isto é, política humanitária.
20: A proposta vai além ao garantir a unidade familiar para evitar que, a depender do encaminhamento dado no atendimento, pais e filhos acabem ficando separados. A comunicação entre os profissionais de assistência social e os migrantes deve contar com tradução e mediação intercultural, e os documentos de viagem e de identificação não poderão ser retidos.
12: Avançou no Senado o projeto que autoriza o porte de armas de fogo para membros da Defensoria Pública da União, dos Estados e do Distrito Federal.
13: Uma emenda estendeu o benefício a integrantes da Advocacia Geral da União e procuradores estaduais e distritais. Repórter Bruno Lourenço.
22: O projeto altera o Estatuto do Desarmamento para permitir que defensores públicos da União e dos Estados, além de membros da Advocacia Geral da União e procuradores dos Estados e do Distrito Federal, tenham direito ao porte de arma de fogo. O relator, senador Flávio Bolsonaro, do PL do Rio de Janeiro, ressaltou que esses profissionais lidam rotineiramente com situações perigosas.
23: Há, portanto, na atuação do defensor público, riscos de ameaça reais, violência física, retaliações de facções criminosas e de partes envolvidas em processos judiciais. Além da necessidade de visitas constantes a presídios, há disputas sensíveis de guardas de filhos ou posse de terra que tenham gerado hostilidade extrema das partes contrárias.
22: A proposta seguiu para a Comissão de Constituição e Justiça.
12: Diminuir as filas do INSS é o objetivo da lei promulgada pelo Congresso Nacional nesta terça-feira. A norma reduz de 45 para 30 dias o prazo para um processo ser incluído no programa de gerenciamento de benefícios que abrange monitoramento especial e força-tarefa dos servidores. A nova legislação amplia ainda a finalidade do programa, que passa a incluir a análise de reconhecimento inicial de direitos, reavaliação e revisão de benefícios previdenciários e assistenciais.
13: No Congresso Nacional, o texto foi analisado por meio de medida provisória e recebeu aprovação dos senadores no início do mês. A relatora da proposta, senadora Zenaide Maia, do PSD do Rio Grande do Norte, destacou a necessidade de dar mais agilidade à análise dos processos. De acordo com ela, a demora em obter uma resposta do INSS afeta especialmente pessoas que dependem de auxílios da Previdência para despesas básicas.
0: O principal beneficiário dessa medida é o cidadão que depende do INSS para o reconhecimento de direitos de natureza alimentar, aposentadorias, benefícios por incapacidades e benefícios assistenciais.
12: E a inflação pode ser o limite para reajustes da conta de luz. É o que diz um projeto aprovado na Comissão de Infraestrutura.
13: O texto ainda cria um regime especial para frear aumentos na região norte e determina que a Agência Nacional de Energia Elétrica adote índice ou metodologia para os reajustes anuais das tarifas de energia elétrica. Agora, o projeto será analisado pela Comissão de Assuntos Econômicos. Com edição de Paula Groba e trabalhos técnicos de Eliseu Caires, o Jornal do Senado fica por aqui. Acompanhe agora as notícias da Câmara dos Deputados. Boa noite.
12: Boa noite e até amanhã.
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3: Câmara diminui restrições legais para benefícios concedidos a data centers.
7: Avança projeto de lei que aumenta a punição para crimes contra os idosos.
3: Deputados alteram o programa de gratificações para reduzir as filas do INSS.
7: Boa noite. A Câmara aprovou medida provisória que muda o programa de gratificações destinado a reduzir as filas do INSS. O repórter Marcelo Larcher explica as mudanças.
24: O plenário da Câmara aprovou medida provisória que altera o programa criado no ano passado para permitir gratificações como maneira de reduzir as filas de perícia e análise de benefícios do INSS. O texto amplia o alcance do programa que, quando foi criado, priorizava a revisão de benefícios já concedidos. Agora, esses processos terão a mesma prioridade dos pedidos novos. Além disso, reduz de 45 para 30 dias o prazo de espera para que um processo entre no programa. O Programa de Gerenciamento de Benefícios foi criado por uma medida provisória em 2025. Ele permite pagamentos extraordinários para servidores que trabalham com a revisão de benefícios e na análise do pagamento do Benefício de Prestação Continuada, ou BPC. Esse pagamento extra é de R$ 68,00 por processo concluído para servidores do INSS e de R$ 75,00 por perícia ou análise de documento para os médicos da Perícia Médica Federal. O programa está previsto para acabar no fim do ano. De acordo com o INSS, as medidas deram resultado. Entre janeiro e junho deste ano, o número de processos pendentes de análise ou de perícia médica inicial caiu de 2 milhões e 700 mil para 1 milhão e 700 mil. Já os processos com tempo de espera superior a 45 dias passaram de 1 milhão e 700 mil para apenas 557 mil. O deputado Reginaldo Lopes, do PT de Minas Gerais, disse que a medida é importante para a população mais carente, que depende de benefícios previdenciários.
25: Já conseguimos diminuir a fila em 76% no mês de agosto. E agora, no mês de setembro, nós vamos zerar a fila do INSS.
24: A medida provisória que altera o programa criado no ano passado para permitir gratificações como maneira de reduzir as filas de perícias e análises dos benefícios do INSS foi aprovada também pelo Senado e já pode virar lei. Da Rádio Câmara de Brasília, com informações de Antônio Vital, Marcelo Larcher.
1: Justiça.
3: Tião Medeiros, do PP, defende a suspensão do reconhecimento dos estudos de demarcação da terra indígena Tecorrá Guavirá, no oeste do Paraná. Relator da matéria na Comissão de Agricultura, ele afirma que o procedimento da FUNAI desrespeitou o marco temporal adotado pelo Congresso para as demarcações.
7: Tião Medeiros também cita decisões da Justiça que interromperam o processo por falhas nos estudos de identificação da área. De acordo com o parlamentar, a medida fortalece a segurança jurídica e reduz os conflitos na região.
1: Segurança Pública.
3: Uma Comissão da Câmara aprovou o aumento de penas para crimes contra idosos. A repórter Paula Bittar acompanhou a votação.
2: A Comissão de Constituição e Justiça da Câmara aprovou um projeto que altera o Código Penal para aumentar as penas para os crimes de lesão corporal, abandono, constrangimento ilegal e estelionato praticados contra pessoas idosas. Pelo texto, em casos de lesão corporal, a pena será de 1 a 3 anos de reclusão, podendo ser aumentada em 1/3 se for qualificada. A pena atual para lesão corporal simples é de 3 meses a 1 ano de detenção. Para o estelionato, o projeto prevê aumento de pena de 1 a 2/3. A pena poderá ser aplicada em dobro se a vítima tiver 80 anos ou mais. Nos crimes de abandono de incapaz ou constrangimento ilegal, as penas poderão ser aumentadas, respectivamente, pela metade e em 1/3. O constrangimento ilegal ocorre quando alguém, por violência ou grave ameaça, força outra pessoa a fazer o que a lei proíbe ou a deixar de fazer o que a lei permite. Também ocorre quando o autor reduz a capacidade de resistência da vítima. A relatora na comissão, deputada Renilce Nicodemos, do MDB do Pará, disse que a proposta está de acordo com os preceitos constitucionais.
5: Proteger quem construiu a história do nosso país é também defender a dignidade e o respeito que toda pessoa merece. É uma medida importante para combater a violência e os crimes contra essa parcela da população e garantir uma resposta mais firme de quem comete esse tipo de violência. Estamos trabalhando para garantir que nossos idosos tenham seus direitos respeitados e possam viver com mais segurança, dignidade e proteção.
2: O projeto que aumenta penas para os crimes de lesão corporal, abandono, constrangimento ilegal e estelionato praticados contra pessoas idosas ainda depende de aprovação pelo plenário da Câmara antes de seguir ao Senado. Da Rádio Câmara, de Brasília, Paula Bittar.
7: Jefferson Campos, do PL de São Paulo, defende proposta que reduz a idade mínima de imputabilidade penal no Brasil. O texto estabelece que jovens entre 12 e 16 anos respondam penalmente por crimes contra a vida, hediondos ou cometidos com violência e grave ameaça.
3: Jefferson Campos entende que a medida busca combater a impunidade e conter o recrutamento de adolescentes por organizações criminosas. Na visão dele, a medida é fundamental para garantir a punição proporcional de crimes graves.
7: Júnior Lourenço, do MDB do Maranhão, quer capacitar profissionais de beleza e estética para identificar sinais de violência contra a mulher. De acordo com o deputado, a ideia é ampliar a rede de apoio e facilitar o acesso das vítimas aos serviços de proteção.
3: Júnior Lourenço explica que o projeto inclui cabeleireiros, manicures, pedicures, depiladores, maquiadores e esteticistas. Eles devem orientar as mulheres sobre canais de denúncia e serviços públicos, além de, com autorização da vítima, acionar os órgãos competentes.
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0: Câmara dos Deputados aprovou o projeto que permite que benefícios tributários concedidos a empresas de data centers, resseguradoras e às instituições beneficiadas por Programa Federal de Financiamento de Ações de Combate ao Câncer fiquem fora de restrições impostas pela Lei de Responsabilidade Fiscal em 2026. O projeto permite ainda que municípios de até 65 mil habitantes não precisem comprovar que arrecadam todos os impostos de sua competência para poder receber repasses federais ou estaduais. Essa exigência também é prevista na Lei de Responsabilidade Fiscal. O projeto foi apresentado pelo deputado licenciado José Guimarães, hoje ministro das Relações Institucionais da Presidência da República. A proposta original beneficiava empresas localizadas em áreas de livre comércio e o setor de bens de capital, mas o texto foi alterado pelo relator, deputado Isnaldo Bulhões Júnior, do MDB de Alagoas. O texto final permite que benefícios fiscais concedidos a empresas de data centers, resseguradoras e instituições beneficiadas por Programa Federal de Financiamento de Ações de Combate ao Câncer não precisem ser acompanhados de estimativa de impacto financeiro e orçamentário para entrar em vigor. O projeto também dispensa a obrigação de demonstrar que a renúncia de receita não afetará as metas fiscais ou que será compensado pelo aumento de receita. O relator da proposta, Isnaldo Bulhões Júnior, diz que a medida é especialmente importante para atrair investimentos para o setor de data centers, beneficiado no início do ano pela criação do Regime Especial de Tributação para Serviços de Data Center, o REDATA. Entre outras medidas, o programa suspende a cobrança de tributos federais para a compra de máquinas e equipamentos destinados a centros de processamento de dados. Para Isnaldo Bulhões, o Brasil é um dos países mais procurados por empresas para instalação de centros de processamento de dados.
1: Trata-se de um setor intensivo em investimentos e marcado por elevada competição internacional na escolha da localização de novos empreendimentos em todo o mundo, circunstância que recomenda a existência de um ambiente tributário capaz a favorecer a atração e a realização destes investimentos no Brasil.
0: Mas a exceção das regras da Lei de Responsabilidade Fiscal para municípios com menos de 65 mil habitantes foi criticada pelo deputado Gilson Marques, do Novo de Santa Catarina.
2: Aqui existe uma regra que lá atrás, não estou dizendo que é sensacional e perfeita, mas é a Lei de Responsabilidade Fiscal. Agora, o que esse texto faz? Dizer que não é bem assim, que pode ter uma exceção, que pode ser diferente, que esse ano não precisa ser assim. É inacreditável, eu não sei porque se aprova uma regra e depois diz que essa regra não precisa mais ser respeitada.
0: O projeto que cria exceções na Lei de Responsabilidade Fiscal para municípios com menos de 65 mil habitantes, empresas de data centers, resseguradoras e instituições beneficiadas por Programa Federal de Financiamento de Ações de Combate ao Câncer foi aprovado também pelo Senado e já pode virar lei. Da Rádio Câmara de Brasília, com informações de Antônio Vital, Marcelo Larcher.
3: Saúde.
4: Arthur Oliveira Maia, do União da Bahia, solicita a realização de uma sessão solene em homenagem à pesquisadora Tatiana Lobo Coelho Sampaio, da Universidade Federal do Rio de Janeiro. Ela lidera pesquisas com a polilaminina, uma proteína que pode contribuir para a recuperação de lesões na medula espinhal.
5: Arthur Oliveira Maia destaca que estudos com animais e testes experimentais iniciais em humanos apresentaram resultados promissores na recuperação de movimentos. Segundo o deputado, a pesquisa pode representar um avanço no tratamento de casos graves de paralisia.
3: Consumidor.
4: João Maia, do PP do Rio Grande do Norte, é favorável ao projeto que amplia a proteção de passageiros obrigados a despachar a bagagem de mão durante viagens de avião. De acordo com a matéria, a companhia deverá informar o motivo da exigência sem cobrar valor adicional pelo despacho.
5: A proposta apoiada por João Maia também obriga as empresas aéreas a oferecer canais gratuitos para reclamações sobre o despacho compulsório. O passageiro deverá receber orientações sobre seus direitos em casos de extravio, avaria ou violação da bagagem.
3: Cultura.
4: O projeto reconhece a Irmandade da Boa Morte de Cachoeira no Recôncavo Baiano e sua festa como manifestações da cultura nacional. Alice Portugal, do PCdoB, destaca que a confraria, formada por mulheres negras e descendentes de pessoas escravizadas, é uma das mais antigas tradições religiosas do Brasil.
5: Alice Portugal explica que o grupo surgiu como forma de resistência diante da opressão, garantindo sustento coletivo e apoio a mulheres negras após a escravidão. A deputada afirma que o reconhecimento nacional pode ampliar o acesso

0: No processo da manifestação, há políticas públicas de preservação cultural.
1: A renda delas foi responsável por compra de alforrias, acolhimento de mulheres negras marginalizadas, consolidando-se como importante símbolo, não é, de luta pela liberdade, por dignidade dessas populações escravizadas. Então, esse grupo, que data aproximadamente de 1810, a partir de escravas vindas da África, se consolidou como uma manifestação cultural e todos os anos acontece a festa. Então, nós estamos reconhecendo a Irmandade e a festa como manifestações culturais nacionais.
2: Trabalho.
0: Os deputados aprovaram projetos que aumentam estrutura e reajustam valores de custas da Justiça do Trabalho. A repórter Cibele Comanetti tem outras informações.
3: A Câmara dos Deputados aprovou 3 projetos que trazem mudanças para a Justiça do Trabalho. 2 deles modificam a estrutura, com a criação de novas varas no Rio de Janeiro e de cargos de desembargador em Goiás. E um reajusta os valores das custas da justiça trabalhista, que estavam defasados há mais de 20 anos. Esse projeto foi apresentado pelo Tribunal Superior do Trabalho em 2022, com a justificativa de que o último reajuste aconteceu em 2002. O texto aprovado, apresentado pela relatora deputada Soraya Santos, do PL do Rio de Janeiro, estabelece que o menor valor será de R$ 12,02, o maior de R$ 2.163,00 e que as custas judiciais terão reajuste automático anual. A proposta também cria um fundo que receberá o valor das custas e de outras receitas, como o pagamento de inscrições em concursos públicos. O propósito é financiar a modernização tecnológica da Justiça do Trabalho. Outro projeto aprovado transforma 7 cargos vagos de juiz do trabalho substituto em 4 cargos de desembargador, 5 cargos em comissão e 3 funções comissionadas no Tribunal Regional do Trabalho da 18ª Região, em Goiás. Segundo o Tribunal Superior do Trabalho, a mudança não representa custos extras. A proposta foi criticada pela deputada Adriana Ventura, do Novo de São Paulo.
4: Este projeto que faz amplia permanentemente a estrutura do segundo grau de justiça do trabalho. Fala que os cargos estão vagos e a gente pensa que está redistribuindo e está transformando, mas na verdade hoje esse dinheiro não sai da caixinha. Outra coisa importante, além dos novos desembargadores, nós temos 8 novos cargos sendo criadas, inclusive funções comissionadas.
3: O terceiro projeto aprovado, em análise há mais de 10 anos, cria 12 varas do trabalho, além dos cargos de juiz, juiz substituto, analistas e cargos de comissão necessários para o funcionamento delas no Tribunal Regional do Trabalho da Primeira Região, no Rio de Janeiro. Segundo o relator, deputado Marcelo Crivella, do Republicanos do Rio de Janeiro, as novas varas vão ampliar a capacidade de atendimento à população em 9 municípios do Rio. O projeto foi criticado por deputados do Novo e do Missão com o argumento de que cria novas despesas. Parlamentares da bancada do governo, como a deputada Jandira Fegali, do PCdoB do Rio de Janeiro, defenderam a proposta.
5: A Justiça do Trabalho é uma trincheira de defesa das mulheres e homens que produzem nesse país. Então o TST é importante e essa inovação, como chamaram aqui, a Justiça Eleitoral também não tem nos Estados Unidos, ela é fundamental para nós aqui. Então a gente não pode ter parâmetros de modelos dos outros, nós temos que entender o papel da Justiça do Trabalho no Brasil.
3: Os 3 projetos que aumentam a estrutura e o valor das custas da Justiça do Trabalho seguiram para análise do Senado. Da Rádio Câmara de Brasília, com informações de Antônio Vital, Cibele Comanetti.
0: Eli Borges, do Republicanos do Tocantins, relatou o projeto que amplia de 60 para 120 dias o período de contratação de trabalhadores safristas. Segundo o deputado, a proposta busca reduzir a burocracia e garantir mais segurança, tanto para empregados quanto para empregadores do campo.
6: Então nós ampliamos de 60 para 120 dias, melhoramos a questão da segurança do trabalhador no aspecto dos direitos que ele tem, direitos para garantir que ele faça um trabalho e não tenha seus problemas em algum incidente, etc., mas também dando para quem emprega mais facilidade, mais segurança e menos burocracia para ele contratar as pessoas em um período que foi ampliado com esta proposta.
7: Eli Borges destaca ainda que o período trabalhado ficará devidamente registrado, o que permite sua contabilização para os direitos do trabalhador. Se aprovado pelas comissões temáticas, o projeto seguirá para análise no Senado.
0: Silvia Cristina, do PP de Rondônia, se manifesta a favor da proposta que prevê a transposição de ex-servidores dos antigos territórios de Rondônia, Roraima e Amapá para os quadros federais. A deputada acredita que a medida faz justiça a quem ajudou a construir esses estados.
8: Essa é uma pauta muito sensível, até porque quem realmente construiu o estado de Rondônia, Roraima e Amapá foram os ex-territorianos, pessoas que chegaram lá quando nada ainda tinha acontecido nesses estados. E hoje é questão de justiça que eles sejam transpostos aos quadros federais. Uma luta, infelizmente, que já acontece há muitos anos, sem dar a devida atenção para que se faça justiça com esses ex-territorianos.
7: Silvia Cristina critica o que chamou de demora na tramitação da proposta e lembra que muitos ex-territorianos morreram sem ter o direito reconhecido. A parlamentar defende que a matéria avance rapidamente até a votação em plenário para garantir dignidade aos servidores.
0: Yandra Moura, do União de Sergipe, propõe criar um piso salarial nacional de R$ 3.400 para conselheiros tutelares, com reajuste anual pelo INPC. O projeto fixa a remuneração mínima em todo o país e garante a inclusão da categoria no PASEP.
7: Na visão de Yandra Moura, a medida, além de corrigir as diferenças salariais entre municípios, valoriza o trabalho de proteção a crianças e adolescentes. A deputada entende que garantir condições dignas de remuneração melhora a qualidade dos serviços prestados à população.
0: Termina agora o Jornal Câmara dos Deputados, produzido pela Rádio Câmara, com trabalhos técnicos de Everson Urani e apresentação de Val Monteiro e Luciana Vieira. Uma boa noite para você.
7: A Voz do Brasil volta amanhã. Boa noite.

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5: 7 e 6.

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8: Mais uma edição do nosso quadro A Hora do Consumidor, chegando aqui nesta terça-feira, né? Hoje, dia 8 de setembro de 2026. E o Marcelo de Sorocaba, ele descobriu que o nome dele foi colocado no cadastro de inadimplentes por uma dívida que ele não reconhece. E ele pergunta: o que devo fazer? Olha, Marcelo, primeiro conteste imediatamente a dívida junto à empresa e ao cadastro responsável. O artigo 43 do Código de Defesa do Consumidor determina que os dados dos consumidores sejam objetivos, claros e verdadeiros. Se houver informação incorreta, você pode exigir sua correção, viu? Guarde os documentos e protocolos que comprovem a contestação, tá certo? Fica aí a nossa dica para você. Eu sou Kleber Salles, este foi o quadro A Hora do Consumidor, esclarecendo as dúvidas, tentando ajudar os nossos ouvintes aí a, né, se livrarem desses problemas aí, dessas questões complicadas, né?
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11: 7:37.

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